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3: Olá, boa noite.
4: Boa noite para você que nos acompanha em todo o país.
3: Quarta-feira, 13 de maio de 2026.
4: E vamos ao destaque do dia: medida para conter a alta no preço do combustível.
3: O governo do Brasil anuncia subvenção a produtores e importadores de gasolina. Gabriela Noronha.
5: A expectativa é que essa subvenção reduza em até 62 centavos o preço do litro da gasolina ao consumidor após a mistura obrigatória de etanol.
4: E ainda, número de empregos formais no país cresceu 5% no ano passado.
3: São quase 60 milhões de vínculos ativos entre trabalhadores dos setores público e privado. Pablo Mundim.
6: Nos últimos 3 anos, foram mais de 7 milhões e 800 mil novos vínculos registrados. O resultado confirma a continuidade da expansão do emprego formal no país.
4: Você vai ouvir também: Brasil registra o menor número de homicídios da década para os 3 primeiros meses do ano.
3: Aumenta também a apreensão de armas e munições.
4: Para falar como o país alcançou esses resultados, vamos conversar ao vivo com o secretário nacional de Segurança Pública, Chico Lucas.
3: Hoje, na apresentação da Voz do Brasil, eu, Mariana Jungmann e Nazi Brum.
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3: O governo do Brasil anunciou hoje mais uma medida para conter os impactos da alta dos combustíveis em razão dos conflitos no Oriente Médio.
4: A nova medida foi publicada agora há pouco em edição extra do Diário Oficial da União e vai garantir subsídios para a gasolina produzida aqui ou importada de outros países.
3: O valor do auxílio será definido por meio de portaria do Ministério da Fazenda.
5: Para conter a alta dos combustíveis provocada pela guerra no Oriente Médio, o governo do Brasil anunciou nesta quarta-feira uma subvenção aos produtores e importadores de gasolina. A expectativa é que essa subvenção reduza em até 62 centavos o preço do litro da gasolina ao consumidor após a mistura obrigatória de etanol. De acordo com Alexandre Silveira, ministro de Minas e Energia, o objetivo é tentar uma ação imediata sobre os preços dos combustíveis com resultados efetivos.
7: Nenhum outro país do mundo teve menor impacto do que o Brasil, exatamente porque nós fomos rápidos, proativos.
5: A nova subvenção começa pela gasolina, mas poderá ser estendida ao óleo diesel a partir de junho. Segundo o ministro do Planejamento, Bruno Moretti, a subvenção funcionará como um cashback do tributo fiscal. Isso significa que quando o importador ou produtor pagar o imposto, o valor será devolvido em forma de subvenção.
8: O que nós estamos colocando é que a gente devolve esse tributo como uma subvenção, e essa devolução é uma espécie de cashback desse tributo, capaz de amortecer eventuais choques de preço, eventuais aumentos de preço de combustível.
5: Segundo o governo, a medida atenta uma sinergia entre o setor público e o setor privado. Apesar do impacto da guerra no aumento do preço do petróleo, o Brasil ocupa a posição favorável em comparação com outros países. De acordo com o ministro do Planejamento, Bruno Moretti, a estratégia de mitigação reflete a preocupação do governo do Brasil com a situação financeira das famílias.
8: O que a gente pretende aqui fazer é converter parcela dessa arrecadação adicional em medidas de mitigação dos impactos de preço, sempre resguardada a premissa da neutralidade fiscal.
5: As medidas utilizarão recursos do Orçamento Geral da União. A despesa mensal estimada é de R$ 272 milhões de reais para cada 10 centavos de subvenção no litro de gasolina e de R$ 492 milhões para cada 10 centavos de subvenção no litro do diesel. O secretário executivo do Ministério da Fazenda, Rogério Seron, explica que a medida será neutra do ponto de vista fiscal, porque a arrecadação com a receita do petróleo subiu.
9: É impossível neutralizar 100%, mas é possível sim atuar de forma rápida, eficiente, com inteligência e ter um bom desempenho, reduzir o impacto para a população.
5: A nova subvenção faz parte de uma série de medidas que o governo do Brasil tem adotado para conter a alta dos combustíveis provocada pela guerra no Oriente Médio. Em março, o governo zerou a a tributação de PIS e COFINS sobre óleo diesel, além de aumentar a tributação sobre as exportações do combustível. Reportagem Gabriela Noronha.
4: Brasil contra o crime organizado. Um dos objetivos do plano anunciado pelo governo federal é fechar as fontes de financiamento das organizações criminosas no país.
3: E também quer impedir que os presídios brasileiros continuem servindo como centros de comando e recrutamento para facções criminosas.
4: Em entrevista ao programa Bom Dia Ministro, transmitido pela empresa Brasil de Comunicação, o ministro da Justiça e Segurança Pública, Wellington Lima, afirmou que a ideia é atuar contra o planejamento das organizações criminosas.
10: Nós vamos tirar da cadeia esta característica de escritório do crime. Realmente instituir padrões de excelência, como acontece no sistema prisional federal. E esse padrão de excelência envolve treinamento do pessoal, equipamento de raio-x, drones, equipamentos tecnológicos que aumentarão o padrão de segurança.
3: O programa tem foco ainda no combate ao tráfico de armas e ampliação das taxas de esclarecimento de homicídios.
4: A estratégia prevê investimentos que ultrapassam os 11 bilhões de reais.
3: Pois é, mas antes mesmo do lançamento do plano, o Brasil registrou o menor número de homicídios da década no primeiro trimestre, com uma redução de 25% frente a 2022.
4: Os latrocínios também caíram 48% e os roubos de veículos 42,3% nos primeiros três meses de 2026.
3: Hoje a gente conversa com o secretário nacional de Segurança Pública, Chico Lucas, para saber mais sobre os dados de segurança e o que foi feito pelo governo para alcançar esses resultados. Boa noite, secretário.
11: Boa noite, Mariana. Boa noite, Nazi. Boa noite a todos os ouvintes do Brasil.
3: Secretário, vamos começar então falando sobre os dados de homicídios. Eles caíram 25% e essa queda ocorreu em todo o país ou ela foi concentrada mais em algumas regiões do que outras?
11: Todas as regiões apresentaram queda no número de homicídios, principalmente os estados do Nordeste, em razão também de números anteriores nos períodos anteriores de avaliação mais altos. Então a gente tem essa redução, fruto muito de uma política em que há um maior cumprimento dos mandados de prisão, maior investimento por parte do governo federal e, na nossa visão, uma das principais políticas, que é a restrição ao uso de armas. Quanto menos armas em circulação, há uma causalidade óbvia entre armas em circulação e homicídios, principalmente esses homicídios de proximidade, onde você está num contexto de uma disputa ou de uma briga. Então, esse tipo de crime ele é muito decorrente da facilidade das pessoas em ter acesso a armas. Então, todas essas combinações com outros fatores, como o próprio envelhecimento da população, tem feito com que os índices estejam reduzindo e nós apresentamos nesse primeiro trimestre o menor número da série histórica da última década. Então, é um importante índice que reforça o papel de articulação do governo federal, mas também da atuação das forças de segurança estaduais.
4: Secretário, como a gente disse no começo, outros crimes como latrocínio e roubos de veículos também tiveram redução acentuada, né? A que se deve a essas reduções?
11: Olha, são vários fatores. O fenômeno da segurança pública ele é multidimensional. Então, além do trabalho das polícias que têm sido cada vez mais atuantes, por exemplo, com o uso de ferramentas como o vídeo monitoramento, onde você tem a tecnologia do OCR, da leitura de placas, que fiscalizam cada vez mais em tempo real os veículos que são roubados. O compartilhamento de informações e de dados que tem sido a tônica, inclusive é essa a nossa intenção com a PEC da Segurança Pública, fazer com que essa integração seja efetiva. Você tem o maior investimento por parte do governo federal com o Fundo Nacional de Segurança Pública. Isso tem combinado, trazido esses números. Então, menos ocorrências de roubo e furto de veículos, de celulares em alguns estados, como a gente vinha falando aqui sobre as políticas de recuperação de celular, somados têm diminuído o latrocínio. E também outros aspectos são negativos que a gente também tem que colocar, que é a mudança do perfil do criminoso. Tem muito criminoso migrando para o mundo digital. Então, tudo isso combinado faz com que menos crimes sejam cometidos no ambiente real, né? Fora do mundo das redes sociais e da internet.
3: E a gente teve também um aumento do cumprimento dos mandados de prisão, apreensão de armas e de munições. Como que a integração maior das polícias, o senhor até já mencionou isso agora na sua última resposta, essa integração das polícias federais com as polícias estaduais, isso ajudou a melhorar esses índices?
11: Olha, esse é um dos fatores que são diretamente afetados pela integração dos dados que nós implementamos no Ministério da Justiça e Segurança Pública e nas gestões anteriores, porque nós temos um Banco Nacional de Mandados de Prisão, que são os mandados conferidos pela Justiça e que ficam num banco. Muitas vezes os foragidos, eles fogem dos estados da federação e cada estado cuida do seu banco. O que que o Ministério da Justiça fez? Ele cruzou esses dados com vários bancos de endereços para atualizar a localização dos foragidos. Fizemos isso tanto no Centro Integrado Mulher Segura para cumprir os mandados de prisão no mês de março, e a gente vai fazer isso continuamente, das pessoas que cometeram crimes contra a vida das mulheres, como também nos crimes violentos. Esse aumento do cumprimento de mandados de prisão, combinado também com a RENARME, que é a Rede de Enfrentamento ao Tráfico de Armas, fez com que essas duas coisas, que é o cumprimento de mandado de prisão e a apreensão de armas, aumentasse. Ora, menos armas em circulação, menos pessoas violentas que cometeram crimes anteriores foragidas, fazem com que o número de crimes violentos, no caso os homicídios, tenham diminuído. Então, essa integração é fundamental para a gente chegar nesses bons números.
4: Secretário, o senhor citou que esses dados aí refletem o fortalecimento das forças de segurança com investimentos em equipamentos e inteligência. São estes que o governo também aposta no novo programa Brasil contra o Crime Organizado, que foi lançado ontem. O senhor pode falar mais para a gente sobre como será esse trabalho a partir de agora?
11: O Brasil contra o Crime Organizado é a executoriedade da lei antifacção. A lei que foi aprovada, encaminhada pelo presidente Lula, e que traz um tipo penal, que é o domínio social estruturado feito por organizações criminosas ultraviolentas. A gente vai combater essas organizações. Primeiro, pela asfixia financeira. Elas querem dinheiro. O dinheiro é o objetivo e é o fundamento de tudo. Nós vamos asfixiá-las, evitar o fluxo de armas, combatendo o tráfico de armas, elucidar os homicídios e, principalmente, estabelecer um padrão de segurança máxima nos presídios estaduais. Isso tudo para que a gente possa devolver os territórios às populações que são os seus verdadeiros donos.
3: A ideia é cercar essas organizações por todos os lados, né?
11: O objetivo é esse, com uma cooperação interfederativa entre estados, União, com recursos provenientes do orçamento e, principalmente, com integração. Nós temos várias instituições funcionando, mas nós precisamos agora trabalhar em conjunto para atacar esse crime organizado.
4: Bom, nós conversamos com o Chico Lucas, secretário nacional de Segurança Pública. Secretário, muito obrigado pela presença aqui na Voz do Brasil.
11: Eu que agradeço o espaço.
3: O estoque de empregos formais no Brasil chegou a quase 60 milhões.
4: É o que mostrou a RAIS, a Relação Anual de Informações Sociais, divulgada hoje.
3: O resultado foi positivo em todos os grupos econômicos e em todos os estados do país, além do Distrito Federal.
12: O número de empregos formais no país alcançou 59.970.000 vínculos em 2025, um crescimento de 5% em relação ao ano anterior. É o que mostra os dados da RAIS, Relação Anual de Informações Sociais, divulgada nesta quarta-feira pelo Ministério do Trabalho e Emprego. O setor privado segue como o principal empregador, mas o setor público teve um crescimento mais intenso no período da pesquisa. Para o concursado Patrick Acker, foi a segurança de um salário fixo, os benefícios e a estabilidade que o fizeram optar pela carreira pública.
13: Ter a segurança de um plano de saúde, ter a segurança de uma previdência privada, um vale-refeição, um salário fixo ali todo mês... Isso é um benefício que eu acho que assim não tem preço, né?
12: Todos os grupos de atividades econômicas apresentaram variação positiva no ano passado. O destaque foi o setor de serviços, que cresceu 7,2%, seguido pelos setores do comércio, indústria, construção civil e agropecuária. Seu Damião Epaminondas de Souza é amador de ferragem de uma obra de Brasília. Com carteira assinada há mais de 17 anos, o operário sabe bem dos benefícios da conquista.
14: Em 2022, eu sofri um acidente. E nesse acidente, eu fiz valer o apoio do INSS, né, ter tido o apoio da empresa. É um benefício assim incomparável, inenarrável a questão da gente ter um CLT.
12: O número de estabelecimentos com empregados também cresceu, passando de 4 milhões e 700 mil para 4 milhões e 800 mil, com variação de 2,1%. A RAIS consolida de forma automática as informações do E-Social, enviadas por empregadores. Por meio desse sistema, o processo tornou-se mais rápido, seguro e preciso, avalia o analista de recursos humanos Alan Rogério de Souza.
15: A mesma informação que eu passei para o Ministério do Trabalho, eu passei para a Caixa, eu passei para todos os órgãos, o INSS, todo mundo está sabendo dessa informação. Então é muito mais rápida, muito menos burocrática para a gente acaba diminuindo muito nossos problemas.
12: Nos últimos 3 anos, foram mais de 7 milhões e 800 mil novos vínculos registrados. O resultado confirma a continuidade da expansão do emprego formal no país, afirmou o ministro do Trabalho e Emprego, Luiz Marinho.
16: O país ele continua num processo de crescimento consistente, de forma sustentável, gerando emprego de qualidade. Nós estamos num momento de menor taxa de desemprego da nossa história, um momento muito bom, apesar dos juros altos, né?
12: Do ponto de vista regional, Norte e Nordeste apresentaram o maior crescimento no ano passado, com alta de 10%, o dobro da média nacional. Entre as unidades da Federação, todas apresentaram variação absoluta positiva no estoque de vínculos formais. Reportagem Pablo Mundim.
3: E a redução da jornada de trabalho está sendo implantada para os servidores terceirizados do governo federal.
4: A medida deve alcançar 40 mil trabalhadores que passam a cumprir 40 horas semanais.
3: A ação vai de encontro à proposta, vai ao encontro da proposta do governo de pôr fim à escala 6x1, ou seja, 6 dias de trabalho e 1 de descanso.
17: No Serviço Federal de Processamento de Dados, SERPRO, a rotina dos trabalhadores terceirizados está passando por mudanças. O órgão aprovou a redução gradual da jornada de trabalho de 44 horas para 40 horas semanais, sem mudança no salário. Cecília Beatriz trabalha como recepcionista no SERPRO e também está no 5º semestre da Faculdade de Enfermagem. Para ela, o tempo extra vai melhorar a qualidade de vida.
18: Eu saio daqui e vou para a faculdade. Nessa de sair daqui e vou para a faculdade, eu chego em casa tarde, acordo cedo para vir para o SERPRO. Para mim é mais questão de descanso, eu tenho uma hora mais para estudar, eu tenho uma hora mais para descansar.
17: A superintendente de logística do SERPRO, Elaine Dalcol, defende que a mudança é benéfica e não afeta a produtividade.
19: A produtividade ela não se mede pela quantidade de horas, mas pela qualidade do trabalho, porque reduz a sobrecarga e eleva o engajamento.
17: Entre as medidas adotadas pelo governo federal para os terceirizados da administração pública estão a redução da jornada de trabalho de 44 horas para 40 horas semanais, sem prejuízo de salário. Mais de 40 mil terceirizados serão beneficiados. As ações fazem parte de um conjunto de medidas tomadas pelo governo do Brasil em defesa dos trabalhadores. Entre elas está o projeto de lei que propõe o fim da escala 6x1. O ministro da Secretaria-Geral da Presidência da República, Guilherme Boulos, destacou que a mudança da escala e da jornada deve beneficiar principalmente quem trabalha no comércio.
20: O comércio de varejo, de maneira geral, é onde você tem a maior incidência dos 14, 15 milhões de trabalhadores brasileiros que estão na escala 6x1, uma regulamentação que proteja o trabalhador, as empresas têm condições de precificar e de se adaptar a isso.
17: O governo do Brasil enviou ao Congresso Nacional, em abril, um projeto de lei que propõe o fim da escala 6x1. O texto foi enviado com pedido de urgência constitucional e está sendo analisado na Câmara dos Deputados. O projeto propõe a redução da jornada para 40 horas semanais e a garantia de 2 dias de descanso remunerado por semana, sem redução de salário. Reportagem, Márcia Fernandes.
4: A venda no comércio está aumentando.
3: Uma pesquisa divulgada hoje pelo IBGE mostra que a venda no varejo cresceu 4% em março, quando comparado ao mesmo mês do ano passado.
4: E essa expansão tem sido contínua nos últimos 6 meses.
21: Ano de Copa do Mundo e muita gente quer garantir a melhor imagem para assistir aos jogos. O Luiz Salles, de São Luís, no Maranhão, comprou uma televisão novinha e maior.
22: Acredito que tenha sido uma boa compra, porque quanto maior a tela para ver o jogo e numa resolução de alta definição, tem uma sensação diferente.
21: E foi justamente a compra de novos televisores e celulares uma das responsáveis pelo aumento do volume de vendas do comércio varejista no mês de março. Quando comparado a fevereiro, o índice cresceu 0,5%. Esses aparelhos fazem parte do grupo de equipamentos e material para escritório, informática e comunicação, que teve um aumento na venda de 5,7% em relação ao mês anterior. Os dados da pesquisa mensal de comércio foram divulgados nesta quarta-feira pelo IBGE. De acordo com o gerente do estudo, Cristiano Santos, a valorização do real frente ao dólar foi um dos motivos de o setor atingir essa taxa.
0: Essa atividade de equipamentos para escritório, informática e comunicação oferta e vende produtos que são, da maioria, importados. Essa atividade, então, ela tem ali um componente com relação a custos muito ligado à variação do dólar.
21: O crescimento das vendas no varejo atinge o nível mais alto da série histórica pelo terceiro mês seguido. Além dos equipamentos e material para escritório, contribuíram para o aumento das vendas no mês de março os combustíveis e lubrificantes, artigos de uso pessoal e doméstico, livros, jornais, revistas e papelaria. Reportagem Raquel Mariano.
3: Menos impostos para quem faz compras online em sites internacionais.
4: O governo do Brasil zerou a chamada taxa das blusinhas em itens de menos de $50 vendidos online.
3: A expectativa é beneficiar principalmente as famílias de menor renda.
1: As compras online em sites internacionais fazem parte do dia a dia da estudante universitária Lívia Barros, de Brasília, e vão além das chamadas blusinhas.
2: Calça, quadro, colcha de cama, até acessórios para pets, para gato, para cachorro.
1: Na hora de colocar as compras no carrinho virtual, era só alegria. Mas quando o valor final aparecia na tela, os impostos estavam pesando no bolso.
2: Eu ficava, tipo, muito cabisbaixa de comprar por conta da taxa, que os impostos eram terríveis.
1: Para quem faz compras online, como a Lívia, veio em boa hora o anúncio de que os impostos federais que incidiam sobre os produtos internacionais estão zerados. A iniciativa do governo do Brasil vale para itens abaixo de $50, ou seja, pouco menos de R$250. A medida provisória, que zera a chamada taxa das blusinhas, assinada pelo presidente Luiz Inácio Lula da Silva, vai beneficiar o segmento mais pobre da população, como explicou o ministro do Planejamento e Orçamento, Bruno Moretti.
23: São produtos de consumo popular. Os números mostram que a maior parte das compras é de pequeno valor. Então, é retirar impostos federais do consumo popular, do consumo das pessoas mais pobres, melhorando o perfil da nossa tributação.
1: O imposto federal cobrado sobre essas compras era de 20% do valor do produto e agora não será mais aplicado. Mas continua incidindo o ICMS, imposto estadual cuja alíquota varia entre os estados. A economia vai chegar de imediato ao bolso do consumidor. Um exemplo, um item que custa o equivalente a R$100 subiria para R$120 com o imposto federal. No caso de um estado com ICMS de 17%, esse preço final passaria para cerca de R$140. O economista Ademir Marchetti explica como fica o preço nessa situação com as novas regras.
24: Com a isenção do imposto federal, agora ficou somente o ICMS. O mesmo R$100 vai pagar um imposto de 17%, mais R$17. Um preço final, então, sai por R$117. A economia é de R$23 numa compra de 100, ou seja, redução bastante significativa para o consumidor final. Então, justamente, né, as famílias que têm uma renda menor que vão acabar se beneficiando mais.
1: Segundo o governo federal, o fim da taxa das blusinhas foi possível devido ao combate efetivo ao contrabando e à regularização do setor desde 2024. Reportagem Graziela Mendonça.
4: E essas foram as notícias do governo do Brasil.
3: Uma realização da Secretaria de Comunicação Social da Presidência da República.
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3: Fique agora com o Minuto do TCU e em seguida as notícias do Poder Judiciário e do Congresso Nacional. Boa noite.
4: Boa noite para você e até amanhã.
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9: Presidente do STF defende diálogo entre cortes constitucionais na abertura da 16ª Conferência Ibero-Americana.
25: Operação Faroeste. STJ recebe nova denúncia contra magistradas baianas.
9: Justiça do Trabalho levará serviços jurídicos gratuitos ao arquipélago do Marajó, no Pará.
25: Boa noite, eu sou Marcela Luiza.
9: E eu sou Walter Lima.
25: Começou hoje no Supremo Tribunal Federal a 16ª edição da Conferência Ibero-Americana de Justiça Constitucional.
9: Pela primeira vez, o Brasil sedia o evento, que reúne cortes de diversos países para debater o futuro do direito e da democracia. Judite Aragão.
26: Na abertura, o discurso do presidente do Supremo Tribunal Federal e do Conselho Nacional de Justiça, ministro Edson Fachin, foi um alerta sobre a defesa da independência judicial como pilar da cidadania.
27: Eleições continuam ocorrendo, parlamentos permanecem abertos, tribunais seguem decidindo até o dia em que tudo isso deixe de acontecer. E mesmo antes desse dia, a democracia já terá sido esvaziada de toda a sua substância constitucional. Nosso papel como jurisdição constitucional, quero crer, é precisamente identificar essa trajetória antes que ela se torne irreversível e valendo-nos dos mecanismos de proteção que as próprias constituições nos outorgam, defender o Estado de Direito e defender a ordem democrática.
26: O evento vai até amanhã e pode ser acompanhado pelo YouTube do STF.
25: STJ recebe nova denúncia contra 4 pessoas no âmbito da Operação Faroeste.
9: A operação investiga possível venda de decisões judiciais em esquema de grilagem e disputa de terras no oeste da Bahia. Fátima Uchoa.
28: Com a denúncia recebida, tornaram-se réus a desembargadora Maria do Socorro Barreto Santiago e a juíza Marivalda Almeida Moutinho, ambas do Tribunal de Justiça da Bahia, e os empresários Adailton Maturino dos Santos e Gessiane Souza Maturino dos Santos. E segundo o Ministério Público Federal, as práticas criminosas incluíram manobras no julgamento de recurso administrativo sobre a legalidade de portaria da Corregedoria do Tribunal Estadual, que determinava o bloqueio de matrículas imobiliárias, além de uma ação possessória sobre imóvel rural de grande extensão. Os dois empresários teriam entregado às magistradas dinheiro e bens de alto valor em troca de favores nos processos. O relator na Corte Especial do STJ é o ministro Og Fernandes.
25: Nunes Marques é o novo presidente do Tribunal Superior Eleitoral.
9: A cerimônia foi conduzida pela ministra Carmen Lúcia, que deixou a presidência após quase 2 anos no cargo. Estevam Furtado.
29: No primeiro discurso como presidente do TSE, Nunes Marques destacou que a democracia brasileira continua sendo decidida pela vontade livre do povo nas urnas. Ele defendeu a segurança das urnas eletrônicas, falou da importância do voto livre e sem pressão política ou econômica, e alertou para os riscos do uso irresponsável da inteligência artificial nas eleições. Depois de assinar o termo de posse, Nunes Marques deu posse ao ministro André Mendonça como vice-presidente do TSE.
25: Justiça do Trabalho levará serviços jurídicos gratuitos ao arquipélago do Marajó, no Pará, entre os dias 18 e 22 de maio.
9: A ação é coordenada pelo Conselho Nacional de Justiça e envolve mais de 50 entidades parceiras do Judiciário, Executivo e Sociedade Civil. Larissa Batista.
10: A ação quer garantir serviços judiciais de cidadania e de saúde para os moradores dos municípios de Breves e Portel, no arquipélago do Marajó, no Pará. A população vizinha do município de Melgaço também será atendida. Diariamente, um barco da Prefeitura Municipal fará o deslocamento dos interessados até os pontos de atendimento. Para mais informações, acesse o site tst.jus.br ou as redes sociais do TST.
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25: Uma boa noite.
9: E até amanhã.
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12: Eu sou Paula Groba e estes são os destaques de hoje do Jornal do Senado, que começa agora. Senado aprova e segue para sanção um projeto que torna crime exercício ilegal da medicina veterinária. Comissão estende prazo para denúncia de violência doméstica. Sugestão popular pode beneficiar trabalhador em casos de FGTS atrasado. Boa noite. Mulheres vítimas de violência doméstica e familiar poderão ter mais tempo para denunciar os agressores. A Comissão de Constituição e Justiça aprovou um projeto que amplia de 6 meses para até 1 ano o prazo para a apresentação das denúncias. O texto seguiu com pedido de urgência para votação em plenário. Repórter Bruno Lourenço.
13: O projeto de lei aprovado pelos senadores dá às vítimas de violência doméstica e familiar até 1 ano para tomar providências legais contra seus agressores. O prazo hoje é de 6 meses, contado do dia em que a mulher tem o conhecimento do autor do crime. O senador Isalci Lucas, do PL do Distrito Federal, defendeu a extensão do prazo.
14: Nos casos de violência doméstica e familiar contra a mulher, a ofendida mora com o agressor, tem laços afetivos com ele e muitas vezes depende economicamente dele. Assim, a vítima necessita de um prazo maior de reflexão para exercer o direito de queixa ou representação, a fim de vencer o medo, a vergonha, o trauma e até mesmo o eventual sentimento que ainda nutre sobre o agressor e reunir as condições para denunciar as agressões sofridas.
13: Em caso de falha do Ministério Público, esse prazo também vai a 1 ano e começaria a contar a partir do término do período reservado à promotoria para o oferecimento da denúncia à Justiça. A proposta, que já passou pela Câmara dos Deputados e nas Comissões de Direitos Humanos e Segurança Pública do Senado, seguiu com pedido de urgência para a votação no plenário. Se aprovada, vai à sanção presidencial.
12: E a Voz do Brasil deve ganhar um novo espaço de orientação e combate à violência contra a mulher. O Senado aprovou um projeto que reserva 1 minuto do programa para divulgar serviços de prevenção e enfrentamento, como o Ligue 180. O texto seguiu para a sanção. Repórter Pedro Pince.
15: O Senado aprovou o projeto da deputada Lídice da Mata, do PSB da Bahia, que obriga a divulgação de serviços de enfrentamento à violência contra a mulher no programa A Voz do Brasil. Pela proposta, o programa deverá reservar 1 minuto para divulgar serviços destinados à prevenção e ao enfrentamento desse tipo de violência, como o Ligue 180, Central de Atendimento à Mulher, que recebe denúncias e fornece orientações sobre leis, direitos das mulheres e serviços da rede de atendimento. A Voz do Brasil é o programa oficial de informações dos três poderes, transmitido de segunda a sexta-feira pelas emissoras de rádio entre 7 e 10 da noite. O projeto altera o Código Brasileiro de Telecomunicações, que obriga a retransmissão do programa. A relatora, senadora Damares Alves, do Republicanos do Distrito Federal, destacou a popularidade da Voz do Brasil.
16: Trazer para esse programa, que o Brasil inteiro ama,
0: a canais de atendimento sobre violência contra a mulher é um passo tão importante, presidente, na proteção e na defesa da mulher. E que agora a gente possa falar com todos, nos lugares mais longe do Brasil, onde às vezes a gente não consegue ir, a voz do Brasil chega.
15: O minuto destinado à divulgação será incluído no tempo reservado à Câmara dos Deputados. O texto segue agora para a sanção presidencial.
2: Quem maltratar animais poderá enfrentar penas mais duras. A Comissão de Meio Ambiente aprovou um projeto que aumenta a punição para maus tratos, com previsão de 2 a 5 anos de reclusão, além de multa. Hoje a pena varia de 3 meses a 1 ano de detenção. As informações com Márcio Maturana.
16: A pena para quem maltratar qualquer animal pode aumentar dos atuais 3 meses a 1 ano de detenção, mais multa, para de 2 a 5 anos de reclusão, mais multa. Igual a pena já prevista para maus-tratos de cães e gatos. Esse projeto avançou da Comissão de Meio Ambiente para a Comissão de Constituição e Justiça. O texto do senador Confúcio Moura, do MDB de Rondônia, foi aprovado na forma de um substitutivo, incorporando outras 9 proposições sobre o mesmo tema, apresentado pela relatora Leila Barros, do PDT do Distrito Federal.
17: Em agosto de 2025, no município de Bananal, em São Paulo, um indivíduo forçou um cavalo a marchar por longa distância até a exaustão, o que teria causado sua morte.
16: Ainda segundo o projeto, a pena pode ser aumentada em casos que envolvam tortura, abuso sexual ou transmissão das agressões em redes sociais.
2: Além do aumento das penas para crimes de maus tratos, o Senado aprovou uma proposta que torna crime o exercício ilegal da medicina veterinária. A medida busca garantir mais segurança no atendimento aos animais e evitar riscos à saúde pública. Pelo texto, quem atuar como veterinário sem autorização poderá pegar de 6 meses a 2 anos de detenção, além de multa. A proposta segue para sanção presidencial. O relator, senador Sérgio Moro, do PL do Paraná, afirmou que a punição será direcionada à prática clandestina, sem prejudicar profissionais como agrônomos e zootecnistas.
18: O PL, na verdade, mira o verdadeiro criminoso, o fraudador, o leigo e o clandestino que ameaçam a saúde única.
2: O senador Efraim Filho, do PL da Paraíba, disse que o projeto aprovado representa um pleito dos Conselhos Regionais de Medicina Veterinária.
19: Uma demanda pela aprovação desse projeto. É um tema que impacta no dia a dia do segmento, da categoria. Hoje, né, a relação com os animais é uma relação cada vez vínculos mais estreitos. A medicina veterinária está presente em muitas atividades do setor produtivo. Então, o exercício ilegal dessa profissão mereceu essa tipificação.
2: Quando o empregador atrasa o depósito do FGTS, o trabalhador pode sair no prejuízo. Uma sugestão popular transformada pelo Senado em projeto de lei quer garantir que as multas por esse atraso sejam repassadas ao próprio empregado. A proposta surgiu no programa E-Cidadania do Senado. A reportagem é de Rodrigo Rezende.
20: O Senado irá discutir como projeto de lei uma ideia apresentada no programa E-Cidadania, que determina que o valor total das multas e encargos arrecadados em razão do atraso ou falta de recolhimento do Fundo de Garantia do Tempo de Serviço, FGTS, sejam repassados diretamente ao trabalhador prejudicado. O senador Paulo Paim, do PT do Rio Grande do Sul, que foi relator da sugestão legislativa na Comissão de Direitos Humanos e Legislação Participativa, afirmou que a proposta traz justiça.
21: Razoável, portanto, que eventuais multas incidentes sobre o recolhimento em atraso sejam destinados à conta vinculada do trabalhador. De igual maneira, o empregador que não recolher ou recolher intempestivamente as contribuições para o FGTS deve arcar com eventuais prejuízos sofridos pelo trabalhador.
20: A sugestão legislativa foi apresentada pelo Instituto Fundo de Garantia do Trabalhador. Qualquer cidadão pode apresentar ideias de novas leis ao Senado. Para isso, basta acessar senado.leg.br/e-cidadania.
2: O senador Espiridião Amin, do PP de Santa Catarina, criticou a decisão do governo federal de zerar a cobrança de tributos sobre as compras internacionais de até 50 dólares, conhecidas popularmente como a taxa das blusinhas. A medida provisória já está em vigor, mas precisa ser analisada pelo Congresso Nacional em até 120 dias para não perder a validade. Amin afirmou que em 2024 a taxação havia sido aprovada em acordo com o próprio governo para proteger empregos e a cadeia produtiva da indústria têxtil brasileira. Na avaliação do parlamentar, a mudança representa oportunismo político e provoca instabilidade tributária, o que pode prejudicar setores produtivos.
1: O governo concordou e agora toma uma decisão, no mínimo com cheiro de politicagem. Criar solavancos tributários é uma forma de sabotar a economia.
2: Já o senador Paulo Paim, do PT do Rio Grande do Sul, lembrou os 138 anos da assinatura da Lei Áurea. Ao mencionar a data, o parlamentar destacou iniciativas legislativas aprovadas ao longo dos anos, como o Estatuto da Igualdade Racial e a Lei de Cotas, mas defendeu novos avanços na ampliação de políticas públicas de inclusão social e de ações afirmativas. Paim também citou dados sobre desigualdade racial no país. Segundo o senador, a maioria das vítimas de homicídio no Brasil ainda são pessoas pretas e pardas. E as mulheres negras ainda enfrentam taxas de desemprego mais altas.
3: Segundo a RAIS, no segundo trimestre de 2024...
2: Segundo a RAIS, no segundo trimestre...

0: Jornal. Câmara dos Deputados. Plenário aprova restrições a condenados por crimes sexuais contra menores.
1: Deputados e governo encaminham acordo para diminuir escala de trabalho.
0: Câmara aumenta a punição para estupro de vulneráveis no ambiente militar.
1: Boa noite. A Câmara aprovou uma punição mais rigorosa para estupro de vulnerável no meio militar. O repórter Marcelo Larcher explica por que a mudança está sendo discutida.
2: A Câmara dos Deputados aprovou o projeto que altera as regras do Código Penal Militar para o crime de estupro de vulnerável, ou seja, quando a vítima tem menos de 14 anos de idade ou é uma pessoa com deficiência. O texto aumenta as penas previstas pela legislação militar, que é geralmente aplicada para punir militares em serviço. Dessa maneira, a punição iguala às previstas no Código Penal Comum. Atualmente, o Código Penal Militar prevê pena de 8 a 15 anos de prisão para o crime de estupro de menores de 14 anos, pessoas com deficiência ou sem discernimento para consentir. Já a legislação penal comum estabelece pena de 10 a 18 anos, sendo que a pena aumenta para 12 a 24 anos quando a lesão corporal grave e quando o estupro causar a morte da vítima, a pena é de 20 a 40 anos. O texto aprovado adota essas mesmas penas para os crimes ocorridos no âmbito militar. A proposta apresentada pela deputada Laura Carneiro, do PSD do Rio de Janeiro, também inclui regras que já existem no Código Penal. As penas se aplicam independentemente do consentimento da vítima, da experiência sexual anterior ou até da ocorrência de gravidez decorrente do crime. Relatora da proposta, a deputada Camila Jara, do PT do Mato Grosso do Sul, afirmou que o projeto corrige uma diferença entre o Código Penal Militar e a legislação penal comum, garantindo maior proteção a crianças e adolescentes e pessoas vulneráveis. Segundo a relatora, a proposta evita que militares recebam punições mais brandas do que civis em crimes da mesma gravidade. No plenário, o parecer foi lido pela deputada Érica Cocai, do PT do Distrito Federal.
3: O projeto e o parecer, eles equivalem ao Código Penal Militar ao que é previsto no Código Penal comum, ou seja, a recrudescimento penal no Código Militar. E para além disso, ele exclui os atenuantes em casos de violência sexual. E aí, qualquer violência, qualquer que seja a vítima de violência sexual.
2: O projeto que aumenta penas para estupro de vulnerável no âmbito militar seguiu para análise do Senado. Da Rádio Câmara de Brasília, com informações de Daniele Lessa e Antônio Vital, Marcelo Larcher.
0: Homenagem. Roberto Monteiro, pai do PL, celebra os 217 anos da Polícia Militar do Rio de Janeiro, comemorados em 13 de maio. O congressista destaca o trabalho da Secretaria de Estado da Corporação e cumprimenta os quase 47 mil policiais, aos quais chama de heróis anônimos.
1: Roberto Monteiro Pai se sente orgulhoso por ter enviado mais de 35 milhões de reais em emendas de sua autoria para as diversas forças de segurança fluminenses e acrescenta que a proteção da população é a prioridade do seu mandato.
0: Sargento Portugal, do Podemos, lista nominalmente os 46 agentes de segurança do Rio de Janeiro envolvidos em operações históricas contra o crime organizado, com apreensão de drogas e de armas, e dois policiais mortos durante assalto, para solicitar a promoção de todos por bravura.
1: Sargento Portugal presta sua homenagem aos 217 anos da Polícia Militar Fluminense e critica políticos que usam a corporação para fazer propaganda, mas ignoram as dificuldades da tropa. O parlamentar cita sua linhagem familiar de militares para reafirmar seu orgulho em ser policial.
0: Segurança Pública. Na avaliação de Carlos Jordi, do PL do Rio de Janeiro, o programa Brasil contra o Crime Organizado tem caráter eleitoreiro. O parlamentar afirma que os investimentos anunciados são insuficientes e que as medidas não enfrentam as facções criminosas de forma efetiva.
1: Carlos Jordi critica ainda o veto do governo a trechos de um projeto que endurecia regras para condenados pelo assassinato de policiais. Segundo o deputado, a retirada de dispositivos sobre progressão de pena e regime disciplinar diferenciado beneficia criminosos.
0: Alberto Fraga, do PL do Distrito Federal, classifica o novo plano do governo para a segurança pública como uma proposta sem inovação. Ele argumenta que medidas como o fortalecimento do sistema prisional, combate ao tráfico de armas e ampliação da perícia já existem há anos.
1: Alberto Fraga também alerta que o financiamento do programa, via BNDES, pode aumentar as dívidas dos estados. O deputado defende mais investimentos na fiscalização das fronteiras e na reformulação da Força Nacional.
0: Raimundo, PT do Rio de Janeiro, critica a proposta aprovada na Comissão de Segurança Pública que permite o saque do FGTS para a compra de arma de fogo.

0: O deputado afirma que o objetivo do Fundo de Garantia é proteger o trabalhador em áreas como habitação e aposentadoria.
1: Raimond se diz preocupado com políticas de segurança pública baseadas na ampliação do acesso a armas. Ele avalia que o Congresso deve rejeitar esse caminho para preservar ações voltadas ao amparo social e ao fortalecimento da democracia.
0: Coronel Crisóstomo, do PL de Rondônia, defende a redução da maioridade para 16 anos nos casos de crimes graves. Ele afirma que a discussão na Comissão de Constituição e Justiça busca responsabilizar adolescentes que cometem crimes hediondos conforme as regras aplicadas aos adultos.
1: Coronel Crisóstomo avalia que a mudança é necessária para enfrentar a participação de adolescentes em crimes violentos. Ele avalia que a legislação atual não garante punição adequada para esse tipo de ocorrência, aumentando a sensação de impunidade.
0: General Girão, do PL do Rio Grande do Norte, critica a condução das políticas de segurança pública, afirmando que o aumento da violência exige mais do que os investimentos financeiros anunciados pelo governo federal.
1: O deputado também defende o fortalecimento das forças policiais, com mais garantias aos agentes de segurança. General Girão ainda critica o sistema de justiça do país e defende a redução da maioridade penal como resposta ao avanço da criminalidade.
0: Justiça. A Câmara aprovou restrições para condenados por crimes sexuais contra crianças e adolescentes. A repórter Daniele Lessa acompanhou a votação.
2: O plenário da Câmara dos Deputados aprovou o texto principal do projeto que cria restrições para pessoas condenadas por crimes sexuais contra crianças e adolescentes, como estupro de vulnerável, exploração sexual infantil e produção ou divulgação de pornografia infantil. A proposta altera a Lei de Execução Penal. Pelo texto aprovado, a Justiça poderá determinar o uso de tornozeleira eletrônica e estabelecer limites de circulação quando o condenado deixar o presídio ou estiver cumprindo pena em regime aberto. Essas restrições poderão impedir a aproximação da vítima e de sua família, escolas, creches, parques, praças e outros locais frequentados por crianças. O condenado também poderá ser proibido de trabalhar em atividades voltadas ao público infantil, pedir guarda ou adoção de menores, morar em locais com crianças que não sejam seus filhos ou enteados e manter contato com menores de 14 anos por meios digitais sem autorização judicial. O relator do projeto, o deputado Kim Kataguiri, do Missão de São Paulo, defendeu que o objetivo é reduzir o risco de reincidência e criar mecanismos permanentes de proteção a crianças e adolescentes.
3: A gente impõe medidas, penas restritivas de direito para pedófilos, a gente impede que o pedófilo tenha uma creche, tenha um parquinho, seja dono de qualquer estabelecimento frequentado ou que tenha como clientela crianças, adolescentes.
2: Outro ponto previsto é a obrigação de comunicar formalmente ao cônjuge ou companheiro sobre a condenação e as restrições vigentes. Para concluir a votação, ainda falta aos deputados votarem uma modificação que amplia a medida também para menores acusados de crimes sexuais contra crianças e adolescentes. A emenda, apresentada pelo deputado Marcel Van Hatten, do Novo, do Rio Grande do Sul, altera penalidades previstas no Estatuto da Criança e do Adolescente. O debate sobre esse ponto gerou polêmica entre os parlamentares. A votação do texto principal chegou a ser suspensa. A emenda amplia de 3 para 6 anos o prazo máximo de internação de adolescentes que pratiquem atos infracionais com violência. E nos casos análogos a crimes hediondos, o prazo pode chegar a 12 anos. A emenda também prevê transferência para estabelecimento prisional comum quando o adolescente atingir a maioridade durante o cumprimento da medida socioeducativa em local separado dos detentos comuns. O deputado Marcel Van Hatten defendeu que os deputados se manifestem em votação nominal.
4: Se eles quiserem votar a favor de criminoso hediondo, vota a favor, mas deixa votar. Que acordo é esse que nós do Novo temos que retirar um destaque que é para punir melhor aqueles que são criminosos, porque senão eu não voto o resto do texto. Eu não vou admitir passar pano para esse tipo de bandido, não. Não vou retirar o meu destaque nem o pedido de nominar. Isso é um direito nosso.
2: A votação do projeto que cria restrições para condenados por crimes sexuais contra crianças e adolescentes ainda precisa ser concluída pelos deputados antes da proposta seguir para o Senado. Da Rádio Câmara de Brasília, Daniele Lessa.
1: Clarissa Tércio, do PP de Pernambuco, protesta contra a decisão do Ministério Público Federal de arquivar denúncia de violência política e de gênero que ela teria sofrido na Comissão da Mulher, contradizendo conclusões da Polícia Legislativa, que comprovam a injúria e o ataque misógino.
0: Clarissa Tércio evidencia a insegurança no ambiente de trabalho a que deputadas estão expostas e questiona qual o limite tolerável para a liberdade de expressão. Para a deputada, o arquivamento de seu processo evidencia a parcialidade das decisões judiciais, razão pela qual ela vai recorrer.
1: Paulão do PT critica a tramitação de um processo eleitoral em Alagoas que determinou a cassação de seu mandato. O deputado alega que a ação avançou sem que ele pudesse exercer plenamente o direito à ampla defesa e ao contraditório.
0: O deputado também afirma que vai continuar recorrendo da decisão e defendendo a legitimidade do mandato obtido nas urnas. Paulão sustenta que a eventual mudança no resultado eleitoral desconsidera a votação recebida e reafirma a disposição para seguir na disputa política.
1: Márcio Gerri, do PCdoB, acusa membros do governo do Maranhão de utilizarem o aparato estatal em favor de interesses políticos e familiares. O parlamentar denuncia a articulação de uma CPI na Assembleia Legislativa com o objetivo de atingir adversários da atual gestão.
0: De acordo com Márcio Gerri, o governo deixou de lado compromissos com a população para priorizar ações com foco eleitoral. Para ele, trata-se de uma tentativa de manutenção no poder.
5: Desenvolvimento Regional.
1: Ricardo Maia, do MDB da Bahia, mostra como as emendas impositivas são fundamentais, especialmente para garantir saúde e infraestrutura para municípios com receitas precárias. Ele citou como exemplo a compra de UTIs móveis e viaturas para as cidades de Araci, Vanderlei e Jaguaripe.
0: Ricardo Maia defende também que ações do Executivo, como a duplicação da BR-116 e a construção de institutos federais, são fundamentais para o crescimento do sertão baiano e do Brasil, reforçando o Pacto Federativo e os investimentos no futuro do país.
5: Meio ambiente.
1: Pedro Lucas Fernandes, do União, alerta para os impactos econômicos da possível criação da reserva extrativista Tauamirim, no Maranhão. Segundo o parlamentar, a medida pode comprometer empregos, investimentos e o funcionamento do complexo portuário do estado.
0: Pedro Lucas Fernandes assinala que comunidades locais não teriam sido ouvidas durante o processo conduzido pelo ICMBio e Ministério do Meio Ambiente. Em nome da conciliação entre preservação ambiental e desenvolvimento econômico, o deputado pede a suspensão da criação da reserva.
5: Economia.
1: Merlon Solano, do PT do Piauí, cumprimenta o governo federal pela decisão de reduzir impostos para compras internacionais até 50 dólares e reduzir para 30% as taxas para aquisições até 3 mil dólares. Em seu entendimento, a medida valoriza o salário e insere o Brasil no comércio global.
0: Merlon Solano destaca inovações trazidas pela reforma tributária, como a criação do cashback. Ele defende a compensação de perda de arrecadação com a taxação de apostas eletrônicas e dos super ricos e classifica como enganoso as afirmações de que o governo só aumenta tributos.
1: Lafayette de Andrada, do PL de
0: Super Ricos, e classifica como enganosas afirmações de que o governo só aumenta tributos.
1: Lafayette de Andrada, do PL de Minas Gerais, critica o leilão de energia promovido pelo governo federal para a contratação de termoelétricas. Ele alerta que a medida contraria compromissos ambientais assumidos pelo Brasil e pode aumentar em mais de 10% a conta de luz dos consumidores.
0: Lafayette de Andrada acrescenta que órgãos de fiscalização já pediram a suspensão do leilão por falta de transparência e por mudanças repentinas nos preços. Segundo o parlamentar, o edital também ameaça desalojar milhares de famílias de agricultores assentadas no norte de Minas.
1: O STF começou a julgar as ações que tratam das regras de distribuição dos recursos da produção do petróleo. Segundo Marcelo Crivella, do Republicanos do Rio de Janeiro, não há justificativa para retirar receitas dos estados produtores, enquanto se mantém a arrecadação integral de outros recursos naturais, como os minérios.
0: De acordo com Marcelo Crivella, o Rio de Janeiro já sofreu impactos econômicos históricos, como a transferência da capital para Brasília. O parlamentar reforça que o estado depende dos royalties para financiar áreas críticas como segurança pública, saúde e educação.
1: Bongás, do PT do Rio Grande do Sul, defende a ampliação da faixa de isenção do imposto de renda, argumentando que reduzir a tributação fortalece o consumo das famílias.
0: O deputado também sustenta que a mudança impulsiona a economia ao ampliar o poder de compra da população. Além disso, Bongás reforça o apoio a propostas voltadas às condições de trabalho, como o fim da escala 6x1.
5: Trabalho.
1: Deputados fecham acordo para simplificar proposta de redução da jornada de trabalho. A repórter Silvia Munhato tem as informações.
6: O presidente da Câmara dos Deputados, Hugo Mota, afirmou que as negociações sobre o fim da escala de trabalho 6x1 se encaminham para uma alteração constitucional que reduz a jornada de trabalho de 44 horas semanais para 40 horas, com 2 dias de descanso e sem perdas salariais.

0: O Hugo Mota teve uma reunião para debater o tema com o ministro do Trabalho, Luiz Marinho, o ministro das Relações Institucionais, José Guimarães, líderes do governo e membros da comissão especial que trata da redução da jornada. Segundo Mota, situações específicas poderão ser tratadas pelos próprios trabalhadores e empregadores.
1: Nós queremos também fortalecer as convenções coletivas para que elas possam tratar das particularidades de cada setor. Também estabelecemos que será necessário o projeto de lei encaminhado pelo Executivo para podermos adequar a legislação às mudanças que faremos à nossa Constituição pela redução da jornada de trabalho.
0: O presidente da comissão especial que analisa a redução da jornada, deputado Alencar Santana, do PT de São Paulo, disse que vai ficar faltando decidir se haverá alguma compensação para os empresários e se haverá transição. Alencar defendeu a implementação imediata da mudança de jornada.
2: Eu, de minha parte, entendo que nós temos que implementar tudo que pudermos já. Há uma necessidade. Mas esse é o debate que nós vamos continuar amadurecendo. Logicamente, queremos e vamos garantir esse direito aos trabalhadores, mas ao mesmo tempo ninguém jamais pense em quebrar a economia brasileira. Na verdade, nós entendemos que vai ter um ganho de escala de produtividade adiante.
0: A comissão especial fez audiência pública para debater os efeitos das mudanças para as mulheres e para pequenas empresas. Da Rádio Câmara de Brasília, Silvia Minhato.
3: Fernando Mineiro, do PT do Rio Grande do Norte, compara a resistência ao fim da escala 6 por 1 com os movimentos contrários à abolição da escravidão no Brasil. O parlamentar entende que a redução da jornada para 40 horas semanais representa uma medida de justiça social.
4: Nós temos também aqueles e aquelas que pregam o terror na sociedade com mentiras, com fake news, com manipulações, da mesma forma que aconteceu quando, em 1940, foi criado o salário mínimo, da mesma forma quando se colocou em debate a recuperação real do salário mínimo. Esse setor que defende o empresariado, que aliás são maioria aqui nessa casa, diga-se de passagem, mas serão derrotados, porque o povo brasileiro está acompanhando esse debate.
5: De acordo com Fernando Mineiro, setores contrários à mudança propagam o medo para criticar a proposta, assim como ocorreu em debates históricos sobre direitos trabalhistas. O parlamentar espera que o Congresso acompanhe o entendimento da população e aprove a redução da jornada.
3: Na visão de Paulo Lemos, do PT do Amapá, a Câmara deve priorizar debates que impactem diretamente a vida da população. O parlamentar argumenta que embates ideológicos e ofensas pessoais não contribuem para o desenvolvimento econômico e social do país.
5: De acordo com Paulo Lemos, a discussão sobre a redução da jornada de trabalho é uma das prioridades com amplo apoio popular. Ele propõe a realização de estudos técnicos e o diálogo com o setor produtivo para avançar em uma proposta de forma equilibrada.
6: Direitos Humanos.
3: Jandira Fegari, do PCdoB do Rio de Janeiro, lembra que o 13 de maio marca os 138 anos da abolição formal da escravidão no Brasil. A deputada afirma que a Lei Áurea, apesar de ter sido uma conquista do movimento abolicionista, não garantiu à população negra o acesso pleno a direitos.
5: Jandira Fegali defende políticas afirmativas e medidas de reparação para enfrentar o racismo estrutural no país. Ela ressalta que as mulheres negras sofrem os maiores impactos das desigualdades sociais na renda, na educação, no trabalho e nas diferentes formas de violência.
6: Educação.
3: Rubens Pereira Júnior, do PT do Maranhão, destaca projeto de cursinho gratuito que prepara jovens de São Luís para o acesso ao ensino superior. Ele assinala que a iniciativa, fundada em 2023, tem ajudado a realizar o sonho de muitos jovens da periferia da capital do estado.
5: Rubens Pereira Júnior informa que o projeto já registra mais de 300 aprovações em institutos federais e universidades públicas. O congressista destaca que o cursinho passou a receber apoio federal em 2025 por meio da Rede Nacional de Cursinhos Populares.
3: Professora Luciene Cavalcante, do PSOL, critica a postura da Prefeitura de São Paulo diante da greve dos servidores da educação. Segundo a deputada, a proposta de reajuste de apenas 13,5% parcelado em 2 anos desvaloriza a categoria.
5: Professora Luciene Cavalcante também critica a reforma administrativa, que, segundo ela, prejudica a carreira do magistério e afeta direitos de aposentados e pensionistas. Para a deputada, o projeto abre caminho para a privatização da educação infantil.
3: Termina agora o Jornal Câmara dos Deputados, com trabalhos técnicos de Everson Urani e apresentação de Márcio Aquilissardi e José Carlos Andrade. Uma ótima noite para você.
5: A Voz do Brasil volta amanhã. Boa noite.
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0: Aí,
1: Marcos Belucci.
0: Parabéns, meninos.
2: Deus abençoe vocês. Obrigado, viu?
0: Que Deus abençoe cada vez mais o sucesso de vocês.
2: Amém.
0: Parabéns e essa galera maravilhosa presente também. Valeu, galera.
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0: Valeu, Jorge.
1: Valeu, cara.
0: Agora foi,
1: papai. O que você fez com a dona Maria pela
0: tua casa? Deixa eu namorar sua filha, dona Maria. Fala comigo!
1: Jorge Thiago Bravo.
0: É nóis, valeu, papai.
2: Eita! Essa?

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2: Amigo ouvinte, fique em paz onde estiver. Amanhã, se Deus quiser, vamos voltar.

0: Tarde. Inicia a partir de agora a sua programação diária. Desejando a todos vocês um bom dia.
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2: 4:19.
3: Deus nosso Pai, que sois todo poder e bondade, dai força àquele que passa pela aprovação, dai luz àquele que procura a verdade, pondo no coração do homem a compaixão e a caridade. Dai ao viajor a estrela guia, ao aflito a consolação, ao doente o repouso, ao culpado o arrependimento, ao espírito a verdade, à criança o guia, ao órfão o pai. Que vossa bondade se estenda sobre tudo aquilo que criastes. Piedade, Senhor, para aqueles que vos não conhecem. Esperança para aqueles que sofrem. Que vossa bondade permita aos espíritos consoladores derramarem por toda a parte a paz, esperança e a fé. Deus, um raio, uma faísca do vosso amor pode abrasar a terra. Deixai-nos beber das fontes desta bondade fecunda e infinita, e todas as lágrimas se secarão, todas as dores se acalmarão. Um só coração, um só pensamento subirá até vós, como um grito de reconhecimento e de amor. Como Moisés sobre a montanha, nós vos esperamos, como os braços abertos, ó bondade, ó beleza, ó perfeição, e queremos de alguma sorte merecer a vossa misericórdia. Deus, dai-nos a força de ajudar o progresso, a fim de subirmos até vós. Dai-nos a caridade pura, dai-nos a fé e a razão. Dai-nos a simplicidade que fará de nossas almas o espelho onde se deve refletir a vossa imagem. Assim seja.

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Bom dia, Luciano.

0: dia, Dourados. Bom dia, Mato Grosso do Sul. Bom dia, Brasil. Chegando aqui na sua Rádio Boa Nova 87,9. Rádio Boa Nova, mais feliz da cidade, mais uma edição da Alvorada Sertaneja. É comigo, Luciano Dias, com você aí do outro ladinho, ajudando, fazendo a companhia nesta madrugada, manhã fria ainda, né? 14 graus centígrados na cidade de Dourados, Mato Grosso do Sul, Brasil. Muito bom dia para você de todos os bairros, vilas, centro da nossa grande Dourados. Você que nos acompanha aí pelo aplicativo, no sítio, na chácara, nas fazendas, em outras cidades, estado e país, aquele super bom dia para você. Alô, irmãos motoristas, motoristas circulando pelas ruas da nossa cidade, irmãos caminhoneiros estacionados aí nos postos, esperando o dia amanhecer para pegar a estrada, né? Você que está chegando a Dourados, seja bem-vindo, você que está saindo, boa viagem.
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0: Primeiramente agradecendo, louvando e bendizendo o santo nome do Senhor nosso Deus. Obrigado, Pai amado, por nos conceder a graça de mais um dia. Que chegue em cada lar, em cada família, em cada coração, o amor, a paz, a fé e a esperança. Hoje é dia de São Matias, isso, São Matias, aquele que depois foi colocado no lugar de Judas Iscariotes, né? Sim. E dia continental do seguro, vamos fazer seguro? Vamos, Eita, isso aí, ó, São Matias hoje é discípulo de Jesus que foi indicado para substituir Judas Iscariotes no colégio apostólico. Segundo a tradição, levou o evangelho à Etiópia, onde sofreu o martírio. São Matias, rogai por nós. Bom dia para quem já está de butuca, Paulinho Costa. Alô, Paulinho, volume máximo. Paulinho lá preparando para o seu bar, para daqui a logo mais atender a clientela. Um abraço, Paulinho Costa, amigo de sempre, de todos os dias. Dona Maria de Lourdes, sua mamãezinha, aquele super abraço aí, o Paulinho preparando o cafezinho, né, Paulinho? Daqui a pouco eu vou fazer o meu também. Tomo direito de tomar aquele cafezinho. E quem toma chimarrão, quem toma chazinho, tá tudo em casa, né? Muito bom dia a todos. Começando o programa Alvorada Sertaneja, que são 4 horas e 32 minutos, 4 e 32. Olha o trava-língua, 4h32, né? Tchau, Carreiro Pardinho, canta pra nós lá onde eu moro. Zico e Zeca, Caboclinha Sertaneja. Moda boa, 4h33.

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0: Muito bem, 4 horas 41 minutos, 4h41. É, Alvorada Sertaneja, mas bom dia, minha amiga Dava Costa em Campo Grande. Aí sim, hein? Tomando aquele cafezinho delicioso. É, um abraço, Dalva, abraço, Ademir. Lá na Capital Morena, acompanhando pelo aplicativo a programação da Boa Nova FM, Alvorada Sertaneja. Muito obrigado pela sintonia. Pois, o pessoal sempre está escutando, participando, está conosco, amigos de hoje, de ontem, de sempre, Dava Costa, Paulinho Costa, já deu seu bom dia. Meu amigo João Paulino lá do Bonanza, bom dia. Meu amigo João Paulino do Bonanza também já ligadinho na Boa Nova. Muito obrigado pela sintonia. João Paulino lá do Bonanza.
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0: Alô, Jardim Itália. Alô, seu Djalma. Já está de butuca escutejando nós, seu Djalma. Abração, aquele abraço. Muito obrigado pela sintonia. Tá friozinho, hein? Frio. Tá frio. 14 graus. Mas tá frio. Tá gostoso hoje. Tá bom, né? Diz que vai chover à noite. Amanhã chover e pronto. Aí vai frio de novo. É o inverno chegando, se bem que estamos no outono, até 21 de junho é outono, depois já vem inverno. Mas é isso aí, a temperatura está boa, estamos no outono brasileiro, a lua minguante, mingua até ficar novinha, né? Depois cresce até ficar cheia. Isso aí. Muito bom dia também, meus amigos que estão tomando os seus chimarrões. Tomando chimarrão lá na Vila Cachoeirinha, meu amigo Laudenor, lá do Bazar Fortes da Vila Cachoeirinha. Aquele abraço, Laudenor, esposa Ana Maria, toda a família. Lá no BNH Quarto Plano também, tomando o seu chimarrão, Gachesco Bueno, o Esmeraldo. Isso, um abração, amigo. Tudo de bom pra você, bom chimarrão aí, tá bom? É isso aí, a chaleira já esquentou e a água tá quente e tá borbulhando e vem o chimarrão pra esquentar o peito. E também a vizinha Claudete, a irmã do Esmeralda, Dona Dais, aquele super abraço e bom dia. Bom dia também para a Dona Santina Mafé e seu Antônio lá na Vila Maxwell, sempre grudadinho, escutejando nós. E tanta gente está escutando, sempre ouvintes do Alvorada Sertaneja, da boa programação, da Boa Nova FM, aquele super especial bom dia. Da boa programação, da Boa Nova FM, aquele super especial. Bom dia!

era Nossa Senhora de Fátima. É muito gostoso, né? Participar das celebrações, comemorar este dia. Hoje é dia 14, hoje é dia 14 de maio de 2026. Aniversário da minha sobrinha neta, né? Sobrinha neta, rapaz. Eu tenho 8 sobrinhos netos. Vovô, tio vovô. É, hoje é aniversário de uma delas. 6 aninhos. Lara. Que Deus abençoe minha sobrinha neta, minha linda. Tio. Muito bem. Rio Negro, vamos cantar aí? Vamos lá tocar moda boa? É, daqui a pouquinho vamos tocar moda boa. Vou ver aqui o meu amigo João Paulino. Daqui a pouquinho eu vou tocar moda boa pro João Paulino, pro Paulinho Costa, pra Dirce Costa, pra Dalva Costa, pra Ademir, pra todo mundo aí que tá ouvindo. Laudenor, pro meu amigo Esmeraldo. E todos que estão de Butuca ouvindo a Boa Nova FM.

Muito bem, muito bem. Estamos ouvindo aqui o meu amigo João Paulino, lá do Jardim Bonanza. Pediu e ouvi a música de Tião Carreiro e Pardinho, Urutu Cruzeiro. É, moda boa, moda sertaneja. Vai ouvir agora mesmo, viu? Meu amigo João Paulino, lá do Bonanza. Aquele abraço. Canta para nós, então, Tião Carreiro e Pardinho, Urutu Cruzeiro. Tem Rio Negro, Solimões, Carro Velho. Barreirito, onde estão os meus passos? Deli Delinha, é sempre assim. Moreno Moreninho, Manete Biriçá. É uma moda sertaneja, conta a história, né? Abel e Caim, nosso romance. Moda boa, moda muito boa aqui no Alvorada Sertaneja para você quando são 4 horas e 46 minutos.

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0: Muito bem, já são 5 horas e 5 minutos, 5 e 5. Bom dia para você que acordou agora, que já está aí ouvindo o Alvorada Sertaneja. Muito obrigado pela sintonia, obrigado aí. Abraço meu amigo Lourival Batata, aqui da rua Rio Brilhante, aquele abraço. Abraço também, dona Terezinha Blanche, sempre escutando o nosso programa. Daqui a pouco tem o Santo Terço, né, dona Terezinha? Deus abençoe grandemente, obrigado pela companhia aí, dona Terezinha Blanche, toda a família.
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É, antes da oração, que informação sobre mais um pouquinho de esporte, né? Ontem teve rodada da Copa do Brasil. Isso aí, rapaz. O Atlético Mineiro tinha ganhado 2-1 do Ceará. Ontem perdeu de 2-1 pro Ceará, mas ganhou nos pênaltis. O Atlético Mineiro passou para a fase seguinte. Cruzeiro havia empatado 2-2 em Goiás. No Mineirão ganhou de 1-0 do Goiás. Atlético Goianiense e Atlético Paranaense jogam hoje lá em Goiânia. É, e o Atlético, eles empataram a primeira em 0-0. O Flamengo também joga com Vitória hoje lá no Barradão. Primeira partida, Flamengo 2, Vitória 1. O Grêmio joga hoje lá em Sergipe com Confiança. O Grêmio venceu a primeira por 2-0 em casa. O Vasco passou, né, para a próxima fase, empatando com o Paysandu em 2-2, mas na primeira o Vasco tinha ganhado de 2-0. O Fortaleza vai a Alagoas jogar com o CRB na primeira partida em Fortaleza, ficou 2-1 para o Fortaleza. O Remo, valente Remo, lá do Pará, venceu o Bahia lá na Fonte Nova no primeiro jogo 3-1 e ontem venceu no Mangueirão mais uma vez por 2-1. Botafogo ganhou da Chapecoense de 1-0 e vai jogar hoje na Arena Condá. É, o Bragantino e Mirassol fizeram o jogo, o primeiro jogo deu 1-1 e ontem o Mirassol venceu o Bragantino por 2-1, passa para a próxima fase. Corinthians joga hoje com o Barra, primeira partida, o Corinthians venceu lá na Ressacada em Santa Catarina por 1-0. Fluminense passa pela próxima fase, venceu o Operário do Paraná por 2-1. Primeiro partido foi 0-0. Palmeiras venceu a primeira do Jacuipiense, sei lá onde que é isso. É. Venceu a primeira no Allianz Parque por 3-0. E ontem venceu lá na casa do adversário por 4-1. Fraquinho esse time também, né? O Internacional também passa para a próxima fase após ganhar, não sei o nome do time aqui, não conheço esse time, por 3-2 ontem. O Santos empatou a primeira com o Coritiba 0-0 na Vila e ontem ganhou lá no Couto Pereira de 2-0 do Coritiba. Santos passa para a próxima fase. E o São Paulo, dos grandes, decepcionou a sua torcida. Ganhou a primeira no Morumbi de 1-0 e ontem perdeu lá no Alfredo Jaconi, no Rio Grande do Sul, por 3-1. Tá aí os jogos torcida da Copa do Brasil. Vamos para o nosso momento de oração, 5:09. Momento de oração, daqui a pouco a gente volta. Enquanto isso, eu vou lá preparar o meu cafezinho.

nossa Virgem querida. Que proteja o nosso povo, ricos e pobres, de todas as religiões, de todas as classes sociais. É uma prece sentida que sai do meu coração por essa gente que eu amo, minha gente do sertão. Dai-nos, Senhora Nossa, todo o carinho que emana do vosso santo coração. Pedi por nós nessa hora.

Virgem Aparecida. Dai a fé, maior fervor, curai os que estão enfermos, dai mais luz ao pecador. Consolai os que aflitos desesperam o coração. Protegei os que têm frio, que têm fome e solidão. Dai, Senhora Aparecida, paciência aos incuráveis. Perdoai os miseráveis, aqueles que não têm fé. Ó Virgem Santa, me ouvi. Protegei os seus destinos, livrai-os dos desatinos que o sofrimento trouxer. Engrandecei os humildes, exaltando o seu valor. Fazei dos pobres mais ricos pela riqueza do amor. Ensinai aos poderosos que a maior felicidade é fazer a caridade para um coração que tem fé. Ó Virgem dos Olhos Meigos, protegei as criancinhas. Inocentes, pobrezinhas, não sabem por que sofrem. Ó Divina Padroeira, estendei seu santo manto para enxugar todo o pranto daqueles que vos veneram. Dai-nos, Senhora Nossa,

Muito obrigada. Fiquei bom, já estou andando. Com meus amigos, amanhã posso brincar.

5h22, 5h22. Quem mais está de butuca escutejando a Boa Nova FM? Bom dia para Fátima, bom dia Fátima. Fátima e Agenor, lá em Joinville, Santa Catarina, acompanhando pelo aplicativo da Boa Nova, programação do Alvorada Sertaneja. Muito bom dia, Fátima, bom dia, Agenor e toda a família aí, aquele super bom dia. Aqui no Jardim Galboa também, eles ligadinho, tomando seu café, preparando para mais um dia de trabalho, Silvio Ribas e Carlos Gida aqui do Galboa. Aquele abraço ligado na mais feliz de Dourados. 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

0: 5 horas 23 minutos. Bom dia para você, tudinho, tudinho, vocês, tudinho que estão tomando chimarrão, cafezinho, chazinho. Bom dia para a dona Cida, o Reginaldo aqui, meus amigos aqui da W7, os vizinhos, aquele abraço, sempre escutando a Boa Nova FM. Bom dia, Batata, aqui no Água Boa. Batatinha, já falei do irmão dele, Lorival Batata, Rio Brilhante. O Batata é o outro Batata, né? Generval Elamim da Silva, é o Batata aqui do Água Boa. Abraço, Batata. Preparando também a sua lanchonete ali para atender a clientela, né? Passando ali para tomar. Rua Cafelândia, pertinho do CSU. Tem pastelzinho, tem cafezinho, tem refri. É, Batata, aquele abraço. Mais uma vez, abraço pro lado de Norda, do Bazar Fortes, lá da Vila Cachorrinha, esposa Ana Maria, Esmeralda, quarto plano. Eles tomando seu chimarão. E a da Dona Daisy, aqui do Água Boa, aquele abraço. Irmã do Esmeraldo e também a Claudete, vizinha do Esmeralda, Claudete do Benega, quarto plano aí. Marcolina da Vila Barros, bom dia, Marco. Aquele abraço aí, Marcolina, lá na Vila Barros, sempre escutando a Boa Nova FM. Romualdo do Parque Nova Dourados, filho de Andrinha, Elievis, aquele abraço. Muito bom dia a todos vocês, muito obrigado. Sou de Jalmo, já de Itália também, Dona Santa Manfred, seu Antônio. 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É isso aí, né? A programação de hoje para você é Alvorada Sertaneja, depois tem o Santo Terço, a seguir Antônio Carlos Luiz com Manhã Show, depois tem a União das Rádios do MS, a Farcom, notícias das cidades locais, toda a cidade de Mato Grosso. Às 9 tem Experiência de Deus com o Padre Reginaldo Manzotti, às 10 mais show com Mário Júnior, às 12 Cida Guiar apresenta Almoçando com Música, às 14 ele, Carlito Machado Ratinho com Top Mania, às 16 ele, que Negão da Arapuca, traz o programa No Ponteio da Viola. Aí a Romualda respondeu, ela estava ouvindo. Bom dia, Romualda.
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0: Bom de moda, moda boa pra nós, Carli Baduí. Adeus, querida, adeus. Vadik Vidoco, vida de boiadeiro. É o milionário de José Rico, a procura de uma flor. Pedro Bento da Estrada, o dia mais lindo da vida. Caçule Marinheiro, casinha pequenina. E do Duque Dalvan, berrante de ouro. Moda boa, 5h26.

Muito bem, já são 5 horas 47 minutos, 5h47. Bom dia para vocês todinho que está escutando Boa Nova FM. Bom dia aqui na W5, São Antônio, Dona Armínia. Aquele abraço a todos aí que estão sempre na sintonia, São Antônio, Dona Armínia, W5, seu João Bosco, a esposa, toda a família, as famílias que estão aí escutando nós, aquele super bom dia. Um abraço para todas as empresas colaboradoras da Rádio Boa Nova FM, né? 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

Cida Lençóis, amiga Cida aqui, que faz o Almoçando com Música todos os dias, 12 horas. Abraço aí pra minha amiga Yara Fink, seu Ladinho, Dona Mela e toda a família, aquele super abraço. 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Se a sua não está aqui no nome, é porque você não está colaborando com a Rádio Bonova, tá bom? 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Vamos de moda? Tonico Tinoco canta para nós Casa de Pedra. É, rapaz. Valdo Reis e Pratini, Folhas de Outono. E Mogiano e Mogianinho, Carreiro. Três músicas para você curtir quando são 5 horas e 50 minutos.

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É o som de viola, amiga viola. Vamos conduzindo a Alvorada Sertaneja para a última parte, né? Terminando a Alvorada Sertaneja nesta quinta-feira. É, amanhã sextaremos aqui. Amanhã sextaremos. Por que amanhã sextou? Amanhã é sexta-feira, hein? Aí muitas bênçãos e graças sobre todos nós sejam derramadas. Que Deus os abençoe e proteja sempre cada um de nós. Seguimos o caminho da vida, sempre nos pensamentos de viver dias bem melhores. Mas vamos nós! Gente tomando chimarrão, gente tomando chazinho, gente tomando café, comendo pãozinho crocante, como diz meu amigo Lúdio Barbosa, lá do BNH, quarto plano. Lúdio, sábado tem, né? Encontro matinal com Lúdio Barbosa. Isso. Bom dia também pro meu amigo Juvan. Juvan, que também todos os domingos às 16 está aqui no Cantando e Rezando com a Família. Abraço meu amigo Avelino Neto, lá da Neto Calhas, todos lá da Neto Calhas, aquele super abraço, super bom dia para todos vocês, muito obrigado pela companhia. Moda boa, vamos de moda, Zé Carreiro e Carreirinho Canoeiro, poeta e trovador, rancheira triste, Chitãozinho Chororó, Pago dobrado. 6 e 2, moda boa pra nós. Alvorada Sertaneja no ar.

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0: Muito bem, 6 horas 12 minutos, 6 e 12. Abraço para Dona Maria Alves, lá da Setioca, Campina Verde. É, preparando aí, esperando para rezarmos juntos o Santo Terço, né, Dona Maria Alves? Aquele abraço, muito obrigado pelo carinho, pela sintonia. Deus abençoe, Dona Maria, grandemente.
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0: É, vamos encerrando agora a sertaneja, porque daqui a pouquinho tem um Santo Terço. Desejando a você uma ótima, abençoada quinta-feira, cheia de paz, de amor e alegria. Que o Espírito Santo ilumine o caminho de todas e conduza todas em suas decisões, tá bom? Muito obrigado. Amanhã a gente volta. Amanhã estaremos aqui, se Deus quiser. Dois modões aí para encerrar o programa de hoje. Para a gauchada boina da nossa dourada, a grande colônia gaúcha, Alô Esmeraldo. Esmeraldo BNH 4, o pleno gosta muito, né? Das músicas gaúchas também, é claro, né? E nós vamos encerrando aqui com o Gaúcho da Fronteira, Deus Mariana Teixeirinha, com a participação de Mary Terezinha, Amor Gaúcho. Se der tempo, se não der, a gente deixa, porque vem o Santo Terço, tá bom? 6h13, muito obrigado a todos pela audiência, a gente volta amanhã, se Deus quiser. Tchau, gente, fui!
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0: Bom dia, queridos, amados ouvintes da Rádio Boa Nova. Que a paz de Jesus, o amor de Maria esteja entrando no seu lar, no seu coração, com toda a sua família. Primeiramente, agradecendo, louvando, bendizendo o santo nome do Senhor nosso Deus por nos conceder a graça de mais um dia. Bom dia, Dona Maria.
1: Bom dia, Luciano e todos os rádios ouvintes.
0: Que assim possamos, unidos, amados, elevar os nossos pensamentos a Deus, abrir os nossos corações, pedir a intercessão de Nossa Senhora, que leve ao coração de Jesus, que chegue ao coração do Pai Todo-Poderoso, as nossas súplicas, os nossos pedidos, também os nossos louvores e os nossos agradecimentos. Onde quer que você esteja nesse momento e do jeito que você esteja, abre o seu coração, abra as portas da sua casa. Permita que a presença desse Espírito Santo se adentre no seu lar, no seu coração, no seio da sua família. Você que está acamado, você que está enfermo, recuperando de cirurgias, pessoas que passam pela depressão, pela ansiedade, irmãos e irmãs com o coração muito dolorido, sofrendo a perda de seus entes queridos, permita que o Espírito Santo venha consolar, venha acalmar os corações, iluminar a nossa mente, o nosso caminhar. Peça ao Espírito Santo e apresente a Ele cada espaço da sua casa, cada ser da sua família, do seu ambiente de trabalho. Vá apresentando e pedindo, clamando: vem Espírito Santo sobre minha vida, sobre minha história, sobre minha família. Cura as feridas, tira as mágoas, os ressentimentos, os rancores. Vem Espírito Santo de Deus, visite as nossas escolas, visite as universidades. Visite Espírito Santo todos os setores de órgãos governamentais, seja federais, estaduais, municipais. Visite Espírito Santo nas nações em conflito de guerra. Proteger as nossas crianças da ganância, do ódio, do poder e da cobiça. Vem Espírito Santo, iluminai cada irmão, cada irmã que neste momento se coloque em oração e por aqueles que estão sendo colocados em oração. Por isso nós pedimos e clamamos: vinde, Espírito Santo, enchei os corações dos vossos fiéis e acendei neles o fogo do vosso amor. Enviai o vosso Espírito e tudo será criado e renovareis a face da terra. Oremos. Ó Deus, que instruíste os corações dos vossos fiéis com a luz do Espírito Santo, fazei que apreciemos retamente todas as coisas, segundo o mesmo Espírito, e gozemos sempre da sua consolação. Por Cristo Senhor nosso. Amém.

0: E assim, tocados pela presença desse Espírito Santo, tocado pelo coração de Jesus e Maria intercedendo por cada um de nós, iniciemos nosso momento de oração. Pelo sinal da Santa Cruz, livrai-nos Deus nosso Senhor dos nossos inimigos. Em nome do Pai, do Filho e do Espírito Santo. Amém. Divino Jesus, nós oferecemos esse terço que vamos rezar, contemplando os mistérios de nossa redenção. Concedei-nos, por intercessão de Maria, vossa Mãe Santíssima, a quem dirigimos as virtudes necessárias para bem rezá-lo, e a graça de ganharmos as indulgências dessa santa devoção. Particularmente oferecemos em desagravo dos pecados cometidos contra o coração de Jesus, o Sacratíssimo Coração de Jesus, Imaculado Coração de Maria. Rezemos pela paz do mundo, pela conversão de todos nós pecadores e por todas as almas. Creio em Deus Pai Todo-Poderoso, Criador do céu e da terra, e em Jesus Cristo, seu único Filho, nosso Senhor, que foi concebido pelo poder do Espírito Santo, nasceu da Virgem Maria, padeceu sob Pôncio Pilatos, foi crucificado, morto e sepultado, desceu à mansão dos mortos, ressuscitou o terceiro dia, subiu aos céus, está sentado à direita de Deus Pai Todo-Poderoso, donde há de vir julgar os vivos e os mortos. Creio no Espírito Santo, na Santa Igreja Católica, na comunhão dos santos, na remissão dos pecados, na ressurreição da carne, na vida eterna. Amém. Pai nosso que estás no céu, santificado seja o vosso nome. Venha a nós o vosso reino, seja feita a vossa vontade, assim na terra como no céu.
1: O pão nosso de cada dia nos dai hoje, perdoai as nossas ofensas, assim como nós perdoamos a quem nos tem ofendido, e não deixeis cair em tentação, mas livrai-nos do mal.
0: Ave Maria, cheia de graça, o Senhor é convosco, bendita sois vós entre as mulheres, e bendito é o fruto do vosso ventre, Jesus.
1: Santa Maria, Mãe de Deus, rogai por nós, pecadores, agora e na hora da nossa morte. Amém.
0: Ave Maria, cheia de graça, o Senhor é convosco, bendita sois vós entre as mulheres, e bendito é o fruto do vosso ventre, Jesus.
1: Santa Maria, Mãe de Deus, rogai por nós, pecadores, agora e na hora da nossa morte. Amém.
0: Ave Maria, cheia de graça, o Senhor é convosco, bendita sois vós entre as mulheres, e bendito é o fruto do vosso ventre, Jesus.
1: Santa Maria, Mãe de Deus, rogai por nós, pecadores, agora e na hora da nossa morte. Amém.
0: Glória ao Pai, ao Filho, ao Espírito Santo,
1: como era no princípio, agora e sempre. Amém.
0: Ó meu Jesus,
1: perdoai-me, livrai do fogo do inferno, levai as almas todas para o céu e socorrei principalmente as que mais precisar da vossa misericórdia.
0: São João Batista,
1: rogai por nós.
0: Nossa Senhora Aparecida,
1: rogai por nós.
0: Sagrado Coração de Jesus,
1: nós temos confiança em vós.
0: E vamos acolhendo os irmãos que estão rezando conosco. Dona Maria Alves, lá da Sitioca, orando e rezando pela sua família, pelos filhos. Deus abençoe a Dona Maria, ela que está com problema de coluna. Que uma gota das Santas Chagas de Jesus desça sobre a senhora, restaurando, curando e libertando de toda a enfermidade. Rezando conosco lá em Campo Grande pelo aplicativo, minha amiga Dalva Costa, esposa de imigrante, toda a sua família. Também aqui em Dourados, a Dirce Costa, o Paulinho Costa, Dona Maria de Lourdes, que Deus abençoe grandemente, seu Antônio, Dona Armini, que é da W5, que Deus abençoe a todos. Ah, rezando conosco a Fátima e o Agenor lá em Joinville, Santa Catarina, acompanhando pelo aplicativo, Deus abençoe grandemente. Silvio Rivas e Carol Gedo, que logo a boa, rezando conosco, Deus abençoe toda a família. Romaldo do Parque Nova Dourados, os filhos de Andrinha e Eberson. Dona Carmelinda, esposa do Negão da Arapuca, o Negão e toda a sua família. Fátima Gomes, acompanhando pelo aplicativo lá em Amambai, pede oração por sua família e com muita fé pela saúde da sua tia Geni. Que Deus abençoe Geni, Fátima, todos os seus familiares, sejam sobre o manto de Nossa Senhora. O Yara Fink, também seu ladinho, Dona Amélia, os pais da Yara, o filho dela, o Otávio Augusto. Que Deus abençoe a todos. Dona Iraci, seu Wilson, lá do Parque Alvorada. Deus abençoe imensamente. Rezemos, amado, coloque todos os projetos, planos da Rádio Boa Nova, todas as pessoas que estão aqui à frente deste trabalho. Rezemos, amados, pelo nosso Brasil, pelos nossos governantes e também por toda a nossa igreja, todo o clero, nosso Papa Leão, nosso Bispo Dom Henrique, os bispos do mundo inteiro, pelo nosso pároco, Padre Alex, todos os demais sacerdotes, diáconos, seminaristas, religiosos, religiosas, leigos e leigas, todos os movimentos pastorais da nossa igreja. Que Deus abençoe grandemente a todos. Luizinho lá do Flórida, rezando conosco. Deus abençoe Luizinho, esposa Marluce. Aliás, Luizinho, esposa Eliane. Esposa Eliane. Ah, também o Zezinho, a Marluce, Tiaguinho. Todos lá da Bom Jesus, todos do Terço dos Homens. Que Deus abençoe imensamente. Coloque nesse momento oração também pela saúde de Elza Paulino. Pela saúde da Dona Antônia Garcia, da B11. Que Deus abençoe, Dona Antônia. Continue confortando seu coração. E pela saúde de Maria Rosa, Oscar Martins, Tamires, o Márcio. Saúde da Dona Valéria Reis, que Deus abençoe, Dona Valéria. Saúde da Marlene Guimarães, do Parque dos Coqueiros, do Valdeir Sanches. Dona Rosália, que é da W7, toda a família. Dona Iris, também Dona Alice, que é da Rua Rio Brilhante, Dona Irene. Deus abençoe a todos. Marcelo Garcete, aqui do Jardim Itália, rezando conosco. Por toda a sua família. Que Deus abençoe, Marcelo, grandemente você e todos os seus familiares. A Deunir, de lá de Cláudia, Mato Grosso, acompanhando pelo aplicativo. Que Deus abençoe, acompanhando a oração. Gratidão ao Senhor. Deus abençoe Deunir, seu Pedro e toda a sua família. Em oração também por todos aqueles que estão acamados no leito de hospital, nas UTIs, acamados em casa, pelos médicos, enfermeiros, agentes de saúde, cuidadores de doentes. Por todos os nossos irmãos que estão nos presídios, nos asilos, no orfanato, talvez até nas ruas, sem atendimento. Colocamos, Senhor, cada irmão, cada irmã que está neste momento unidos em oração. Dona Terezinha Blanz, com toda a sua família, pela sua saúde. Dona Luzia, que é da W9, também pela sua saúde. Toda a família, seu Durvílio, a Dona Rita. Dona Isaura, seu Antônio, da W14. Maria Helena, da W17. Maria do Socorro, André, o Batata, o Edgar, todos também do Terço dos Homens, todos os nossos catequistas e catequizandos da Paróquia São João Batista, de toda Dourados, do Brasil inteiro e do mundo. Miriam Clare, que reza conosco, com toda a sua família, Deus abençoe Miriam, seu doutor Olavo, esposo, toda a família. Coloque oração também, a minha saúde, a minha vida, o meu trabalho, pela saúde da minha mãe, de todos os meus familiares, da minha irmã, que Deus abençoe a todos grandemente. Dona Maria também tem as suas intenções.
1: Eu quero agradecer a Deus por mais esse momento que estou aqui para rezar o terço. E agradecer e dizer muito obrigado, Jesus, por nosso dia. E também quero colocar todas as pessoas que precisam de oração neste momento, principalmente também meu esposo, quero colocar, que está rezando conosco, por os meus filhos, por a minha filha que vai sair lá do hospital regional, e quero rezar também por todos aqueles doentes, por os profissionais que cuidam dos doentes, também por todos os companheiros que trabalham lá, que Deus abençoe, derrama bênção sobre eles, também todos os vigilantes que motoroia lá, todos do hospital, Senhor Jesus, não só isso, mas todos hospitais, Senhor Jesus. E também quero colocar, Senhor Jesus, o meu cunhado que está hospitalizado de novo no hospital, internado. Quero colocar a Dona Rosário também, que está no hospital internada. Senhor Jesus, olha, derrame muitas bênçãos sobre eles. Não só sobre eles, mas todos que lá se encontram nesse momento. Também para os meus irmãos, também de sangue, meus irmãos de caminhada. Quero rezar também, Senhor Jesus, por os meus sobrinhos, por meus primos, aqueles que mais já frequentam a igreja. Senhor Jesus, derrame bênção sobre a conversão de cada um deles, aqueles que ainda não estão caminhando, Senhor Jesus. Nesse momento, coloco também a nossa renovação que caminha, né, e ensina a gente, também a renovação carismática, todos os dirigentes e todo o nosso pároco, né, o Padre Alec, Padre Beto, nosso bispo diocesano, né? Que Deus olhe por eles, derra muitas bênçãos sobre eles. E todos nós aqui que vamos rezar e os que vão rezar conosco. Amém?
0: Amém. rezando conosco também, Samuel Bernardo, toda a sua família. Coloca o coração, agradece pela sua saúde, pela sua vida e a vida dos familiares, amigos. Que Deus use o seu poder para transformar os corações quebrantados, magoados, por seu amor verdadeiro. Deus abençoe Samuel, toda a sua família, que as mãos do Senhor estejam sobre ti, abençoando, renovando e protegendo, tá bom? Que Deus abençoe a todos. E assim, amados, nós vamos contemplar e rezar o primeiro mistério.

0: Deus que estais no céu, santificado seja o vosso nome, venha a nós o vosso reino, seja feita a vossa vontade, assim na terra como no céu.
1: O pão nosso de cada dia nos dai hoje, perdoai as nossas ofensas, assim como nós perdoamos a quem nos tem ofendido. E não nos deixeis cair em tentação, mas livrai-nos do mal. Amém.
0: Ave Maria, cheia de graça, o Senhor é convosco. Bendita sois vós entre as mulheres. Bendito é o fruto do vosso ventre, Jesus.
1: Santa Maria, Mãe de Deus, rogai por nós, pecadores, agora e na hora da nossa morte. Amém.
0: Ave Maria, cheia de graça, o Senhor é convosco. Bendita sois vós entre as mulheres. Bendito é o fruto do vosso ventre, Jesus.
1: Santa Maria, Mãe de Deus, rogai por nós, pecadores, agora e na hora da nossa morte. Amém.
0: Ave Maria, cheia de graça, o Senhor é convosco. Bendita sois vós entre as mulheres. Bendito é o fruto do vosso ventre, Jesus.
1: Santa Maria, Mãe de Deus, rogai por nós, pecadores, agora e na hora da nossa morte. Amém.
0: Ave Maria, cheia de graça, o Senhor é convosco. Bendita sois vós entre as mulheres. Bendito é o fruto do vosso ventre, Jesus.
1: Santa Maria, Mãe de Deus, rogai por nós, pecadores, agora e na hora da nossa morte. Amém.
0: Ave Maria, cheia de graça, o Senhor é convosco. Bendita sois vós entre as mulheres, bendito é o fruto do vosso ventre, Jesus.
1: Santa Maria, Mãe de Deus, rogai por nós, pecadores, agora e na hora da nossa morte. Amém.
0: Ave Maria, cheia de graça, o Senhor é convosco. Bendita sois vós entre as mulheres, bendito é o fruto do vosso ventre, Jesus.
1: Santa Maria, Mãe de Deus, rogai por nós, pecadores, agora e na hora da nossa morte. Amém.
0: Ave Maria, cheia de graça, o Senhor é convosco. Bendita sois vós entre as mulheres. Bendito é o fruto do vosso ventre, Jesus.
1: Santa Maria, Mãe de Deus, rogai por nós, pecadores, agora e na hora da nossa morte. Amém.
0: Ave Maria, cheia de graça, o Senhor é convosco. Bendita sois vós entre as mulheres. Bendito é o fruto do vosso ventre, Jesus.
1: Santa Maria, Mãe de Deus, rogai por nós, pecadores, agora e na hora da nossa morte. Amém.
0: Ave Maria, cheia de graça, o Senhor é convosco. Bendita sois vós entre as mulheres, bendito é o fruto do vosso ventre, Jesus.
1: Santa Maria, Mãe de Deus, rogai por nós, pecadores, agora e na hora da nossa morte. Amém.
0: Ave Maria, cheia de graça, o Senhor é convosco. Bendita sois vós entre as mulheres, bendito é o fruto do vosso ventre, Jesus.
1: Santa Maria, Mãe de Deus, rogai por nós, pecadores, agora e na hora da nossa morte. Amém.
0: Glória ao Pai, ao Filho e ao Espírito Santo.
1: Como era no princípio, agora e sempre. Amém.
0: Ó meu Jesus,
1: perdoai-nos, livrai do fogo do inferno, levai as almas todas para o céu e socorrei principalmente as que mais precisarem da vossa misericórdia.
0: Nossa Senhora de Fátima,
1: rogai por nós.
0: Nossa Senhora Rainha da Paz,
1: rogai por nós.
0: Sagrado Coração de Jesus,
1: nós temos confiança em vós. Dona Maria Barbosa, rezemos pela sua saúde. Maria Barbosa, que é da W9, também pelo Zé Cardoso, toda a Maria Luz, toda a família, pelas das minhas amigas lá da W15, também a Neuza, Zé Pedro, a Maria José, a Josefa, a Talina, esposo Lenir, lá do Jardim Racilenta, o Dalbo, a Diolis, seu esposo, o Davi, que Deus abençoe grandemente, a Neide Castilho do Vistalé, que Deus abençoe, lá no quarto plano está o Esmeraldo, a Claudete, a Odete, do quarto plano também, a Dais, irmã do Esmeraldo, que está com a boa. Que Deus abençoe. Laudenoura, Vila Cachoeirinha, com toda a sua família. E sou de Djalma, do Jardim Itália. Dona Santina Manfé e seu Antônio, lá do, da Vila Maxwell. Que todos os nossos irmãos sejam colocados sob o manto de Maria, no coração de Jesus. Dona Zete, que é da W10. Dona Eleusa Pedroso, toda a família. Maria Belarmino, Jeová Belarmino. Que Deus abençoe a todos. Dona Nena e seu Pedro, W3. Dona Nilda, Sr. José Carlos, a Gabriela, todos os dias é conosco. Dona Nena, pela saúde da Dona Nena, que é da W5, seu Raimundo. Dona Tereza, também da W5. Que Deus abençoe a todos com suas famílias. Seu Antônio e Dona Armínio, João Bosco, família. Dona Naira, que é da W5 também, que Deus abençoe e proteja todos. Contemplamos e rezemos o segundo mistério.

0: Pai nosso que estais no céu, santificado seja o vosso nome. Venha a nós o vosso reino, seja feita a vossa vontade, assim na terra como no céu.
1: O pão nosso de cada dia nos dai hoje, perdoai as nossas ofensas, assim como nós perdoamos a quem nos tem ofendido, e não deixeis cair em tentação, mas livrai-nos do mal.
0: Ave Maria, cheia de graça, o Senhor é convosco. Bendita sois vós entre as mulheres, bendito é o fruto do vosso ventre, Jesus.
1: Santa Maria, Mãe de Deus, rogai por nós, pecadores, agora e na hora da nossa morte. Amém.
0: Ave Maria, cheia de graça, o Senhor é convosco. Bendita sois vós entre as mulheres, bendito é o fruto do vosso ventre, Jesus.
1: Santa Maria, Mãe de Deus, rogai por nós, pecadores, agora e na hora da nossa morte. Amém.
0: Ave Maria, cheia de graça, o Senhor é convosco. Bendita sois vós entre as mulheres, bendito é o fruto do vosso ventre, Jesus.
1: Santa Maria, Mãe de Deus, rogai por nós, pecadores, agora e na hora da nossa morte. Amém.
0: Ave Maria, cheia de graça, o Senhor é convosco. Bendita sois vós entre as mulheres e bendito é o fruto do vosso ventre, Jesus.
1: Santa Maria, Mãe de Deus, rogai por nós, pecadores, agora e na hora da nossa morte. Amém.
0: Ave Maria, cheia de graça, o Senhor é convosco. Bendita sois vós entre as mulheres e bendito é o fruto do vosso ventre, Jesus.
1: Santa Maria, Mãe de Deus, rogai por nós, pecadores, agora e na hora da nossa morte. Amém.
0: Ave Maria, cheia de graça, o Senhor é convosco. Bendita sois vós entre as mulheres, bendito é o fruto do vosso ventre, Jesus.
1: Santa Maria, Mãe de Deus, rogai por nós, pecadores, agora e na hora da nossa morte. Amém.
0: Ave Maria, cheia de graça, o Senhor é convosco. Bendita sois vós entre as mulheres, bendito é o fruto do vosso ventre, Jesus.
1: Santa Maria, Mãe de Deus, rogai por nós, pecadores, agora e na hora.
0: Bendito é o fruto do vosso ventre, Jesus.
1: Santa Maria, Mãe de Deus, rogai por nós, pecadores,

0: Amém.
1: Ave Maria, cheia de graça, o Senhor é convosco. Bendita sois vós entre as mulheres, e bendito é o fruto do vosso ventre, Jesus.
0: Santa Maria, Mãe de Deus, rogai por nós, pecadores, agora e na hora da nossa morte. Amém.
1: Glória ao Pai, ao Filho e ao Espírito Santo.
0: Como era no princípio, agora e sempre.
1: Amém. Ó meu Jesus.
0: Perdoai-me, livrai do fogo do inferno. Levai as almas todas para o céu e socorrer, principalmente as que mais precisar da vossa misericórdia.
1: Nossa Senhora, Rainha da Paz,
0: rogai por nós.
1: Sagrado Coração de Jesus,
0: nós temos confiança em vós.
1: Qual que é a oração também? A Sônia Mara, que está rezando conosco. Deus abençoe a Sônia. Ela coloca em oração toda a sua família, esposo Zenildo, os filhos Leonardo, Tiago, Angelina, mãe Leonora, o padrasto Francisco, por todos os catequistas e catequizandos da nossa paróquia, da nossa cidade, de toda a diocese, pelos doentes, todos que nos pedem oração e os que estão rezando este momento, Santo Terço. Deus abençoe grandemente você, Sônia, e toda a sua família. Também meu amigo Geraldo, que reza conosco todos os dias. Deus abençoe, Geraldo, você e toda a sua família. Dona Cida, mãe do Mauro, Mariana, da Marli, Maria Sotolani, com toda a família. Que Deus abençoe a todos. Nós vamos contemplar e rezar o terceiro mistério.

0: vós que estáis no céu, santificado seja vosso nome. Venha a nós o vosso reino, seja feita a vossa vontade, assim na terra como no céu.
1: O pão nosso de cada dia nos dai hoje, perdoai as nossas ofensas, assim como nós perdoamos a quem nos tem ofendido, e não nos deixeis cair em tentação, mas livrai-nos do mal. Amém.
0: Ave Maria, cheia de graça, o Senhor é convosco. Bendita sois vós entre as mulheres. Bendito é o fruto do vosso ventre, Jesus.
1: Santa Maria, Mãe de Deus, rogai por nós, pecadores, agora e na hora da nossa morte. Amém.
0: Ave Maria, cheia de graça, o Senhor é convosco. Bendita sois vós entre as mulheres. Bendito é o fruto do vosso ventre, Jesus.
1: Santa Maria, Mãe de Deus, rogai por nós, pecadores, agora e na hora da nossa morte. Amém.
0: Ave Maria, cheia de graça, o Senhor é convosco. Bendita sois vós entre as mulheres. Bendito é o fruto do vosso ventre, Jesus.
1: Santa Maria, Mãe de Deus, rogai por nós, pecadores, agora e na hora da nossa morte. Amém.
0: Ave Maria, cheia de graça, o Senhor é convosco. Bendita sois vós entre as mulheres. Bendito é o fruto do vosso ventre, Jesus.
1: Santa Maria, Mãe de Deus, rogai por nós, pecadores, agora e na hora da nossa morte. Amém.
0: Ave Maria, cheia de graça, o Senhor é convosco. Bendita sois vós entre as mulheres. Bendito é o fruto do vosso ventre, Jesus.
1: Santa Maria, Mãe de Deus, rogai por nós, pecadores, agora e na hora da nossa morte. Amém.
0: Ave Maria, cheia de graça, o Senhor é convosco. Bendita sois vós entre as mulheres. Bendito é o fruto do vosso ventre, Jesus.
1: Santa Maria, Mãe de Deus, rogai por nós, pecadores, agora e na hora da nossa morte. Amém.
0: Ave Maria, cheia de graça, o Senhor é convosco. Bendita sois vós entre as mulheres. Bendito é o fruto do vosso ventre, Jesus.
1: Santa Maria, Mãe de Deus, rogai por nós, pecadores, agora e na hora da nossa morte. Amém.
0: Ave Maria, cheia de graça, o Senhor é convosco. Bendita sois vós entre as mulheres. Bendito é o fruto do vosso ventre, Jesus.
1: Santa Maria, Mãe de Deus, rogai por nós, pecadores, agora e na hora da nossa morte. Amém.
0: Ave Maria, cheia de graça, o Senhor é convosco. Bendita sois vós entre as mulheres. Bendito é o fruto do vosso ventre, Jesus.
1: Santa Maria, Mãe de Deus, rogai por nós, pecadores, agora e na hora da nossa morte. Amém.
0: Ave Maria, cheia de graça, o Senhor é convosco. Bendita sois vós entre as mulheres. Bendito é o fruto do vosso ventre, Jesus.
1: Santa Maria, Mãe de Deus, rogai por nós, pecadores, agora e na hora da nossa morte. Amém.
0: Glória ao Pai, ao Filho e ao Espírito Santo,
1: como era no princípio, agora e sempre. Amém.
0: Ó meu Jesus,
1: perdoai-nos, livrai-nos do fogo do inferno, levai as almas todas para o céu e socorrei principalmente as que mais precisarem da vossa misericórdia.
0: Nossa Senhora Santa Rita de Cárcere,
1: rogai por nós.
0: Santa Filomena,
1: rogai por nós.
0: Sagrado Coração de Jesus.

0: Jesus.
1: Nós temos confiança em vós. Aqui na W8, também rezando conosco sempre, a Mali, o esposo José, o Matias, toda a família, que Deus abençoe grandemente, Xavier, a Marilene, toda a família. E assim, amado, o senhor José Sanches, a Fátima, que é da rua Rio Brilhante, também a dona Dirce, ali da rua 20 de dezembro, nascido Reginaldo, que é da W7, Tonho, Tião, todos os meus vizinhos, meus afilhados, João Pedro, a Giovana, Daniela Firme, José Henrique e todos os demais, que Deus abençoe grandemente. Contemplamos e rezemos o quarto mistério.

0: Pai nosso que estais no céu, santificado seja o vosso nome. Venha a nós o vosso reino, seja feita a vossa vontade, assim na terra como no céu.
1: O pão nosso de cada dia nos dai hoje, perdoai as nossas ofensas, assim como nós perdoamos a quem nos tem ofendido, e não deixeis cair em tentação, mas livrai-nos do mal.
0: Ave Maria, cheia de graça, o Senhor é convosco, bendita sois vós entre as mulheres, e bendito é o fruto do vosso ventre, Jesus.
1: Santa Maria, Mãe de Deus, rogai por nós, pecadores, agora e na hora da nossa morte. Amém.
0: Ave Maria, cheia de graça, o Senhor é convosco. Bendita sois vós entre as mulheres, e bendito é o fruto do vosso ventre, Jesus.
1: Santa Maria, Mãe de Deus, rogai por nós, pecadores, agora e na hora da nossa morte. Amém.
0: Ave Maria, cheia de graça, o Senhor é convosco. Bendita sois vós entre as mulheres, e bendito é o fruto do vosso ventre, Jesus.
1: Santa Maria, Mãe de Deus, rogai por nós, pecadores, agora e na hora da nossa morte. Amém.
0: Ave Maria, cheia de graça, o Senhor é convosco. Bendita sois vós entre as mulheres, e bendito é o fruto do vosso ventre, Jesus.
1: Santa Maria, Mãe de Deus, rogai por nós, pecadores, agora e na hora da nossa morte. Amém.
0: Ave Maria, cheia de graça, o Senhor é convosco. Bendita sois vós entre as mulheres, e bendito é o fruto do vosso ventre, Jesus.
1: Santa Maria, Mãe de Deus, rogai por nós, pecadores, agora e na hora da nossa morte. Amém.
0: Ave Maria, cheia de graça, o Senhor é convosco. Bendita sois vós entre as mulheres, bendito é o fruto do vosso ventre, Jesus.
1: Santa Maria, Mãe de Deus, rogai por nós, pecadores, agora e na hora da nossa morte. Amém.
0: Ave Maria, cheia de graça, o Senhor é convosco. Bendita sois vós entre as mulheres, bendito é o fruto do vosso ventre, Jesus.
1: Santa Maria, Mãe de Deus, rogai por nós, pecadores, agora e na hora da nossa morte. Amém.
0: Ave Maria, cheia de graça, o Senhor é convosco. Bendita sois vós entre as mulheres, e bendito é o fruto do vosso ventre, Jesus.
1: Santa Maria, Mãe de Deus, rogai por nós, pecadores, agora e na hora da nossa morte. Amém.
0: Ave Maria, cheia de graça, o Senhor é convosco. Bendita sois vós entre as mulheres, e bendito é o fruto do vosso ventre, Jesus.
1: Santa Maria, Mãe de Deus, rogai por nós, pecadores, agora e na hora da nossa morte. Amém.
0: Ave Maria, cheia de graça, o Senhor é convosco. Bendita sois vós entre as mulheres, bendito é o fruto do vosso ventre, Jesus.
1: Santa Maria, Mãe de Deus, rogai por nós, pecadores, agora e na hora da nossa morte. Amém.
0: Glória ao Pai, ao Filho e ao Espírito Santo,
1: como era no princípio, agora e sempre. Amém.
0: Ó meu Jesus,
1: perdoai-me, livrai do fogo do inferno, levai as almas todas para o céu e socorrei principalmente as que mais precisar da vossa misericórdia.
0: Nossa Senhora de Fátima,
1: rogai por nós.
0: Sagrado Coração de Jesus,
1: nós temos confiança em vós.
0: Dona Leonora, mãe da Sônia Mara, está rezando conosco. Deus abençoe grandemente Dona Leonora, seu Francisco e toda a sua família. Que Deus abençoe e proteja a todos sempre. E todos que estão rezando conosco neste momento, a todos aqueles que estão sendo colocados em oração, suas famílias, pelas almas de todos os falecidos, coloco especialmente para aqueles que passaram por aqui na Rádio Boa Nova, o Marcão, o Adalto, seu Odair José, seu João Domingos, que Deus abençoe, dê o descanso eterno a todos esses nossos irmãos. E assim, amados, nós vamos contemplar e rezar o quinto mistério.

0: Deus que estais no céu, santificado seja o vosso nome. Venha a nós o vosso reino, seja feita a vossa vontade, assim na terra como no céu.
1: O pão nosso de cada dia nos dai hoje. Perdoai as nossas ofensas, assim como nós perdoamos a quem nos tem ofendido. E não nos deixeis cair em tentação, mas livrai-nos do mal. Amém.
0: Ave Maria, cheia de graça, o Senhor é convosco. Bendita sois vós entre as mulheres. Bendito é o fruto do vosso ventre, Jesus.
1: Santa Maria, Mãe de Deus, rogai por nós, pecadores, agora e na hora da nossa morte. Amém.
0: Ave Maria, cheia de graça, o Senhor é convosco. Bendita sois vós entre as mulheres. Bendito é o fruto do vosso ventre, Jesus.
1: Santa Maria, Mãe de Deus, rogai por nós, pecadores, agora e na hora da nossa morte. Amém.
0: Ave Maria, cheia de graça, o Senhor é convosco. Bendita sois vós entre as mulheres. Bendito é o fruto do vosso ventre, Jesus.
1: Santa Maria, Mãe de Deus, rogai por nós, pecadores, agora e na hora da nossa morte. Amém.
0: Ave Maria, cheia de graça, o Senhor é convosco. Bendita sois vós entre as mulheres. Bendito é o fruto do vosso ventre, Jesus.
1: Santa Maria, Mãe de Deus, rogai por nós, pecadores, agora e na hora da nossa morte. Amém.
0: Ave Maria, cheia de graça, o Senhor é convosco. Bendita sois vós entre as mulheres. Bendito é o fruto do vosso ventre, Jesus.
1: Santa Maria, Mãe de Deus, rogai por nós, pecadores, agora e na hora da nossa morte. Amém.
0: Ave Maria, cheia de graça, o Senhor é convosco. Bendita sois vós entre as mulheres. Bendito é o fruto do vosso ventre, Jesus.
1: Santa Maria, Mãe de Deus, rogai por nós, pecadores, agora e na hora da nossa morte. Amém.
0: Ave Maria, cheia de graça, o Senhor é convosco. Bendita sois vós entre as mulheres. Bendito é o fruto do vosso ventre, Jesus.
1: Santa Maria, Mãe de Deus, rogai por nós, pecadores, agora e na hora da nossa morte. Amém.
0: Ave Maria, cheia de graça, o Senhor é convosco. Bendita sois vós entre as mulheres. Bendito é o fruto do vosso ventre, Jesus.
1: Santa Maria, Mãe de Deus, rogai por nós, pecadores, agora e na hora da nossa morte. Amém.
0: Ave Maria, cheia de graça, o Senhor é convosco. Bendita sois vós entre as mulheres. Bendito é o fruto do vosso ventre, Jesus.
1: Santa Maria, Mãe de Deus, rogai por nós, pecadores, agora e na hora da nossa morte. Amém.
0: Ave Maria, cheia de graça, o Senhor é convosco. Bendita sois vós entre as mulheres. Bendito é o fruto do vosso ventre, Jesus.
1: Santa Maria, Mãe de Deus, rogai por nós, pecadores, agora e na hora da nossa morte. Amém.
0: Glória ao Pai, ao Filho e ao Espírito Santo.
1: Como era no princípio, agora e sempre. Amém.
0: Ó meu Jesus,
1: perdoai-nos, livrai-nos do fogo do inferno, levai as almas todas para o céu e socorrei principalmente as que mais precisarem da vossa misericórdia.
0: São Santo Antônio Culto,
1: rogai por nós.
0: Santa Luzia,
1: rogai por nós.
0: Sagrado Coração de Jesus,
1: nós temos confiança em vós. Ó Maria concebida sem pecado,
0: rogai por nós que recorremos a vós.
1: A Iracilda do Santo André está rezando conosco, rezando, pedindo pela alma da sua sogra Santuza e por todos os doentes. Deus abençoe Iracilda, você, todos os familiares, Dona Santuza, a quem eu conheci muito, Dona Santuza, sua família, que Deus abençoe e conforte o coração de todos. Agradecimento. Infinitas graças vos damos, soberana rainha, pelos benefícios que todos os dias recebemos de vossas mãos liberais. Dignai-vos agora e para sempre, tomai-nos debaixo do vosso poderoso amparo, e para mais os obrigar, vos saudamos com a salve rainha. Salve, Rainha, Mãe de Misericórdia, vida, doçura e esperança nossa, salve. A vós, bradamos, degredados, filhos de Eva, a vós, suspirando, gemendo, chorando neste vale de lágrimas, eia, pois, advogada nossa, estes vossos olhos misericordiosa nos volvei, e depois deste desterro, mostrai-nos Jesus. Bendito o fruto do vosso ventre, ó clemente, ó piedosa, ó doce sempre Virgem Maria, rogai por nós, Santa Mãe de Deus,
0: para que sejamos dignos das promessas de Cristo.
1: Amém. Santo anjo do Senhor,
0: Senhor meu zeloso e guardador,
1: se a ti me confiou a piedade divina, sempre me rege, me guarde, me governe, me ilumine. Amém. Levanta-se Deus, por intercessão da bem-aventurada Virgem Maria, São Miguel Arcanjo e todas as milícias celestes, que sejam dispersos seus inimigos, que fuja de vossa face todos que vos odeiam. Em nome do Pai, do Filho e do Espírito Santo. Amém. Louvado seja nosso Senhor Jesus Cristo.
0: Para sempre seja louvado sua Mãe Maria Santíssima também.
1: Amém. Só lembrando que o nosso show de prêmios aqui da Paróquia São João Batista, ele foi prorrogado para o dia 30 de maio. 30 de maio, 19 horas, aqui no Salão Paroquial. Então dá tempo de você adquirir cartelas. Eu tenho aqui para vender, tá bom? Se você quiser, é só me procurar. Dona Maria, muito obrigada. Que Deus abençoe. Obrigado pela disponibilidade. E que a senhora tenha com sua família um dia abençoado.
0: Eu que agradeço por mais esse momento. E que também que Deus abençoe cada um de vocês que trabalha aqui e todos que rezaram conosco no amor de Deus e no amor de Maria.
1: Amém. Não desligue o seu rádio. Vem aí Antônio Carlos Luiz com Manhã Show. Que todos nós possamos ter esse dia abençoado na paz de Jesus, no amor de Maria.

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0: Antônio Carlos.
6: Sou eu. Bom dia com todo carinho, bom dia com esperança e fé. Bom dia para você que nos acompanha todas as manhãs na Rádio Boa Nova FM 87,9, www.boanova87.fm.br. Hoje é quinta-feira, gente, dia 14 de maio de 2026. Parabéns aos aniversariantes de hoje. Muita paz, muita luz, que Deus abençoe aí os aniversariantes desta quinta-feira. Obrigado a você pelo carinho, você que nos acompanha todas as manhãs na Rádio Boa Nova FM. Manhã Show comigo, Antônio Carlos Ruiz, com o Luciano, a direção do amigão Alcides. A você, minha amiga, meu amigo de todas as manhãs, uma ótima quinta-feira, um excelente dia, que Deus nos abençoe imensamente.

Você não precisa carregar as dores que não são suas para provar que tem um coração bom. Ajudar, acolher e estar presente é importante, mas se perder tentando salvar todo mundo também machuca. Tem batalhas que pertencem aos outros, não a você. Aprenda a cuidar sem absorver tudo, a apoiar sem deixar a sua paz pelo caminho, porque você tem também que enfrentar as suas lutas e merece guardar energia para cuidar da sua mente e do seu coração. Abra o seu coração para a solidariedade, mas não esqueça de você. Não esqueça das suas batalhas, não esqueça do seu dia a dia, não esqueça do seu propósito com Deus, porque Ele não esquece de nenhum de nós. A você, minha amiga, meu amigo de todas as manhãs, uma ótima quinta-feira, um excelente dia, que Deus nos abençoe grandemente.

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2: Sete horas, 12 minutos, 7:12, bom dia. 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
2: No site Climatempo, a previsão para os próximos dias em Dourados, 14 graus neste momento. A previsão para hoje, mínima de 15, máxima de 24, probabilidade de chuva 70%, volume estimado 5 milímetros. Previsão para amanhã, mínima de 17, máxima de 23, probabilidade de chuva 80%, volume estimado 15 milímetros. Previsão para sábado, mínima de 18, máxima de 25, probabilidade de chuva 80%, volume estimado 15 milímetros. Previsão para domingo, mínima de 17, máxima de 23, probabilidade de chuva 80%, volume estimado 30 milímetros. Previsão para segunda-feira, mínima de 12, máxima de 28, probabilidade de chuva zero. Previsão do tempo no site Climatempo para Musical. 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Nós tivemos ontem no Sindicato Rural de Dourados, 60ª Expo Agro, a sessão solene da Câmara Municipal de Dourados, em parceria com o Sindicato Rural, homenageando as mulheres do agro. Uma sessão maravilhosa, uma sessão bonita, onde as mulheres que hoje estão à frente de muitos empreendimentos foram homenageadas. E é bom quando a gente vê a força da mulher em todos os segmentos, em todos os setores, esse fortalecimento, se ainda não existe uma igualdade, pelo menos existe essa abertura para que as mulheres possam buscar os seus objetivos. Foi uma sessão muito bonita que contou aí com a participação maciça dos produtores, daqueles que participam da Expo Agro. E o presidente do Sindicato Rural, Gino Ferreira, no seu discurso, ele falou algo importante para os nossos dias de hoje. Ele disse: tem muita gente que critica os políticos e a política, mas tudo envolve a política. Tudo envolve a política. E eu vou além, porque é muito fácil você criticar um vereador, é muito fácil você criticar um deputado estadual, um deputado federal, um governador, um senador, um presidente da República. Mas o que é que você está fazendo para mudar a sua cidade, o seu estado, o seu país? Você colocou seu nome à disposição para concorrer a um cargo? Colocou? Viu que é difícil? Não se elegeu? Por isso se revoltou e critica os políticos? A política, ela vai além da bandeira partidária, das nossas escolhas. Quando você vai ao supermercado, e eu disse isso aqui ontem, até falando sobre a pesquisa do Procon, quando você vai ao supermercado comprar um litro de óleo, que já não é mais um litro, é 800 ml, é uma política. Quando você vai comprar um sabonete que era de 80 gramas, hoje é 80, envolve política. Um papel higiênico que era de 50 metros, hoje é 30, é uma política. Quando você vai abastecer o seu carro, a sua moto, e ontem você abasteceu num preço, hoje você já vai abastecer no outro, é uma política. Nós precisamos exercer a boa política para buscar a justiça. Não é fácil. Não é fácil. Fácil é criticar. Fácil é atirar pedras. Mas você buscar, agir, indicar caminhos, é bem mais difícil. E isso tudo é política. Quando nós estamos no trânsito e ele não flui, é uma política. Então, a política está inserida em todos os sentidos. Nós precisamos fazer o bem pela política. Num país que está dividido, nós precisamos levantar a bandeira da paz. A escolha é democrática. Agressão, acusação por acusação, não. 7:19. A Prefeitura de Dourados firmou parceria com a Universidade Federal da Grande Dourados para promover amanhã, dia 15, uma ação especial de vacinação contra influenza e chikungunya. A iniciativa será realizada das 13 às 20 horas na Divisão de Saúde Comunitária e Estudantil, localizada no Centro de Convivência da Unidade 2 da Universidade, com o objetivo de ampliar a cobertura vacinal e reforçar a proteção da população contra doenças respiratórias e arboviroses. A parceria fortalece estratégias de prevenção adotadas pela gestão Marçal Filho até o momento. O município já aplicou 2.697 doses da vacina contra a chikungunya, sendo 2.100 na área urbana e 597 na saúde indígena. Já a campanha contra a influenza contabiliza cerca de 31 mil doses aplicadas e ampliando a proteção, principalmente entre os grupos prioritários. A vacina contra a influenza está disponível para os públicos definidos pelo Ministério da Saúde, entre eles idosos, gestantes, puérperes, trabalhadores da saúde, professores, povos indígenas, pessoas com comorbidades e demais grupos prioritários. Já a imunização contra a chikungunya será destinada a pessoas de 18 a 59 anos mediante avaliação médica, contraindicação para gestantes, lactantes, imunossuprimidos e pacientes com condições clínicas específicas. O secretário municipal de saúde, Márcio Figueiredo, que também é coordenador-geral do COI, criado pela Prefeitura para coordenar o enfrentamento à epidemia da chikungunya na reserva indígena e perímetro urbano, classifica como altamente preocupante a baixa procura da vacina até agora. Os nossos hospitais estão cheios, nós já contabilizamos 11 mortes e a população não se atenta para a vacina. Para se ter uma ideia, o município vem fazendo a sua parte. O Centro de Controle de Zoonoses, por exemplo, vistoriou, só na terça-feira, mais de 1.349 imóveis em diversos bairros de Dourados e identificaram 6 focos do mosquito Aedes aegypti, transmissor da chikungunya, dengue e zika vírus. Os agentes de endemias encontraram 133 imóveis fechados e emitiram 65 notificações, além de terem tratado 53 imóveis que tinham potencial para abrigar focos no mosquito. Os números foram divulgados pelo Centro de Operações de Emergências em Saúde Pública. O baixo número de focos identificados em 1.349 imóveis apontam que o trabalho realizado pela Prefeitura de Dourados no combate à endemia da chikungunya está surgindo resultados positivos. O secretário de Saúde, Márcio Figueiredo, também é coordenador do COI, enfatiza que mesmo com o número de focos baixos, o universo de imóveis historiados, a população deve manter cuidados preventivos e principalmente procurar a vacina. É essencial, gente. É essencial. 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O edital consta do Diário Oficial de ontem. A convocação contempla profissionais de diferentes áreas, entre elas enfermeiros, psicólogos, odontologista, assistentes administrativos, técnicos de radiologia, auxiliares de farmácia, copeira, telefonista, reforçando atendimentos realizados pela Rede Municipal de Saúde. Os candidatos aprovados e classificados devem comparecer ao Hospital da Vida, na Toshinobu Katayama, munidos de documentos de identidade CPF, conforme cronograma estabelecido no anexo 1 do edital, para a realização da coleta de exames destinados à perícia médica admissional. A perícia médica será realizada pelo Serviço Especializado de Engenharia e Segurança em Medicina do Trabalho, nos dias 19 e 20 de maio, das 7h30 às 10h30, no Hospital da Vida. Já a entrega de documentos pelos convocados ocorrerá dia 28 de maio, das 7h30 às 10h30 e das 13h30 às 16h30, na Toshinobu Katayama 820. A Fundação de Serviços de Saúde Dourado destaca que os candidatos devem observar atentamente todas as orientações, documentação exigida e prazo previsto no edital para garantir a continuidade do processo de nomeação e também de posse. Até agora, não houve manifestação com relação à empresa que ganhou a licitação para suprir a falta de médicos aqui em nossa cidade, principalmente no Hospital da Vida e na UPA. Ela tinha um prazo até o dia 5, né, de maio, provavelmente deva ter colocado à disposição do município os 60 médicos que saíram. Pelo menos não se ouviu falar mais nada até agora. Um detento de 34 anos é suspeito de invadir uma cela da ala LGBTQIA+, da Penitenciária Estadual de Dourados e agredir outro interno durante a madrugada de ontem. O caso acabou sendo registrado na Delegacia de Pronto Atendimento Comunitário por lesão corporal dolosa, ameaça e dano ao patrimônio público. De acordo com informações repassadas pela Polícia Penal, a situação foi descoberta por volta das 5h50 da manhã, no momento em que agentes realizavam a abertura das celas da ala C. Durante a inspeção, os servidores encontraram um buraco na parede que fazia ligação entre as celas CO3 e CO4. A suspeita é de que o preso tenha aberto a passagem pela parede para entrar na cela vizinha, onde teria atacado um detento de 36 anos. A vítima apresentava vários hematomas espalhados pelo corpo. Após a agressão, o autor teria retornado para sua cela usando o mesmo acesso improvisado. Segundo o registro policial, além das agressões, o interno também teria ameaçado outros três detentos, afirmando que iria matá-los quando tivesse oportunidade. Os presos envolvidos disseram que pretendem representar criminalmente contra o suspeito. Um objeto que pode ter sido utilizado durante as agressões foi apreendido pela Polícia Penal e entregue à Polícia Civil, que ficará responsável pelas investigações do caso. Fico aqui imaginando, né? A facilidade... A facilidade que um preso tem de cavar um buraco na cela. Caunha não foi. Um buraco suficiente para que ele possa passar para outra cela. Inimaginável, não é mesmo? Mas acontece. Principalmente dentro dos nossos presídios, onde o filho chora e a mãe não vê. Deputados federais do PT, PSOL e PCdoB anunciaram ontem que vão apresentar requerimento à Receita Federal, além de um pedido de abertura de uma comissão parlamentar de inquérito, CPI, para investigar a relação entre o senador Flávio Bolsonaro, do PL Rio de Janeiro, pré-candidato à presidência da República, e o banqueiro Daniel Vorcaro, do Banco Master. O pedido se baseia em uma reportagem do site The Intercept Brasil, que revelou que o senador Flávio Bolsonaro teria negociado diretamente com Vorcaro um aporte milionário para financiar um filme sobre a família Bolsonaro. Vorcaro está preso suspeito de liderar uma organização criminosa que praticava fraudes financeiras. Trocas de mensagens e documentos obtidos pelo veículo mostram Flávio cobrando Vorcaro pelo pagamento. O valor mencionado na negociação seria de aproximadamente 134 milhões, segundo o Intercept. O apoio do banqueiro viabilizaria a realização do filme, que estava sendo realizado no exterior, com atores e equipes estrangeiros. Em um dos áudios, Flávio menciona a importância do filme e a necessidade do envio dos recursos para pagar parcelas para trás. Apesar de você ter dado a liberdade de a gente cobrar, eu fico sem graça de ficar te cobrando, é porque está em um momento decisivo aqui do filme e, como tem muita parcela para trás, todo mundo está tenso, revela Flávio. A matéria revela, com base em áudios, a mensagem de WhatsApps vazadas, bem como documentos comprovantes bancários, que parte do valor teria sido pago entre fevereiro e maio de 2025. O senador Flávio se pronunciou com relação a esta matéria. Está aqui. Flávio Bolsonaro admite cobrança a Vorcaro, mas nega crime. Agência Brasil. O candidato à presidência da República, Flávio Bolsonaro, admitiu ter mantido contato por quase um ano com o banqueiro Daniel Vorcaro, ex-controlador do Banco Master, período durante a qual articulou um apoio de 134 milhões para a realização de um filme sobre a vida do seu pai, o ex-presidente Jair Bolsonaro. Em nota, Flávio Bolsonaro confirmou o pedido do recurso e a relação com Vorcaro, mas destacou tratar-se de uma questão privada. É preciso separar os inocentes dos bandidos. No nosso caso, o que aconteceu foi um filho procurando patrocínio privado para um filme, privado sobre a história do próprio pai, zero de dinheiro público, zero da Lei Rouanet. Conheci o Daniel Vorcaro em dezembro de 2024, quando o governo Bolsonaro já havia acabado e quando não existiam acusações nem suspeitas públicas sobre o banqueiro. O contato é retomado quando há atraso no pagamento das parcelas de patrocínio necessárias para a conclusão do filme, disse o parlamentar na manifestação hora após a publicação da matéria. Aí é aquela história. Nós precisamos analisar com muito carinho, né? É porque já se vai para as críticas. E principalmente no momento que o país está atravessando, onde se desconfia de todo mundo. Até pouco tempo, Vorcaro era autoridade. Tinha trânsito em todos os governos. Realizava festas enormes para todos os políticos, independente de cor partidária. Realizava festas, o pessoal ia, bebia, tá? Modelos e tudo mais. Até que estourou o esquema. O patrocínio de 134 milhões para um filme, muita gente vai dizer, nossa, mas é um patrocínio milionário. A escolha foi de atores internacionais, produção internacional. Isso é em dólar e custa muito caro. Uma produção cinematográfica custa caro. E por que o Banco Master se propôs a patrocinar? Claro, evidente, que tem também seus interesses. Uma empresa não coloca milhões em bônus partidário em uma época de eleição sem pensar lá na frente. Foi um patrocínio. A questão é que Flávio Bolsonaro hoje é pré-candidato à presidência da República. E fica difícil desvincular para aqueles que atiram pedras para todos os lados. É difícil desvincular o que foi no passado e o que é agora. E aí se embaralha todo mundo no mesmo baralho e pronto. E vai dar muita dor de cabeça para o Flávio Bolsonaro. Pode ter certeza disso. Vai ter que se explicar. E pode ter certeza disso, isso vai ser usado na campanha. 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

7h35, só uma informação aqui, eu estou recebendo a informação. Parece que, né, e a gente precisa... A agressão aos componentes do LGBTQIA foi no semiaberto, né? Parece que a matéria tá na PED, no Presídio Estadual de Dourados. A matéria está na PED, mas a informação que eu tenho agora é de que o acontecimento foi lá no semiaberto. Obrigado, Pedrão. Obrigado aí pela informação, tá bom? Então, se foi lá na PED, mas a matéria no jornal está na PED, mas na realidade foi lá no semiaberto. 7h36. Olha que notícia boa. Com pratos inéditos, receitas regionais e a promessa de aquecer o setor gastronômico, a 20ª edição do Festival Brasil Sabor foi lançada oficialmente ontem em Campo Grande. Neste ano, 60 estabelecimentos de Mato Grosso do Sul participam do evento, que acontece entre 14 de maio, que acontece a partir de hoje, até dia 14 de junho. Em 7 municípios do estado. A Brasel promove o festival, que será realizado em Campo Grande, Bonito, Dourados, Rio Brilhante, Corumbá, Ponta Porã, Três Lagoas, com o tema A Seleção da Cozinha Brasileira. O objetivo é valorizar a cultura alimentar e fortalecer os negócios locais. Representante da Brasel, Cristiano Parmesan, destacou o crescimento significativo da participação em relação ao ano passado e reforçou o impacto positivo da iniciativa para empresários e consumidores. É uma pena, né? É uma pena que isso já começa hoje aqui em Dourados e a gente viu quase nada sobre esse assunto, né? A Brasel Dourados falha nesse sentido, né? Foi feito o lançamento em Campo Grande onde? Já começa hoje. Nós não sabemos os estabelecimentos de Dourados que estarão participando. Seria interessante, né? Porque o setor gastronômico em Dourados vai a mil. É um dos setores que a gente pode comemorar aí a sua grandeza e o seu sucesso. Então seria interessante, né? Mas infelizmente nós não temos a matéria... Está no Campo Grande News, aliás, no Media Max, e a gente não tem as empresas aqui de Dourados que estarão participando neste ano do festival. Seria interessante. Olha, a Energisa assinou com o Ministério de Minas e Energia o contrato de renovação de concessão do serviço de distribuição de energia elétrica no estado por mais 30 anos. E anunciou previsão de 4,4 bilhões em investimentos para os próximos 5 anos. O valor representa um aumento de cerca de 20% da média anual de investimentos do ciclo 2026-2030 em relação ao ciclo anterior. Nas diretrizes do novo contrato, o governo federal, poder concedente por meio do Ministério das Minas e Energias, e a ANEEL, órgão regulador, definiram e regulamentaram condições essenciais para elevar o padrão de desempenho do setor, com amadurecimento regulatório, novos instrumentos contratuais possam incorporar as metas mais rigorosas de qualidade. Aqui em Dourados, nós temos um problema muito sério com relação à Energisa. Volto a repetir, a Energisa está, nos próximos anos aí, ela está com a promessa de investimento de quase 5 bilhões. E diante disso, será que vai melhorar a nossa... Vamos falar de Dourados. A nossa situação? Porque
Quando a Energisa fala no investimento de 4,6 bilhões nos próximos anos, nós lembramos que a própria gerência da Energisa diz que a Energisa administra um grande condomínio que é Dourados. Ela não produz energia. Ela recebe a energia e depois cobra de todo mundo. E ganha em cima disso. E ganha muito, diga-se de passagem. Então, como serão esses investimentos? O problema é que nós não temos acesso. Nós temos a Movida, ex-CCR, que o seu escritório central é ao lado da DENIT em Campo Grande, que é quem regulariza, quem fiscaliza. Você sai de uma porta e entra na outra. A CCR tinha um contrato de exploração das rodovias em Mato Grosso Sul, não cumpriu 30% do contrato e ficou por isso mesmo. Vem uma outra licitação e a CCR mudou de nome para Movida e ganhou a licitação. Com mais tempo para explorar e para entregar os serviços. E aí nós vamos para o setor de telefonia, nós vamos para o setor de água, nós vamos para esses setores de energia da qual a gente não tem acesso. Você nunca sabe o que eles cobram. Então é uma luta desigual. No Investiga MS, PL aguarda novela com Polon para fechar chapa de deputados federais. O Partido Liberal de Mato Grosso Sul já definiu a maioria dos candidatos do partido para a disputa de deputado federal em outubro, mas as últimas vagas aguardam a novela que envolve o deputado federal Marcos Polon. O deputado não desiste da disputa ao Senado, confiando no bilhete de Jair Bolsonaro, que Jair Bolsonaro enviou quando estava preso. Após o bilhete, Flávio Bolsonaro e liderança do PL já disseram que não tem validade e que pesquisas indicarão o segundo escolhido, já que a primeira vaga é de Reinaldo Azambuja. Mas Polon continua dizendo que é o único escolhido de Bolsonaro. Giane Nogueira, também a vice-prefeita de Dourados, era escolhida. E aí? O que é que virou? A insistência de Polon impede o fechamento da chapa, porque outros pré-candidatos dependem desta definição. É o caso da esposa ou ex-esposa de Polon. Eles separaram, viu, gente? Eles separaram. Nayane Bittencourt, que foi anunciada por Michele Bolsonaro como pré-candidata a deputada federal. Todavia, a família tem apenas uma vaga garantida. Essa separação pode ser uma estratégia. Principalmente porque a esposa ou ex-esposa de Polon tem um contrato maravilhoso aí com a PL para cuidar das mídias do PL no estado. Quem também está de olho na decisão de Marcos Polon é o vereador Rafael Tavares, do PL, que pode disputar uma vaga em Brasília se Polon for confirmado como candidato ao Senado. Ele já declarou à reportagem que aguarda a definição de Polon, que será candidato a federal se ele disputar a reeleição. O partido já tem definidas as pré-candidaturas dos nomes escolhidos pelos diretórios a federal se ele disputar a reeleição. O partido já tem definidas as pré-candidaturas dos nomes escolhidos.

0: suplente de vereador em Campo Grande, Cassi Monteiro. O problema aqui é o seguinte. Nós vamos entrar naquela guerra de pesquisas, lembra? Tem pesquisa, por exemplo, a última pesquisa que saiu agora aponta Reinaldo em primeiro, Polon em segundo. Contar em terceiro e Trade em quarto. Nelsinho. Se for por essa pesquisa, o Polon será o candidato. Numa outra pesquisa aparece Reinaldo, Contar, Polon e Nelsinho. E aí embaralhou tudo, bagunçou o coreto, porque fica aquela guerra de pesquisas. E a pesquisa é o seguinte, a pesquisa é legal, é bacana, é maravilhosa para quem está na frente. E a pesquisa, ela tem um custo. Ela tem um custo. Quem banca esse custo? Eu vou bancar uma pesquisa, pagar uma pesquisa, aonde o meu nome não aparece? Aonde meu nome aparece mal pontuado? E não tem nenhuma empresa que rasga dinheiro, que vá jogar dinheiro fora para fazer pesquisa simplesmente por fazer. Fala, não, eu vou fazer a pesquisa, minha empresa é empresa de pesquisa, mas quem paga a conta? Tem alguém que precisa pagar essa conta, senão não fecha. E o custo de uma pesquisa não é baixo, a pesquisa é alta. Então, nessa guerra de pesquisas, vai chegar uma hora em que alguém vai ter que dar um soco na mesa e dizer o seguinte, vai ser assim e pronto. Quem vai fazer isso? Jair Bolsonaro? Não vai. Não tem o poder para isso. Michele Bolsonaro foi alijada pelos filhos do Bolsonaro. Estão cercando ela para que ela não seja candidata de jeito nenhum. É uma candidata fortíssima. Aonde ela quiser, estará eleita. Deputado federal, senadora, não importa. Mas os filhos de Bolsonaro não querem. Eles querem para eles, dividir o pão nosso de cada dia entre eles. Então, nessa briga de família, quem vai perder? Já ouvi dizer, como diria um amigo nosso, o gato subiu no telhado, de que Polon pode ser candidato a deputado estadual. Estaria provavelmente eleito. Mas e aí? Convencer como? De qualquer forma, o partido vai estar dividido. 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Obrigado pelo carinho, gente. Intervalo comercial. Vou ali tomar um cafezinho do Luciano, puro, aromático, cafezinho gostoso, quentinho, da hora. Intervalo comercial, depois do intervalo, nós vamos matar a saudade aqui do nosso brega pra valer. O melhor do brega no nosso Manhã Show. Beijo grande, fiquem com Deus. Até amanhã, sextou, viu, gente?
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15: 7:56.

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0: Olá, amigos ouvintes em todo o estado, bem-vindos a mais um programa. Estamos falando diretamente dos estúdios da FARCOM, a Federação das Associações de Rádios Comunitárias do Estado de Mato Grosso do Sul. Eu sou o Ulisses Santos, junto comigo está Roberto Peixoto. Olá, Peixoto, bem-vindo ao programa de hoje.
1: Olá, Ulisses Santos, olá, ouvintes que nos acompanham no Fala MS. Hoje é dia 14 de maio de 2026, uma quinta-feira de outono brasileiro. E vamos iniciar falando do tempo e a temperatura para toda a região centro-oeste com Sofia Stein.
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3: A previsão do tempo para a região centro-oeste nesta quinta-feira é de variação entre muitas e poucas nuvens no Distrito Federal, Goiás e grande parte de Mato Grosso e Mato Grosso do Sul. Pancadas de chuva no norte e sudoeste mato-grossense, Pantanais e sudoeste sul mato-grossense. Entre as capitais, a temperatura mínima prevista é de 18 graus em Brasília e Campo Grande. Já a máxima pode chegar a 33 graus em Cuiabá. A umidade relativa do ar varia entre 25% e 75%. As informações são do Instituto Nacional de Meteorologia. Sofia Stein, o tempo e a temperatura.
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1: Mudança brusca de temperatura impacta a saúde das crianças em Mato Grosso do Sul.
0: Frio mata 74 bovinos em fazendas e acende alerta para risco de hipotermia.
1: Mais de uma tonelada de maconha escondida em paletes é apreendida em Mato Grosso do Sul.
0: Homem morre em confronto após soltar pitbull contra policiais.
1: Hemossul de Nova Andradina realiza campanha de doação de sangue e cadastro de medula óssea nos dias 20 e 21 de maio.
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0: Quinta-feira terá calor de até 30 graus e risco de chuva em Mato Grosso do Sul.
1: A previsão do tempo para esta quinta-feira, dia 14, indica aumento das temperaturas e possibilidade de pancadas de chuva em Mato Grosso do Sul, principalmente nas regiões centro-sul, sul e sudoeste, oeste e norte do estado. O avanço de uma frente fria oceânica, aliada ao calor e à umidade, deve favorecer áreas de instabilidade ao longo do dia.
0: O dia ainda começou frio, principalmente nas regiões sul do estado. Algumas das mínimas desta madrugada foram de 10 graus em Amambai e no Pantanal da Inhecolândia, em Corumbá, 13 graus em Maracaju, 7 quedas e Dourados, 14 graus em Ponta Porã, 15 em Porto Murtinho, 16 graus em Três Lagoas e 18 graus em Campo Grande.
1: Na capital, a temperatura máxima prevista varia entre 24 e 26, com sol entre nuvens e possibilidade de chuvas isoladas. No interior do estado, os maiores termômetros devem ser registrados nas regiões Norte, Leste e Bolsão, onde as máximas podem alcançar os 30 graus.
0: Entre os principais municípios, Coxim deve registrar máxima de 29 graus, enquanto Corumbá pode chegar aos 27. Três Lagoas aparece com previsão de até 27 graus e Aquidauana pode atingir 28 graus.
1: Em Dourados, a máxima prevista é de 21, cenário semelhante ao de Ponta Porã, que deve ficar em torno de 20. Já em Porto Murtinho, os termômetros podem alcançar os 26 graus.
0: Na região leste, Paranaíba pode atingir 30 graus, uma das temperaturas mais altas previstas para o estado nesta quinta-feira. Em Nova Andradina, a máxima prevista é de 22 graus.
1: O Centec, Centro de Monitoramento do Tempo e do Clima, também alerta para ventos de até 50 km por hora, com possibilidade de rajadas acima desse valor em pontos isolados.
0: A tendência para os próximos dias aponta aumento de instabilidade em Mato Grosso do Sul, especialmente na metade sul do estado, onde os acumulados de chuva podem variar entre 70 e 150 milímetros até o fim de maio.
1: Frio mata 74 bovinos em fazenda de Mato Grosso do Sul e acende alerta para risco de hipotermia.
0: A onda de frio registrada nos últimos dias já causou a morte de 74 bovinos em quatro propriedades rurais na região de Nova Andradina, conforme o boletim divulgado ontem pela IAGRO, Agência Estadual de Defesa Sanitária Animal e Vegetal.
1: De acordo com o órgão, os animais morreram em consequência de hipotermia. Hipotermia, condição provocada pela exposição prolongada às baixas temperaturas. Entre os mais vulneráveis estão bezerros, bovinos debilitados e rebanhos mantidos em áreas sem proteção contra vento e frio intenso.
0: Os números reforçam o impacto das mudanças bruscas de temperatura sobre a pecuária sul-mato-grossense. Em 2023, Mato Grosso do Sul contabilizou a morte de 2.725 bovinos por hipotermia. Já em 2024, aproximadamente 540 animais morreram devido ao frio extremo, segundo dados da própria agência.
1: Diante do aumento das ocorrências, a IAGRO publicou uma nota técnica com medidas preventivas destinadas aos produtores rurais. Entre as recomendações estão o reforço alimentar do rebanho, com suplementação de forragens, concentrados e outros volumosos, principalmente durante o período de estiagem e queda na qualidade das pastagens.
0: O órgão também alerta para a necessidade de oferecer abrigo adequado aos animais e monitorar constantemente o estado nutricional do rebanho. Segundo a agência, fatores como idade, raça, condição corporal e exposição direta ao vento influenciam na capacidade dos bovinos suportarem as baixas temperaturas.
1: A IAGRO orienta ainda que qualquer propriedade com registro de mortalidade acima do considerado normal comunique imediatamente o serviço veterinário oficial. Técnicos da agência realizam inspeções para avaliar as condições do local e efetuar os procedimentos de baixa dos animais mortos. Caso a vistoria não seja feita, o produtor deverá apresentar laudo assinado por médico veterinário.
0: E o Hemosul de Nova Andradina realiza campanha de doação de sangue e cadastro de medula óssea nos próximos dias 20 e 21 de maio.
1: O Hemosul de Nova Andradina promoverá nos dias 20 e 21 de maio uma importante campanha de doação de sangue e cadastro de doadores voluntários de medula óssea, com o objetivo de reforçar os estoques de bolsas de sangue e que atendem toda a região do Vale do Ivinhema.
0: A ação será realizada na sede do Hemosul, localizado na Avenida Eurico Soares de Andrade, 331, em Nova Andradina. No dia 20 de maio, os atendimentos ocorrerão das 7 às 11 e das 13 às 17 horas. Já no dia 21 de maio, a campanha seguirá nos mesmos horários, das 7 às 11 e das 13 às 17 horas.
1: Segundo o Hemosul, a mobilização é fundamental para garantir o abastecimento das agências transfuncionais da região, beneficiando municípios como Nova Andradina, Naurilândia, Angélica, Bataiporã, Ivinhema, Novo Horizonte do Sul e Taquarussu.
0: Com o tema Doe Sangue, Salve Vidas, a campanha também busca conscientizar a população sobre a importância da solidariedade e do compromisso com próximo.
1: E quem pode doar sangue?
0: Podem participar pessoas em boas condições de saúde, com idade entre 18 e 69 anos. Jovens de 16 e 17 anos também podem doar mediante autorização do responsável legal. É necessário pesar no mínimo 51 quilos e comparecer alimentado, já que não é permitido doar sangue em jejum.
1: O Hemosul também orienta que candidatos à doação não sejam usuários de drogas e não apresentem doenças hematológicas, cardíacas, renais, pulmonares, hepáticas, diabetes, hipertireoidismo, hanseníase, tuberculose, câncer, epilepsia e outras condições que impeçam a doação.
0: A instituição reforça o convite para que a população participe da campanha e contribua para salvar vidas.
1: Doar sangue é mais do que um ato de solidariedade, é um ato de amor, destaca a equipe do Hemosul.
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0: aqui.
1: Deixa eu começar com uma cena comum. Você está dirigindo, com pressa, pensando em tudo que ainda precisa resolver. O carro da frente demora, um pedestre atravessa devagar e um motociclista aparece no seu ponto cego. E, por um instante, o outro vira obstáculo. Agora me responde com sinceridade. Quantas vezes você realmente enxerga as pessoas no trânsito? E quantas vezes você apenas reage a elas, sem perceber quem está ali? Eu sou o Cipinha, e esse é o ponto central do Maio Amarelo deste ano. No trânsito, enxergar o outro é salvar vidas. Mas tem um detalhe importante aqui. Enxergar não é olhar. O problema não está no trânsito. Está na forma como a gente se comporta nele. O trânsito não é uma coisa. Ele é formado por pessoas e decisões o tempo todo. Você pode olhar e não perceber. Ver não é enxergar. Enxergar exige presença. Exige sair do seu foco e considerar que existe alguém ali. A pressa reduz sua percepção. Tudo ao redor vira interferência. A pressa diminui a empatia. E sem empatia, você deixa de enxergar pessoas. No trânsito, o ego também dirige. E quando isso acontece, tudo vira disputa. A forma como você dirige revela muito mais do que direção. Ela revela comportamento. Se coloque no lugar do outro por um instante. Isso muda sua reação e aumenta a segurança. Enxergar o outro é uma escolha. E é isso que transforma o trânsito em convivência.
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3: Hora do nosso giro de notícias, hoje vamos para onde?
4: Vamos para o município de Nova Alvorada do Sul, Rádio Alvorada FM, repórter Aldo Carvalho.
5: Olá, ouvintes do Fala MS. Mudança brusca de temperatura impacta a saúde das crianças no Mato Grosso do Sul. A primeira frente fria do ano teve início no último sábado no Mato Grosso do Sul e já é esperado nos meses de abril e junho. Além disso, favorece a circulação de vírus respiratórios e também impacta diretamente na saúde de crianças, idosos e pessoas com comorbidades. Durante este período do ano, a principal preocupação é em relação ao tempo seco e também à transição climática, expondo a população a período de frio intenso e também de calor. Conforme a ASBAI, Associação Brasileira de Alergia e Imunologia, a mudança brusca entre frio e calor estressa a mucosa respiratória e reduz a eficiência das suas defesas naturais e potencializa a ação de vírus e alérgenos, além de poluentes. A médica e presidente da ASBAI, Fátima Rodrigues Fernandes, explica que ao respirar o ar frio e seco, o muco resseca e diminui o batimento ciliar, responsável por varrer partículas de micro-organismos e poluentes. Essa combinação fragiliza a barreira das vias aéreas e pessoas com asma, por exemplo, podem desencadear broncoespasmos e, para quem tem rinite, o quadro pode piorar sintomas nasais. Devido aos motivos listrados, as pessoas adoecem com mais frequências nesse período do ano. Essas e outras informações estão no site MediaMax. Eu sou Aldo Carvalho, falo diretamente dos estúdios da Rádio Alvorada FM para o Fala MS.
3: Obrigado, Aldo Carvalho. Obrigado a todos aí da Rádio Alvorada FM do município de Nova Alvorada do Sul.
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0: violentada, estuprada, intoxicada e assassinada. Seu corpo foi colocado dentro de um saco plástico, desfigurado por ácidos e desovado em um terreno próximo ao Hospital Infantil de Vitória, capital do Espírito Santo. 6 dias após o desaparecimento, o corpo de Araceli foi encontrado, já parcialmente devorado por animais e em avançado estado de decomposição. A polícia utilizou até peneira para encontrar todas as partes da menina. Essa tragédia causou grande comoção nacional, gerando um movimento em defesa dos direitos da criança e adolescentes. Mas foi só no dia 17 de maio do ano 2000 que o Congresso Nacional aprovou a Lei Federal que instituiu o dia 18 de maio como Dia Nacional de Combate ao Abuso e à Exploração Sexual Infantil. O Maio Laranja é apenas um mês, mas a nossa luta é diária. 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
3: Mais de 1 tonelada de maconha escondida em pallets é apreendida em Mato Grosso do Sul.
4: Mais de 1 tonelada de maconha foram apreendidas pela Polícia Rodoviária Federal em meio a pallets, transportados em caminhão em Carapó.
3: Os federais realizavam fiscalizações quando abordaram um caminhão parado às margens da rodovia. Durante conversa com o motorista, um homem demonstrou nervosismo, levantando suspeitas dos policiais.
4: Com auxílio dos cães de faro, PRF, o K9 Thor e K9 Zorro, que indicaram a presença de drogas escondidas no veículo, foram encontrados 1.190 quilos de maconha.
3: Após retirada dos fardos de maconha, o motorista confessou que faria o transporte da droga de Coronel Sapucaia até Três Lagoas.
4: Outro veículo que fazia o serviço de batedor da droga foi identificado, localizado e abordado com 3 homens ocupando o carro de passeio.
3: Todos os suspeitos foram presos e encaminhados à Polícia Federal de Dourados com a droga e os veículos apreendidos.
4: Homem morre em confronto após soltar pitbull contra policiais.
3: O Everton Gomes da Silva, 31 anos, morreu em confronto com policiais do Batalhão de Choque da Polícia Militar em Aparecida do Taboado. Enquanto tentava fugir, ele soltou um cão da raça Pitbull contra os policiais.
4: Considerado de alta periculosidade pela polícia, o Everton também tentou matar um policial civil durante o roubo a uma loja de eletrônicos, mas a arma falhou. Foram 3 tentativas de disparo, porém nenhuma foi efetuada. E o suspeito acabou preso à época do crime, ocorrido no ano de 2018.
3: Segundo a equipe do choque, o Everton estava escondido em uma residência no bairro Tia Chica 1, local onde a polícia já havia apreendido grande quantidade de drogas e que, conforme denúncias, continuava sendo utilizado para o tráfico.
4: Ele foi flagrado armado no portão da residência e, ao perceber a aproximação dos policiais, correu para dentro do imóvel. Ainda segundo o boletim de ocorrência, o suspeito teria atiçado um cão da raça Pitbull e ia atacar os policiais antes de entrar na casa.
3: Ele foi localizado em um dos cômodos e teria apontado a arma para os policiais, que reagiram. O suspeito foi socorrido e encaminhado ao Hospital Santa Casa de Aparecida do Taboado, mas não resistiu aos ferimentos.
4: Após a ocorrência, a perícia foi acionada e apreendeu a arma calibre 32 com numeração raspada. Além de munições, também foram encontradas porções de pasta base de cocaína, maconha também dentro da residência.
3: A ocorrência foi registrada na Delegacia de Polícia Civil de Aparecida do Taboado como homicídio decorrente de intervenção legal de agente de Estado, resistência, porte e posse de arma de fogo de uso restrito, tentativa de homicídio e tráfico de drogas.
4: Homem é preso com gado furtado de fazenda avaliado em R$130 mil.
3: Um homem que não teve a identidade divulgada à imprensa foi preso ontem, dia 13, com 34 cabeças de gado furtadas de uma fazenda em Maracaju. Os animais foram encontrados em uma propriedade rural em Dois Irmãos do Buriti. O prejuízo estimado

0: pelo dono da fazenda chega a R$130 mil.
1: Segundo a polícia, funcionários perceberam a falta de aproximadamente 100 animais durante conferência do rebanho. Parte do gado acabou localizada horas depois em outra fazenda, onde os policiais identificaram marcas compatíveis com os animais levados da propriedade rural em Maracaju.
0: A investigação aponta que os envolvidos tinham conhecimento da rotina da fazenda, o que teria facilitado o furto do rebanho. A polícia não informou quantas pessoas participaram da ação criminosa.
1: O suspeito detido foi encaminhado para a Delegacia de Polícia Civil de Anastácio. Já os animais recuperados serão devolvidos ao proprietário.
0: Equipes do Batalhão de Polícia Militar Rural e do DOF, Departamento de Operações de Fronteira, participaram da ação. O caso também será investigado pelo DELEAGRO, que é a Delegacia Especializada de Repressão aos Crimes Rurais e Abigeato, que deve identificar outros envolvidos.
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1: Termina aqui mais uma edição do nosso Fala MS. A produção e realização da Farcom MS, Federação das Associações de Rádios Comunitárias do Estado de Mato Grosso do Sul. Obrigado a todos os ouvintes, obrigado Ulisses Santos e até o próximo programa.
0: Obrigado Roberto Peixoto pelos trabalhos de hoje. Agradecer a todos que nos acompanham diariamente pelas 30 emissoras de rádios filiadas à Farcom MS. Com a apresentação de Roberto Peixoto e Ulisses Santos, a colaboração da Maria Eduarda Pagnoncelli, se foi mais um Fala MS.
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0: Louvado seja nosso Senhor Jesus Cristo para sempre. Seja louvado. É quinta-feira, é Jesus Eucarístico. Então diga comigo, graças e louvores se deem a todo momento ao Santíssimo e Diviníssimo Sacramento. Amado povo de Deus, nós estamos em plena novena do Jesus das Santas Chagas, restaurai o meu coração. Sétimo dia, Jesus das Santas Chagas, repita comigo com oração, restaurai o meu coração. E hoje é o dia de São Matias, aquele que veio para substituir Judas Iscariotes. Amado povo de Deus, vamos juntos passar esta hora abençoada e bendita. E eu quero saudar a todos. Saúdo a partir da Rádio Evangelizar, de onde tudo começa. As rádios irmãs, cujos nomes cito neste momento.
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0: Mais amor. Por favor, saúda você que me acompanha pela TV Evangelizar. Sinal digital em todo o país, em várias cidades, canal aberto. Pelo YouTube, Padre Manzotti Oficial. Padre Manzotti Oficial. E pelo aplicativo da Obra Evangelizar é Preciso. E todas as plataformas digitais. Vamos juntos? Quinta Eucarística. Graças e louvores se deem a todo momento ao Santíssimo e Diviníssimo Sacramento. Em nome do Pai, do Filho e do Espírito Santo. Amém. Senhor Jesus sacramentado, presente na hóstia santa, eu vos amo, eu vos adoro, eu vos louvo. Diga esse ato de amor a Jesus. Jesus sacramentado, eu vos amo, eu vos adoro, eu vos louvo. E o Evangelho nos diz assim: naquele tempo, disse Jesus a seus discípulos, como meu Pai me amou, assim também eu vos amei. Permanecei no meu amor. Eu repito o verbo. Permanecei no meu amor. E Jesus continua tentando desmembrar o que significa a palavra permanecer. Permanecer é muito mais que ficar, permanecer é muito mais que visitar. Permanecer é estar. Permanecei. Se guardardes os meus mandamentos, então permanecereis no meu amor. Assim como eu guardei. Então permanecer, o primeiro verbo que se desdobra é guardar. Não nos faz lembrar Nossa Senhora? Naturalmente. Que guardava tudo no seu coração. E continua: eu vos disse isso para que a minha alegria esteja em vós. A consequência de permanecer, guardar, estar em Jesus é que a alegria permanece, ela fica. Não é uma alegria passageira, fútil, fruto de um sentimentalismo ou de uma euforia. É um estar em Jesus. Então, Senhor, eu quero permanecer em Ti. Reza isso. Senhor, eu quero permanecer em Ti. Pela força do Teu Espírito, dai-me a graça de guardar, guardar no coração, guardar na alma, guardar no meu interior, guardar com cuidado, Toda a tua palavra, aquela que compreendo, aquela que não me é clara, mas é tua palavra, Senhor. E Jesus, no final do Evangelho, vai dizer: não fostes vós que me escolhestes, fui eu que vos escolhi. Então diga obrigado, Jesus, porque pelo batismo me escolheste. Obrigado, Jesus, por ter me escolhido. Jesus, eu quero estar em ti. Ei, diga isso. Eu quero estar em ti. Eu sei, eu tenho afazeres, Senhor. Eu tenho uma vida para cuidar, família para cuidar, trabalho por fazer. E eu tenho que garantir o pão nosso de cada dia. Mas em tudo isso que eu fizer, estarás comigo, Senhor. Porque eu sei que darei fruto por permanecer em ti, ao Evangelho. E ele termina com esta frase maravilhosa, que diz assim: então, se estiverdes em mim, e eu quero estar em ti, Senhor, tudo o que pedirdes ao Pai em meu nome, ele vo-lo concederá. Senhor, então hoje eu rezo por aquilo que me tira da tua presença. Eu rezo, Senhor, pelos problemas que estou enfrentando, as muralhas que se levantam. Eu rezo, amado Deus e Senhor, por aqueles que se recomendaram às orações, por aqueles que pediram graças e bênçãos. Senhor Deus, aqueles que não estão felizes hoje, o teu Evangelho fala de alegria, de felicidade. Então, aparte de mim aquilo que me tira a alegria. Tira de mim aquilo que está dando tristeza. Soberano Deus, amado Senhor, soberano Senhor e Deus, afaste de mim aquilo que é motivo de tristeza, aquilo que é motivo de angústia, aquilo que é motivo de depressão, aquilo que não faz bem ao meu coração. Amado Deus e Senhor, dai-me esta alegria. Dai-me esta alegria. E o Senhor ainda tem mais uma palavra. Depois de tudo dito, permanecer, guardar, alegria, tudo dará fruto. Tudo que pedirdes, o Pai lhe concederá. Ele diz: eu vos ordeno, amai-vos uns aos outros. Portanto, nós começamos com o Evangelho do dia, este Evangelho maravilhoso, que nos coloca verbos profundos e desafiadores. Mas do fundo do nosso coração a palavra: Senhor, dai-me a graça de permanecer em ti. A frase orante: dai-me a graça de permanecer em ti, guardar tuas palavras, dar frutos no teu amor, porque eu sei, eu confio que o que eu pedir ao Pai em teu nome, ele me concederá. Dai-me esta graça, Senhor. Eu vou para o intervalo, eu volto já, volte comigo.
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0: 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Felipe, que a paz de Jesus esteja com você, Felipe.
1: Bom dia, Padre, sua bênção. Amém.
0: Deus o abençoe. De onde você fala, Felipe?
1: Eu falo da cidade de Ponta Grossa, no Paraná.
0: Meu abraço à cidade de Ponta Grossa. E como que você me acompanha aí?
1: Eu acompanho geralmente pela Rádio Santana e algumas vezes pelo YouTube.
0: Tá certo. Então, minha saudação à Rádio Santana FM. Pois não, filho. Partilhe.
1: Então, eu gostaria de compartilhar, primeiramente, uma história de conversão.
0: Pois não.
1: E, se o tempo permitir, depois eu gostaria de comentar brevemente sobre uma graça.
0: Então, vamos a uma história de conversão. Fala bem alto.
1: Isso, claro.
0: Por
1: então,
0: favor.
1: Vamos lá. A história de conversão é a minha, que hoje nós estamos em 2026. E até 2021 eu não era católico.
0: Sim.
1: Eu fui batizado quando criança, mas nunca frequentei a igreja católica.
0: Certo.
1: E em 2022, quando eu me mudei para o bairro onde eu moro hoje, a minha filha começou a frequentar a catequese.
0: Opa.
1: E a presença nas missas era obrigatória. Ela já era o terceiro ano de catequese dela.
0: Tá.
1: Ela fez 2 anos anteriores em outra localidade e... quando a gente mudou para cá, a presença era obrigatória.
0: Certo.
1: E eu, apesar de não ser católico, sempre incentivei, nunca desmotivei.
0: Sim.
1: Só que eu fui muito bem acolhido ali na capela.
0: Opa.
1: A capela São inclusive o nome da capela é a Capela São José, aqui no bairro do Ibirapuera.
0: Só um minutinho, você já vai continuar. Gente, atenção. Sim. Olha como a catequese é importante. Parece uma obrigação, mas como dá frutos. Segundo, a palavra que ele disse, acolhimento, como foi importante. Continue.
1: Sim. E eu comecei a acompanhar as missas. Sinceramente, eu ia por ir. Não fazia sinal da cruz, não acompanhava a parte litúrgica, mas eu fui muito bem acolhido e gostei das pessoas.
0: Pois
1: vou tentar resumir um pouco a história, mas foi assim, foi acompanhando. No final desse mesmo ano, eu senti um chamado de São José e comecei a fazer parte da equipe da liturgia.
0: Opa! Olha aí.
1: Até então não era. Parte da equipe da liturgia.
0: Opa!
1: Isso. E eu refazia a catequese de adultos. Onde eu adquiri muito conhecimento e realmente surgiu a verdadeira conversão.
0: Opa.
1: Então, adquiri muito conhecimento, foi muito forte para mim. E no ano seguinte, eu vou tentando resumir a história.
0: Claro.
1: No ano seguinte, eu e minha esposa fomos convidados a nos tornarmos catequistas na nossa comunidade. E, ou seja, em 2024, isso. E na metade do ano desse 2024, fizemos o nosso casamento religioso.
0: Meu Deus, que história lindíssima de transformação, filha, de conversão. Sim. Nós chamamos isso de catecumenato, quando se trata de uma volta à iniciação cristã, um fazer a iniciação cristã enquanto adulto. E veja, gente, ele já vai continuar, mas veja, o acolhimento, primeiro foi por causa da filha, depois fez o processo, não, tomei consciência, se tornou um catecúmeno, fez a catequese de adulto, que é diferente da catequese de criança. Se você, por acaso, ele já vai continuar, você não tem o batismo, primeira comunhão e crisma, faça como Felipe, faça a catequese de adulto, como se não bastasse, ele se casou na igreja e se tornou um catequista. Toca a corneta, sacristão! Louvado seja Deus! E você está feliz hoje, Felipe?
1: Estou muito feliz, realizado. E só seguindo com a finalização dessa conversão, ainda em 2024, eu recebi um convite para me tornar um ministro extraordinário.
0: Meu Deus!
1: E no ano passado, eu e minha esposa aceitamos esse chamado. Então hoje nós somos catequistas, fazemos parte da equipe da liturgia e também somos ministros da Eucaristia.
0: Maravilha, filho. Uma vida transformada em Jesus Cristo. E conta o seu testemunho agora. Esse já é um grande testemunho, mas você disse que queria contar mais um.
1: Isso. O segundo é uma graça que recebemos na novena de São José. É. Isso pela parte da minha esposa. Sei que o tempo é curto, então vou tentar resumir.
0: Não, pode falar.
1: A minha cunhada, a irmã da minha esposa, ela por muitos anos tentou ser mãe e não conseguia. Ela teve um relacionamento de 15 anos e que não deu certo. Ela se separou. E dentro desse relacionamento, ela já tinha feito várias tentativas. Só que a idade chegando próximo dos 40, isso dificultava. Ela tem alguns problemas de saúde, sim, como endometriose e ovário policístico.
0: Sim.
1: Então, isso dificultava muito. E depois desse relacionamento, em 2020, ela começou um relacionamento novo, com uma nova pessoa. Em 2024, no início do ano, ela recebeu a bênção de ficar grávida.
0: Amém.
1: Daí, inclusive, foi próximo do dia de São José. A gente estava no início do ano. Porém, infelizmente, logo depois ela perdeu a criança.
0: Certo.
1: Infelizmente, foi uma tristeza muito grande.
0: Com certeza, é um lamento muito grande.
1: Sim, então vamos assim, principalmente próximo ali de São José, até era difícil a gente rezar, a gente sentiu essa pancada.
0: Certo.
1: E como eu comentei que eu e minha esposa nós nos casamos em 2024, ela com esse companheiro também se casaram, a gente fez um casamento das irmãs juntas.
0: Que maravilha, gente! E aí, continua que essa questão vai tirar a gente do ar.
1: Sim, rapidinho. E no início do ano passado ela novamente ficou grávida durante o cordão de São José.
0: Olha aí!
1: E graças a Deus, hoje o nosso Guilherme José está conosco, nasceu no dia 5 de novembro, do ano passado, 5 de novembro, isso, tanto que é o dia da memória de Santa Isabel e São Zacarias, aquela que era tida como mistério.
0: Verdade. Felipe, o seu testemunho vai ecoar nos quatro cantos do mundo, viu? O mundo não tem canto, mas nós vamos fazer ecoar. Porque exatamente o que você está contando, tanto da sua vida como da vida da sua cunhada, uma transformação em Deus. Parabéns, Felipe. Graça recebida.
1: É, graça testemunhada.
0: Toca o sino, sacristão! Obrigado, Felipe, pela sua ligação. Foi muito edificante, viu?
1: Obrigado. Deus abençoe, padre. Fique
0: Deus abençoe. Gente, aprenda com a história do Felipe. Não só ele teve uma mudança radical na vida, como a mudança dele levou a cunhada dele também a transformar. E nasceu como fruto de tudo isso, Guilherme José. Graça recebida, graça testemunhada. Eu vou para o intervalo e eu volto com a leitura orante de Jó. Volte comigo, por favor.
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1: Saudar o Felipe, faltou saudar lá de Ponta Grossa, ele citou a rádio Santana FM, Padre Joel, na Lepa, Dom Bruno Eliseu Versari, da Diocese de Ponta Grossa. Nós vamos para Jó capítulo 3, mas antes eu queria lembrar que ainda é tempo da peregrinação Passos da Misericórdia, que vai acontecer em outubro, dá tempo ainda de você adquirir. 419-8753-3300. 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Nós vamos para a leitura orante, Jó capítulo 3. Então você está percebendo, Jó foi uma inspiração na minha vida que me levou a escrever o livro Inabalável. Por isso eu vou mostrando, eu explico Jó e, padre, eu quero aprofundar Jó. Aí você vai, eu vou mostrando a página onde me deu a inspiração, Inabalável, uma releitura de Jó. 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
1: E nós estamos hoje, capítulo 3 de Jó. Se você está pegando agora, padre, eu estou caindo de paraquedas. Vai no YouTube, Padre Manzotti, e você vai ver a relação de Jó, desde o primeiro capítulo. E isso vai te ajudar muito, viu? Para você pegar o contexto de Jó, porque hoje é a primeira queixa, o primeiro discurso, mas eu não gosto da palavra discurso. É o primeiro momento em que Jó fala a queixa. Finalmente, Jó quebrou o silêncio e amaldiçoou o dia do seu nascimento. Quebrou o silêncio. E o que ele disse? Palavras fortes, mas eu já vou lhes dar uma chave. Nunca contra Deus. Esse é o ponto importante. Você não vai perceber isso. Mas vamos ver palavras fortíssimas. Maldito o dia em que nasci. Maldita a noite em que disseram: já nasceu, é homem, que aquele dia vire escuridão, que Deus lá do alto não se importe com ele e nunca mais a luz o ilumine. O dia, versículo 5, que há escuridão e as trevas o abominem, o dominem, e que as nuvens o cubram e apaguem a luz do sol. Que aquela noite em que eu nasci, lembra? Volto ao começo, maldito o dia em que nasci, maldita a noite em que disseram: nasceu e é homem. Voltamos. Que aquela noite, versículo 6... fique sempre escura e que desapareça do calendário. Que seja solitária e triste aquela noite. E que nela não se escutem gritos de alegria. Que seja amaldiçoada pelos feiticeiros. aqueles que têm o poder sobre os monstros Leviatã. Versículo 9. Lembre que ele está dizendo: maldito o dia em que nasci, maldita a noite em que disseram, nasceu e é um homem. Versículo 9. Que escureçam as estrelas da manhã, que ela espere a luz e a luz não venha, e que a sua madrugada não chegue, pois ela deixou que minha mãe me desse a luz e não me poupou de todo este sofrimento. Por que que ele está dizendo maldito o dia que nasci? A resposta está no versículo 10. Porque ela deixou que minha mãe desse a luz e não me poupou deste sofrimento. Padre, eu posso fazer uma queixa do meu sofrimento a Deus? Sim. Mas a chave de leitura qual foi? Nunca contra Deus. Porque não nasci morto? Forte demais, né? Porque eu não nasci morto? Porque não nasci morto? Porque não morri ao nascer? Porque minha mãe me segurou no colo? Porque me deu o seio e me amamentou? Se eu tivesse morrido naquele momento, agora estaria dormindo em paz. Estaria com os reis das altas autoridades, que construíram palácios antigos. Versículo 16. Se minha mãe tivesse tido um aborto às escondidas, eu não teria existido. E seria como as crianças que nunca viram a luz do dia na sepultura. Versículo 17. Olha, escute, se às vezes não pensamos assim. Na sepultura acaba a agitação dos maus, e ali repousam os que estão cansados. Esse primeiro discurso tem outros, mas esta frase é uma das mais fortes, também como aquele do aborto. Versículo 17. Na sepultura acaba a agitação dos maus, e ali repousam os que estão cansados. Ali os prisioneiros descansam juntos, e já não ouvem mais os gritos do capataz. Ali estão os importantes e os humildes na sepultura. É a mais pura verdade. Pode ser muito importante, pode ser muito humilde, pode ser muito rico, pode ser muito pobre. Na sepultura todos se encontram. E os escravos ficam livres de seus donos. Filho querido, é a primeira queixa de Jó. A primeira queixa de Jó. Eu disse que a grande chave de leitura é queixar o seu sofrimento. Isso não desagrada a Deus. Mas revoltar-se contra Deus é outra coisa. No livro Inabalável, esta reflexão aparece na página 63. A luta pela fé no meio do sofrimento. E de modo particular, Jó nos mostra que a dor, segundo parágrafo, a dor pode dilacerar a pele, abalar os pensamentos, mas não rouba aquilo que Deus depositou no mais profundo de nós, a possibilidade de dizer sim ou não. Mas tem mais. Eu ainda volto refletindo e volto rezando Jó, capítulo 3, do versículo 1 ao versículo 19. Volte comigo.
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2: Nós estamos diante da primeira queixa de Jó. Sinceramente, eu estimulo você na leitura orante. Não leia inteiro Jó, leia comigo. Pega a tua Bíblia. Capítulo 1, capítulo 3, versículo 1. Hoje, só leia até o 19. Eu marquei aqui, ó, até o 19. Amanhã, nós vamos continuar. Mas como entender isso, padre? Ele usa palavras muito fortes. Eu devia ter sido abortado, minha mãe não devia ter me dado. Gente, quantas vezes passamos por isso? Talvez não falemos o que ele falou. Mas quantas vezes a gente deseja? Eu lembro-me de um fato, de uma pessoa que dizia: pai, vem me buscar. Eu estou tão no fundo do poço. Ai, como eu queria que minha mãe viesse me buscar. Você deve ter ouvido já isso. Antes de rezar, no livro Inabalável, página 63, Deus não impôs a Jó, não impôs a nenhum de nós uma reação. Quando tudo dói, podemos reagir de maneira silenciosa, rabugenta, chorosa, mas sempre como decidirmos. Diante da profunda dor, nós podemos reagir de forma silenciosa, rabugenta, chorosa. Podemos reclamar, podemos chorar, eu gosto da palavra, se derramar diante de Deus, mas nunca contra Deus. Na página 63, Deus não impede ninguém de questionar, lamentar, silenciar e até mesmo pensar em desistir. Ele não força a confiança, apenas acompanha. Continue a leitura e reze comigo, Senhor. Às vezes a vida se torna tão difícil, tão penosa. O sentido das coisas se esvai, a esperança se esgota. E seria melhor pensar em não ter nascido. Mas eu creio, Senhor, que há um propósito para a minha vida, mesmo que no sofrimento. Amém. Amém. Gente, nós estamos mexendo em coisas muito sérias, viu? Nós estamos mexendo, eu sempre fugi de Jó na leitura aqui. Sempre é um tema muito pesado, mas os dias atuais merece que toquemos nesse assunto. Por isso, depois você pode escutar o reprise, 10 da noite. Mas se não, pega pelo menos lá no YouTube Padre Manzotti, a leitura orante. Mas por favor, não pega só uma parte da leitura orante. Nós já estamos há dias. Eu ainda ouso puxar aqui. Nós começamos Jó, dá licença. Nós começamos Jó dia 8 de maio. Dia 8. Hoje nós estamos no dia 14. Dá tempo de se voltar lá no dia 8 e escutar. São no máximo 10 minutos, não dá mais. 8, 9, 10, 11, 12, 13, 14. Pega a leitura do começo, senão fica capenga. Ana Maria, que a paz de Jesus esteja com você, Ana Maria.
3: Bom dia, padre.
2: Sua Deus bênção. Abençoe, querida. Você estava escutando a leitura de Jó?
3: Estava escutando.
2: São temas fortes, né?
3: Muito fortes e emocionantes.
2: Você fala de onde, minha querida? Fala, meu anjo.
3: Eu falo de Nova Serrana, Minas Gerais.
2: Meu abraço, Nova Serrana, Minas Gerais. Como é que você me acompanha?
3: Pela 96, com o nosso queridíssimo Wagner Henrique.
2: Eita, Rádio 96 FM. Olha, ele sabe até que o diretor é o Wagner Henrique. Pois não, diga lá, Ana Maria.
3: Padre, eu tenho um grande testemunho para dar para o senhor. Assim, na verdade, eu tenho vários, né? Mas um em especial. A respeito do meu marido. Ele descobriu que estava com uma veia entupida, né?
2: Sim.
3: E, assim, com a graça de Deus, ele não teve infarto, não chegou a ter infarto. Teve só os inícios de sinais, né?
2: Sim.
3: E a gente correu atrás, graças a Deus, em menos de 30 dias. Nossa. A gente já estava com a cirurgia dele marcada pelo SUS.
2: Louvado então, seja Deus, ainda bem que foi, descobriu no início. Eu sempre falo que tudo que a gente descobre no início é mais fácil, né?
3: Com certeza.
2: E depois...
3: o cardiologista dele até falou que ele foi muito premiado porque saiu muito rápido e ele não sofreu nenhum infarto, graças a Deus.
2: Como é que é o nome dele mesmo, querida?
3: Alencar.
2: Isso. E aí, ele fez a cirurgia?
3: Fez a cirurgia, graças a Deus. Tem 8 anos e está super bem, com a graça de Deus.
2: Que bom. Então, diga assim, graça recebida...
3: É graça testemunhada. Toca o sino, sacristão.
2: Aí, o milagre de Jesus das Santas Chagas. Minha querida, quer deixar alguém em oração?
3: Quero sim, padre. Eu quero deixar toda a minha família, de modo muito especial, os meus filhos.
2: O Sara, nome?
3: Humberto.
2: Como? Sara?
3: Sara.
2: É.
3: E Humberto.
2: Tá.
3: Humberto, assim, que ele faz um esporte meio perigoso, quer pedir uma oração
2: que
3: muito
2: que ele
3: especial
2: faz, filha?
3: Por ele. Ele faz aquelas trilhas de Don Rios de bicicleta, que eu fico com o coração pela boca.
2: Aí precisa rezar muito pro anjo da guarda dele.
3: Faz aquelas trilhas de Don Rios de bicicleta, que eu fico com o coração pela boca.
2: Aí precisa...

0: pode vir mais a viagem, padre, mas está sempre na estrada, todo final de semana.
1: Tá bom, Ana Maria, anotei, que Deus abençoe você. E olha, quando eu benzer, pegar água benta, jogue na bicicleta do Humberto.
0: Sim, eu jogo sempre.
1: Tá bom,
0: sempre,
1: meu abraço, padre. Ana Maria de Nova Serrana, Minas Gerais. Rádio 96 FM, Wagner Henrique, Dom Giovanni Luiz da Silva, que é o bispo de Divinópolis. Escute, não dá tempo não, né? Dá tempo? Escute esse testemunho, por favor.
2: Me chamo Márcia, moro em Recife, Pernambuco. Acompanho sua programação pela TV Evangelizar, opa, canal 47.1. Há mais de 7 meses que eu estava devendo a essas pessoas que cobram juros. E eu fiz muita novena, me ajoelhei. E foi de novena em novena. A última novena agora foi dos arcanjos. Sim. E aí, no último dia dos arcanjos, eu consegui fazer um empréstimo no meu próprio nome. E aí eu consegui me libertar. Fiquei muito feliz, na hora me ajoelhei no chão, porque não é fácil você pegar metade do seu salário e dar a alguém, porque você não está pagando, você está somente dando juros.
1: Verdade.
2: Não é fácil, né? Nos dias de hoje, com aluguel para pagar, com criança dentro de casa, não é fácil. Graças a Jesus das Santas Chagas, eu consegui. Chegou a minha hora. Estou muito feliz agora, já consigo dormir direito. As coisas já vão variando. Peço perdão a Deus por esse pecado. Não cometerei mais. Eu sei que foi por uma necessidade. E desejo muita saúde e muita paz para o Senhor. Obrigado a todos os intercessores. E graça alcançada é graça testemunhada. Toco o sino, sacristão.
1: Eu vou para o intervalo, eu volto já. Volte comigo, povo de Deus.
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2: Bom, gente, ficou aí o testemunho maravilhoso da Márcia de Recife, Pernambuco, lá em Olinda, Recife, Jaboatão dos Guararapes. Nós temos a TV aberta, canal 47.1. Olha, pessoal de Pernambuco, na capital, Recife, região metropolitana, canal 47.1. Temos também quem nos transmite, Rádio Recife FM, Marcelo Pitanga, Olinda FM, Ivanildo, da Obra de Maria, Arcebispo Dom Paulo Jackson Nóbrega de Souza, de Olinda e Recife. Hoje, aniversário, 89 FM, 89.7, Engenheiro Navarro, Minas Gerais, Alternativa FM, 91.1, João Molenvade, Minas Gerais, Bom Sucesso FM, 95.5, Minas Novas, Minas Gerais, Clube FM, 96.7, Machadinho, Rio Grande do Sul, Regional FM, 100.9, Cícero Dantas, Bahia, Samaúma FM, 104.9, Cacoal, Rondônia, Voz da Ilha FM, 98.5, Ilha de Itamaracá, Pernambuco, TV Evangelizar, canal 44.1, Cachoeiro do Itapemirim, Espírito Santo e Tipiplay, Valinhos, São Paulo. Hoje, aniversário também de Patrícia Haddad, ela que é assessora, sempre atenta a tudo que tem que ser feito. Que Deus abençoe e acumule com muitas graças e bênçãos do céu. Parabéns, Patrícia Haddad. Gente, eu comecei falando que hoje é dia de São Matias. Quem foi São Matias? Segundo a tradição, não. Segundo a própria Bíblia, em Atos dos Apóstolos, o que nós temos? Primeiro eu preciso explicar, eram 12 apóstolos e Judas Iscariotes, num ato de desespero, se matou e ficaram 11. Você vai dizer, por que formar 12 de novo? Nós temos que lembrar que 12 não é por acaso. 12, lembrando as 12 pedras do altar do sacrifício do Antigo Testamento, mas principalmente as 12 tribos de Israel. E lembrando que no Apocalipse, as 12 estrelas. Então 12 é um número muito significativo. Jesus escolheu 12. Não quiseram que ficasse faltando um, ficasse em 11. Foi quando, em Atos dos Apóstolos, eles colocaram uma condição, que se escolhesse algumas pessoas que nos acompanharam desde o início. Então, pessoas que acompanharam Jesus, que conheceram Jesus, tinha que ter conhecido, tinha que ter visto as obras de Jesus Cristo. E dentre eles foi selecionado José, filho de Sabá, cujo nome também era Justo, e Matias. E o mais impressionante de todos é que neste momento rogaram o Espírito Santo, fizeram um sorteio. Eu sempre me impressiono com isso. Fizeram um sorteio. O texto, já vou dizer, está em Atos dos Apóstolos, já vou dizer para você. E nesse momento, a escolha caiu sobre Matias. Portanto, Matias, ele de fato se tornou um dos apóstolos e estava, inclusive, em Pentecostes. Atos, capítulo 1, versículo 14. Segundo a tradição, Matias evangelizou a Judéia, a Capadócia, depois foi para a Etiópia, sofreu perseguições e martírio, morreu apedrejado e decapitado, testemunhando sua fidelidade a Jesus. A sua decapitação de Matias foi no machado, e por isso ele é também padroeiro dos açougueiros e carpinteiros. É representado, você está vendo a imagem, geralmente com machado na mão, que é símbolo da força do cristianismo, a alabarda. As relíquias, segundo Santa Helena, mãe do imperador Constantino, a levou para Roma, onde uma parte é guardada na igreja de Santa Maria Maior, como nós conhecemos, e o restante se encontra na antiga igreja de São Matias, em Treves, na Alemanha. Cidade da tradição foi evangelizada por ele e também a tem por seu padroeiro. Papa emérito Bento XVI disse sobre Matias: tiramos disso mais uma linda lição. Mesmo se a igreja não faltam cristãos indignos e traidores, compete a cada um de nós equilibrar o mal que eles praticam com o testemunho transparente de Jesus Cristo, nosso Salvador. São Matias, rogai por nós. Se conhecia a história de São Matias? É linda, né? Está na Bíblia, Atos dos Apóstolos, capítulo 1, versículo 19. Mas aí você aprendeu um pouco mais aqui no Experiência de Deus. Eu busco sempre a catequese. Chegou a hora, e agora? Sétimo dia, Jesus das Santas Chagas, restaurai meu coração. Deus de misericórdia e renovação, venho diante de ti com o coração em ruínas, clamando por teu sopro de vida sobre o que se quebrou. Restaura em mim o que o tempo desgastou, o que a dor silenciou, o que a esperança esqueceu. Onde há cansaço, traz vigor. Jesus das Santas Chagas, onde a ferida derrama cura, onde há vazio, preenche com sentido. Refaz meus passos, reconstrói meus sonhos, renova minha fé. Tu és o Deus que faz tudo novo, então faz em mim um novo ser, com raízes mais profundas, com amor mais inteiro, com a paz que não se abala. Jesus das Santas Chagas, restaurai meu coração. Jesus das Santas Chagas, restaurai meu coração. O Senhor esteja convosco. Ele está no meio de nós. Abençoai, Senhor, a água, a roupa dos enfermos, as fotos de família. Pai, Filho, Espírito Santo, amém. Eu me despeço com o clipe Como é Bom Ter Fé. YouTube, Padre Manzotti, evangelizar é preciso.

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9: Todo mundo ligado. Opa! Todo mundo ligado. E você, sempre em primeiro lugar. Que massa! Uma ótima manhã super gostosa pra você ligado, aqui na melhor estação. Olá, tudo bem? É um prazer, eu sou Mário Júnior, com você coladinho. Até o meio-dia, manhã gostosa de quinta-feira. Eba!
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9: Simbora, que massa! Uma ótima manhã super gostosa pra você na sintonia da Rádio Boa Nova FM. E o programa Mais Show até o meio-dia. Super manhã de quinta-feira, manhã de TVT. Hoje, dia 14 de maio de 2026. E aí, tá tudo bem? Tudo ótimo com você? Super bacana saber que você tá ligado em casa, no carro, no trabalho. Um mega beijo pra você que é de beijo e um mega abraço pra você que é de abraço. A partir de agora, vamos ficar juntinho, coladinho até o meio-dia para fazer a festa aí, para detonar seu baixo astral. Uma manhã linda, maravilhosa de quinta-feira. E claro, a sua participação, o seu sorriso no nosso WhatsApp 3425-8787 já tá liberadaço aí para você ligar, para você participar. Então manda aí o seu alô feliz da vida. Eu quero mandar o meu alô feliz da vida para você também. Participa aí 3425-8787. 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
9: Simona com DJ Bobo, Love is Around. 10 horas e 5 minutos. Simona, bom dia, bom dia, bom dia.

0: no pagode. Toma jeito, coração, aqui na programação. 10 horas e 16 minutos. Tá na boa, tá legal. Uma ótima manhã pra você ligado e antenado aqui na nossa programação. Você curtiu Turma do Pagode? Toma jeito, hein, coração.
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0: Simbora, Mário Júnior, sou eu. Até o meio-dia com você, fazendo a festa, levando muita música bacana. E claro, com você juntinho comigo até o meio-dia pra detonar aí seu baixo astral. Manhã gostosa de quinta-feira, manhã de TBT, hoje dia 14 de maio de 2026. Uma ótima e deliciosa manhã pra todo mundo aí na sintonia da Rádio Boa Nova FM. Pra você que tá aí curtindo a nossa programação em casa, no carro, no trabalho, no aplicativo e no site. Uma ótima manhã super gostosa. Em Dourados, 22 graus neste momento. A temperatura para agora em Dourados, 22 graus. Aqui nos altos do Jardim Água Boa. Uma ótima manhã para você, dona de casa, antenada e curtindo a nossa programação. Já tá preparando aquele rango delicioso por aí já. Que delícia! Eu adoro! Uma ótima manhã para você, dona de casa. Curtindo a Boa Nova FM. E antenada aqui na programação, daqui a pouquinho tem a nossa super dica de saúde, daqui a pouquinho as nossas informações. E você participando comigo no 34258787 para você participar aí da programação. 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Na sequência, a nossa dica de saúde.
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3: Reduza a ingestão de sal e aumente o consumo de água. Além de favorecer o inchaço de pernas, pés, barriga e outras regiões do corpo, o excesso de sal pode comprometer a saúde. A retenção de líquidos provocada pelo consumo exagerado de sal sobrecarrega o coração, rins e vasos sanguíneos e também pode levar à hipertensão, explica a médica Liliane Opperman. A nutróloga recomenda a ingestão de 2 litros de água. Leite, água de coco e sucos podem ajudar a alcançar esse patamar, mas o ideal é que a água pura seja a principal fonte.
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6: O astro da Marvel, Sebastian Stan, conhecido por seu papel como Soldado Invernal, confirmou que está esperando seu primeiro filho com a atriz Annabelle Wallis. A notícia veio à tona durante uma entrevista ao Deadline, colocando um ponto final em meses de especulações sobre a gravidez da artista. O casal, que mantém um relacionamento discreto desde 2022, raramente comenta sobre a vida pessoal. Sebastian, aos 43 anos, expressou seu desejo de ser um bom pai e a responsabilidade que sente com a chegada do bebê, afirmando que ainda está aprendendo muito.
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0: Estamos de volta, que massa! 10h34, 10h34 aqui na estação Boa Nova FM e o programa mais show com você, coladinho, fazendo a festa, detonando o seu baixo astral com muita música bacana. Manhã de quinta-feira. E aí, tá tudo bem, tudo ótimo contigo? É claro que tá. Bom dia, bom dia, bom dia. Com muito carinho pra você na sintonia da Rádio Boa Nova FM. Deixa eu mandar um beijo, um abraço aqui pra minha amiga, a Romualda, lá no Parque Nova Dourados. Alô, Romu, tá tudo bem, tudo ótimo contigo? É claro que tá, minha amiga Romualda, lá no Parque Nova Dourados. Tá sorrindo de montão, que massa! Uma ótima e deliciosa manhã de quinta-feira pra você. O filho Elieberson e também o Leandrinho, minha amiga Romualda. Ótimo dia pra você, ótima quinta-feira deliciosa. A minha amiga Gildete Matias, alô Gildete, tá tudo bem, tudo ótimo contigo? É claro que tá, minha amiga Gildete Matias. Lá na Vila Hilda, tá sorrindo de montão. Uma ótima e deliciosa manhã de quinta-feira pra você, tá? Sua lindona, obrigado pelo carinho do Rádio Ligado. E também o esposo, o Adolfo, na sintonia da programação. A minha amiga Neuza Correia, alô Neuza Correia. Tá tudo bem, tudo ótimo contigo? É claro que tá, minha amiga Neuza Correia. Lá no Jardim Clímax. Tá sorrindo de montão, que massa! Uma ótima e deliciosa manhã pra você, tá, sua linda? Obrigado pelo carinho do Rádio Ligado, a filha Simone, a mamãe, a dona Francisca. Beijo, beijo, beijo, beijo. Obrigado pela companhia. A minha amiga Claudete lá no centro tá ligada. Alô, Claudete. Tá tudo bem com você, Claudete? Uma ótima e deliciosa manhã de quinta-feira pra minha amiga Claudete lá no centro, trabalhando ao som da Boa Nova FM. A minha amiga Marlene Guimarães. Alô, Marlene. Tá tudo bem? Tudo ótimo contigo? É claro que tá, minha amiga Marlene. Tá sorrindo de montão. Um beijo, um abraço carinhoso pra você, uma ótima e deliciosa quinta-feira, cheio de alegria pra você, tá, Marlene? Também o esposo Ademir lá no Parque dos Coqueiros, na sintonia. A minha amiga Odete Caetano, alô Odete, tá tudo bem, tudo ótimo contigo? É claro que tá, a minha amiga Odete Caetano lá no quarto plano, tá sorrindo de montão também, que massa, uma ótima e deliciosa manhã de quinta-feira pra você, tá, Odete? Obrigado pela companhia ali no quarto plano e toda a galera sempre, sempre, sempre na sintonia da Boa Nova FM. 10h37. Deixa eu dar uma paginada aqui nas nossas informações. O que tem pra agora? Pra gente atualizar aqui as nossas notícias. Aqui pra Dourados. Mulher encontrada morta dentro de casa e polícia suspeita de crime. É, essa notícia aqui da cidade de Dourados, tá, gente? Uma mulher de 56 anos foi encontrada morta na manhã desta quinta-feira no distrito de Panambi, em Dourados. O caso, que inicialmente era tratado como morte natural, passou a ser investigado como suspeita de homicídio após a perícia identificar sinais de possível a agressão no corpo da vítima. Maria de Lourdes Pereira Lopes Agüero foi encontrada em cima da cama dentro do quarto da residente onde morava com o marido e um filho com problemas mentais. Conforme as primeiras informações apuradas, ela apresentava diversos problemas de saúde, o que levou a suspeita inicial de morte natural. No entanto, durante os trabalhos da perícia técnica, foram constatadas lesões na região da boca e dos olhos da mulher, compatíveis com sinais de agressão. Os peritos também identificaram indícios de que a vítima possivelmente não morreu sobre a cama e que o corpo teria sido colocado no local posteriormente. A Polícia Civil, a perícia e científica seguem realizando levantamentos na residência para esclarecer as circunstâncias da morte. Uma pessoa foi detida no local e deverá prestar esclarecimentos aos investigadores. O marido da vítima, segundo informações preliminares, é alcoólatra. A polícia trabalha com a hipótese de que ela tenha sido morta, mas o caso segue em investigação. Informações aqui no site douradosnews.com.br. Muito bem, já são 10h38, 10h38, na sequência a nossa dica. 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
2: Olá, eu sou Tatiane Chagas e venho trazendo mais uma super dica importante para você poder se alimentar melhor. Fazer as refeições em local calmo. Lembre-se de ficar longe da televisão e mastigar bem os alimentos. Uma boa mastigação estimula o centro da saciedade e assim é possível satisfazer-se com menores quantidades de comida.
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4: Reduzir planos de telefonia e internet. Outra dica para cortar gastos sem abrir mão do estilo de vida é pesquisar a possibilidade de reduzir os planos de telefonia, internet e TV a cabo. Muitas vezes, você paga mais por um plano que nem usa muito. Por isso, o primeiro passo é analisar o pacote contratado e o que usa dele.
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Simbora, estamos de volta. Uhul, que massa. 11:08, 11:08 aqui na programação 10 do seu rádio. 11:08, uma ótima manhã de quinta-feira para você na sintonia da Rádio Boa Nova FM, a rádio mais feliz da cidade. Até o meio-dia por aqui fazendo a festa, detonando o seu baixo astral. Eba! Quinta-feira maravilhosa de TBT. Até o meio-dia a gente vai detonando aí seu baixo astral com muita música bacana. E você participando aí no nosso WhatsApp 34258787. 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Muito bem, já são 11:10, 11:10. Deixa eu mandar um beijo aqui pra minha amiga Fernanda lá na Vila Cachoeirinha, tá ligadinha? Tá curtindo de montão, tá sorrindo, hein? Grande abraço aí pra minha amiga a Fernanda lá na Vila Cachoeirinha, sempre em sintonia aqui na Boa Nova FM. 11:10, deixa eu dar uma atualizada aqui nas nossas informações, o que tem para este momento, pra gente atualizar aqui a nossa página de informações.

0: 11 horas e 10 minutinhos, 11 e 10. Agora deixa eu falar pra você, gente. Mega Sena sorteia prêmio de 60 milhões nessa quinta-feira. Que tal, hein? Você ser aí o mais novo milionário. Quem não quer ganhar aquele dinheirinho extra? E a Mega Sena hoje pode pagar pra você 60 milhões. As 6 dezenas do concurso 3008 da Mega Sena serão sorteadas a partir das 21 horas, horário de Brasília, e 20 horas, horário sumatogrossense. O prêmio da faixa principal está acumulado e estimado em 60 milhões. Já pensou, Chiquinho? 60 milhões na sua conta? Se eu ganhasse 5 milhões, eu tava feliz. Até 1 milhão. Tá ótimo. Pra que muito, hein? 1 milhão, eu transformo ele em... 2, 3, 4. Tá certo, hein? 11 horas e 11 minutos. 11 horas e 11 minutos. Deixa eu mandar um beijo aqui pra minha amiga Clarinda. Alô, Clarinda! A Clarinda tá sorrindo de montão. Sabe aonde? Em Sorriso, Mato Grosso. Alô, Clarinda, sua linda. Beijo pra você e toda a galerinha aí em Sorriso, Mato Grosso, curtindo a nossa programação. O esposo Carneiro e toda a galerinha na sintonia da Boa Nova FM. Um beijo, um abraço carinhoso pra vocês aí. Obrigado pela companhia. E toda a galera aí em Sorriso, Mato Grosso, na sintonia da nossa programação. 11 horas e 13 minutos, chegando aí a nossa dica. Cuide-se bem.
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2: O jejum prolongado gera muitas discussões. Algumas pesquisas indicam que ele pode sim trazer muitos benefícios, como melhora da sensibilidade à insulina e redução da inflamação. Mas, pelo outro lado, ficar longos períodos sem comer pode levar à perda de massa muscular, queda de energia e até mesmo tonturas. Quando ficamos muitas horas sem comer, o nosso corpo começa a usar estoque de gordura como energia, e se o jejum for excessivo, pode desacelerar o nosso metabolismo e acabar causando efeitos negativos na sua saúde. Por isso, o jejum deve ser feito com orientação e equilíbrio. E o segredo está sempre no bom senso daquilo que funciona melhor para o seu corpo. Claro, sempre com a ajuda de um profissional.
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Agora estão de volta. Uhul, que massa. Já são 11 horas e 34 minutos, 11h34, aqui na Estação Boa Nova FM. E o programa Mais Show com você até o meio-dia, detonando o seu baixo astral com muita música bacana. E você participando aí no nosso WhatsApp 34258787, manda aí o seu alô, seu recadinho. E a gente vai mandar aquele alô gostoso pra você também, tá bom? 11h34. Um beijo aqui pra minha amiga Sandra, lá no quarto plano, também tá ligadinha, tá curtindo de montão. Alô, Sandra, ótima manhã pra você, obrigado pela sintonia. Hoje é dia de São Matias, o nosso santo do dia. São Matias, que foi discípulo de Jesus Cristo, foi indicado aí para substituir Judas Iscariotes no Colégio Apostólico. Segundo a tradição, levou o Evangelho à Etiópia, onde sofreu martírio. São Matias, rogai por nós e por todos nós no nosso santo dia de hoje, quinta-feira, dia 14 de maio de 2026, manhã de outono. Muito bem, deixa eu dar uma paginada aqui nas nossas informações. Olha só, mulher que fraudou salário maternidade é presa em operação em Mato Grosso do Sul. A Polícia Federal prendeu em flagrante nesta quarta-feira uma mulher investigada após a realização de saque de benefício previdenciário de salário maternidade rural, obtido pela forma fraudulenta. A prisão ocorreu em uma agência bancária localizada na região central de Campo Grande, após informações repassadas pelo Núcleo de Inteligência Previdenciária em Mato Grosso do Sul. A ação possui relação com outras prisões realizadas na terça-feira, dia 12, também em investigação sobre fraudes previdenciárias. Os valores sacados foram apreendidos a fim de evitar prejuízos aos cofres públicos. Informação aqui no site douradosnews.com.br, trazendo aí essa informação lá da capital, Campo Grande. Onze horas e 36 minutos. Homem é detido em flagrante furtando fios na Marcelino Pires. Um homem de 46 anos foi detido na tarde desta quarta-feira após ser flagrado furtando fios na região do cruzamento entre as avenidas Marcelino Pires e Wilson Dias Pinto, em Dourados. Conforme apurado, policiais militares realizavam rondas de rotina quando receberam informações de seguranças de empresas privadas sobre a ação criminosa. Durante a abordagem, os agentes encontraram com o suspeito ferramentas utilizadas no furto, entre elas o alicate, faca e pedaços de fios já cortados. O homem, identificado como Itamar, foi encaminhado para a DEPAC e autuado pela prática de furto. Informação também aqui no site douradosnews.com.br.

0: Olha só, a dupla Bruno e Marrone abre nesta quinta-feira a programação de shows nacionais da Expo Agro 2026 em Dourados. Considerados um dos maiores nomes da música sertaneja do país, os artistas prometem atrair milhares de fãs ao Parque de Exposições João Humberto de Carvalho, marcando o início das apresentações musicais da feira, que neste ano celebra 6 décadas de história. A expectativa é de casa cheia. Além do público douradense, caravanas de diversas cidades da região e também do Paraguai já confirmaram presença para acompanhar a apresentação da dupla, conhecida por sucessos românticos que atravessam gerações e permanecem entre os mais tocados do sertanejo nacional. Com mais de 3 décadas de carreira, Bruno e Marrone consolidaram o nome no cenário musical brasileiro a partir da década de 90, alcançando a projeção nacional com canções que se tornaram os verdadeiros clássicos. Entre os maiores sucessos da dupla estão a música Dormir na Praça, Choram as Rosas, Por um Minuto, Vida Vazia, Boate Azul e entre outras, né? A apresentação na Expo Agro é apontada como um dos momentos mais aguardados da edição 2026 da Feira Agropecuária. E a programação musical da Expo Agro segue amanhã, sexta-feira, dia 16, com a dupla Cleiton e Romário e Felipe Rodrigo. Agitam o público com hits recentes que dominaram as plataformas digitais e rádios, consolidando o sucesso da nova geração do sertanejo universitário. Já no sábado, dia 17, o palco será comandado pelo cantor Murilo Rufi, dono de músicas como Os Dois Enganados e Natanzinho Lima, que vem conquistando espaço com seu estilo envolvente e crescente popularidade, especialmente entre o público jovem. Então hoje começa aí os shows da Expo Agro 2026 com a participação aí da dupla Bruno mais o Marrone. 11 horas e 40 minutos, chegando aí o nosso... Nossa dica de hoje, super dica.
1: 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Não se deve colher plantas medicinais enquanto estiverem molhadas de chuva ou orvalho, pois o excesso de umidade retarda a secagem e favorece a decomposição das substâncias ativas, inutilizando a planta.
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0: 11h48, 11 horas e 48 minutinhos. Você curtiu aí Roupa Nova, Meu Universo é Você. Bruno, mais uma Rony que hoje estará em Dourados aí na Expo Agro. E também chega no final do programa mais show desta maravilhosa manhã de quinta-feira. Amanhã estaremos a partir das 10 com muito mais, tá? Conto com a sua participação, com a sua audiência e, claro, com o seu sorriso a partir das 10 horas aqui na programação, tá bom? Um beijo maravilhoso pra você, que você tenha aí um final de manhã, uma tarde e noite maravilhosa de quinta-feira, com aquele sorriso gostoso, não perdendo aí a simpatia, a paciência e a sua fé, tá? Beijo pra você, vem aí, minha amiga Cida Guiar. E o programa Almoçando com Música, às 14h, o Calito Machado, com o Top Mania e às 16h, Negão da Arapuca e o programa No Ponteio da Viola.
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0: Boa tarde, boa tarde para você que já esteve na companhia do Mário Júnior. Que delícia, né, gente? Muito obrigada por cada um de vocês que está nos ouvindo desde a madrugada. E chego eu, Cida Guerra, para fazer Almoçando com Música até às 14 horas, fazendo aquele movimento, aquela alegria, aquelas músicas que vai tocar no seu coração. Mas o que vai tocar mesmo é o agradecimento do alimento. Você que está nos restaurantes, você que está nas marmitarias, você que está em casa com a sua mesa pronta esperando a família para o almoçar, bom apetite para cada um de vocês. Que Deus esteja na mesa junto, junto, junto de cada alimento, de cada garfada, de cada colocar da sua comida na sua boca, tá bom, gente? E nessa descontração, nesse movimento, nessa alegria, eu digo para você: bom dia, boa tarde, meus amigos radialistas, ao nosso diretor, ao Cid Souza e aos demais apoiadores, nosso boa tarde. Que a gente possa fazer um programa com muito louvor, com muita glória, com muita coisa boa. E olha, gente, tá vindo chuva de novo, né, Cida? Para variar. Essa chuvinha gelada que daqui um pouquinho ainda vai cair na terra. Hoje nós temos aí 5 milímetros, mas sempre dá às vezes um pouquinho mais, né, gente? Mas não dá nada não. Então, nesse movimento, eu digo para você, começando bem, ele, nosso saudoso João Carreiro, né? Eu, a Viola e ela. Depois, Bruna Viola, quem é que não gosta? Ana Castela, Rodeio do Texas, João Vitor e Camacho, Forró e Festa de Peão. Eu volto daqui um pouquinho com muito mais. Telefone liberado. 3425-8787 é o telefone que faz toda a diferença na nossa programação e na sua vida. Que você pode mandar recado, você pode pedir música, pode fazer aquele movimento gostoso conosco aqui nos microfones da 87,9, beleza? Então vamos de música e eu volto já.
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0: Agora são exatamente 12 horas e 12 minutos, 12. É isso mesmo, você curtiu as melhores passando por aqui. Eu quero falar um pouquinho da oportunidade de serviço. 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Quem é que não quer um dinheirinho? Fala pra mim. Quem que não gosta de dinheiro? Quem quer dinheiro? Lembra do Silvio Santos? Silvio Santos que dava dinheiro, né? Agora é a Patrícia. Patrícia Bravanel. 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É, daqui um pouquinho eu falo um pouquinho da Cida Lençóis. 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Vamos de música, vamos de música. Quero já mandar um abraço pra Talina na W15, curtindo aí a nossa programação, né, minha linda? Um beijo no teu coração, amiga. Você sumiu da minha vida, por favor, apareça, mulher. Anthony Gabriel, Seu Padre, Gal Costa, Chuva de Prata, Breno e Matheus, Descer para ABC. Com esse frio, ninguém quer descer para Santa Catarina. Praia? Como? Né? Mas não dá nada, não. Só de você ver o mar já tá bom. Não é mesmo? E vamos então. De música, eu volto daqui um pouquinho. Ah, encerrando esse bloco com Joaquim Manuel, Boate Azul.
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0: É isso aí, agora são 12h34, 12h34, para você que está do outro lado do rádio, muito obrigado pela sintonia, pela frequência, pela audiência, e que nós vamos fazendo a nossa programação com muito carinho, mas muito carinho mesmo. Vamos de música, pessoal, vamos de música. Eu trago para vocês Paula Matos, com a participação de Matheus e Cauã, Matéria de Amor. Na sequência, Patrícia Adriana, Mendigar Amor, e ainda Paula Fernandes, Inspiração. E volto daqui um pouquinho com mais pedidos. Quero mandar João Boa Tarde lá para o Parque do Lago 2, na Demiciano de Matos Pereira. Nós temos ali o Benício com a Valmira, a Vanessa, sempre curtindo aí a nossa programação. E ele fez um comentário bem legal. Ele disse que ontem estava indo para uma fazenda próxima de Carapó. Sabe quem que eles estavam ouvindo no carro? O programa Almoçando com Música. Ô, Benício, muito obrigada aí pelo carinho, pela audiência, pela sintonia. Isso é muito bom. Isso faz crer que cada dia mais o nosso trabalho chega ao ouvido do ouvinte. E para você que tem o seu comércio, venha conosco, vem fazer parte dessa grade de apoio cultural aqui na 87,9. Tá bom, gente? Você sabe que você divulgando aqui, o seu produto será ouvido e lembrado para poder ser vendido. Então faça essa obra junto conosco e Deus vai te abençoar, tá bom? Então vamos de música, eu volto depois de Bruno e Marrone, Amor de Ping-Pong. Simbora, Cida Guiar, porque o tempo só tá passando, correndo. Gente do céu, passa muito rápido, daqui um pouquinho é 13 horas. E agora são 12h35.
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0: Filipão, Palmeiras é bom.
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2: Tchau, gente! 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

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Deixa eu atender a dona Maria Alves da Campina Verde, que pediu e vai curtir três lindas canções. Wilson Carreira e Piracelmo, Avião Sem Piloto, ela está mandando para o seu Aventura, para todos que estão curtindo a programação, para nós aqui da rádio. Valeu, minha linda, que Deus abençoe sempre a senhora, dona Maria. Aí depois vem a música do Vieiro e o Vieirinha. Rio Preto, Tiago Viola e Carlos Lima, Tragédia do Sul. Nós voltamos já já. Depois do apoio, tem mais pedidos para você.

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8: É, agora são 13h05, 13h05, vai seguindo a segundo horário aí da nossa programação Almoçando com Música. E aí, você já almoçou? Como que tá? Tá de boa? Já tá sentado no sofá, só curtindo Almoçando com Música? Que maravilha, né? Quem também já está aí, ó, ligadinho na nossa programação, é o seu Antônio, a Dona Armínia, a Rosineide, ela que tá pedindo aí Cana Verde com Tonique Tinoco pro seu Antônio e a Dona Armínia, pra Rosineide. Ela quer ouvir, mandando para pro menino inocente, Amado Batista, canta Chance, né? E depois, para a Talina da W15, vem aí Gustavo Lima, Retrovisor. João Carreiro e o Capataz, canta Casinha Verde. Eu volto já já, depois de todos esses... som que eu tô mandando pra você, desse momento aí de descontração, de você curtir uma boa música, né? Mandando também ali pro Santo André, o Delmar, ele que faz arte aí, layout, de tudo que você precisa pra uma boa camiseta, pro seu uniforme, ali o Delmar. Isso mesmo, ele também almoçando com música, curtindo o nosso programa. Valeu, Delmar, que Deus abençoe você sempre, tá bom, meu lindão? Beijo!
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0: Agora são 13 horas e 19 minutos, 13 e 19. Você vai curtindo Almoçando com Música comigo, Cida Guiar, até às 14 horas. E lembrando que a partir das 14 horas nós temos aí a companhia do Carlito Machado Ratinho com seu programa Top Mania. E às 16 horas, ele, Negão da Arapuca, levando tudo no peito aqui com o Ponteio da Viola, fazendo aquele show gostoso, né, gente? Fechando a programação, a tarde maravilhosa, com muita música e, olha, lembrando muito bem, que programa gostoso, né? E vamos então de música, Jorge e Matheus, duas metades. Depois, Júlio César, tu, vamos para um flashback e ainda eu trago aqui, ó, para a Jovenice lá no Roma 2, nas casinhas, curtindo também nosso programa, a Maria Elza lá em Itaporã, a Maria Antônia, Nicole, a Little Splits, e ainda Carreiro e o Capataz, será que você tá bem? Eu tô bem, graças a Deus, tô ótima, e você, como que tá? Fala aí pra mim, fala pra mim.
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0: Agora são exatamente 13 horas e 36 minutos, 13h36. Olha, estamos indo já pro final do nosso programa. Almoçando com música, trazendo muita música e atendendo você que tá do outro lado do rádio. Quem pediu e já vai curtir é a Dona Armínia. Isso mesmo, a Dona Armínia aqui da W5. Ela pediu Canarinho Prisioneiro com Chico Rei e o Paraná, mandando para o seu Antônio Francisco da Costa e para a Rosilene também, e para todos da rádio, todos os ouvintes. Ô, minha linda, muito obrigada, que Deus te abençoe sempre, sempre, gatona, que o anjos esteja sempre com você e sempre nos ouvindo, tá bom, meu amor? Vamos lá de música, então. Depois do Canarinho Prisioneiro, chega Carreiro e Capataz. Agora sim, será que você tá bem? Eu vou tocar essa que não deu antes do apoio, né? E ainda KLB, Ela Não Está Aqui. E o Júlio César, Vaza Fora. E daqui um pouquinho nós já estamos indo embora. E você vai ficar na companhia do Carlito Machado Ratinho com seu Top Mania. Lembrando que às 16 horas tem Negão da Arapuca no Panteio da Viola, balançando tudo por aqui. Segura, Negão! Deixa eu mandar uma boa tarde pro Negão, pra Dona Carmelina. E lá no escritório do Zé Teixeira também vai o nosso abraço, o nosso carinho, sempre ligadinho na programação da 87,9. Valeu, galera! Também quem tá nos ouvindo é o Laudenor lá no Bazar Forte, a Dona Maria. Oi, Dona Maria, Laudenor, tudo bem por aí no Cachoeirinha? Tá tudo bem? Tá frio? Tá esperando a chuva? Como que está? Tá tudo bem, né? Aqui no Canaã 3, nós temos aí o seu Donizete, a Dona Raquel, sempre nos ouvindo. E também, lá no Nova Dourados, tem o seu Antônio e a Dona Hilda, sempre ligadinho aqui na emissora. Ô, meus amores, beijo, beijo, beijinho no coração de vocês, tá? Vamos de música, Cida? Simbora, agora são 12h38, aliás, 13h38.
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É, agora são 13 horas e 52 minutos, faltando 8 para as 14 e eu vou ficando por aqui. Eu quero que você continue com Juliano César vazar fora e eu tô vazando também. E você fica aí na companhia do Carlito Machado, Ratinho, com o programa Top Mania. E vamos embora. Cida Guiar, muito obrigada a todos vocês que participaram. Mandando um abraço lá para Mambai, para Fátima Gomes, meu pai, a tia Janice, curtiram aí o meu programa. Valeu, galerinha de Mambai. A Maria Elza está lá na roça, só com celular no bolso, em Itaporã, ouvindo a nossa programação. Gente, é muito gostoso, né? É assim, gratificante. Todo mundo ligadinho na 87.9. Isso é muito bom. Fiquem todos com Deus e até amanhã. Tchau, tchau. Fui.

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1: Oba! Legal, legal, legal, tá aí! Boa tarde, Dourados! Boa tarde, meu Mato Grosso do Sul! São 2:02. 2:02! Depois que você curtiu ela, Cida Guiar, no seu horário de almoço, eu tô chegando por aqui, é claro, Carlito Machado com seu programa Top Mania. Hoje, uma linda, maravilhosa e gostosa tarde aí de quinta-feira, hoje 14 de maio de 2026. Quinto, meu povo! É, hoje é quinta, que é prima da sexta, que é irmã do sabadaço. Em Dourados, no Mato Grosso do Sul, 23 graus a temperatura. Tarde gostosa, temperatura agradabilíssima. A partir de agora, você manda o seu WhatsApp 3425-8787. Você pede a sua música, manda toda a nossa programação pra quem você quiser. Afinal de contas, não importa onde você esteja. Tá ligada na Boa Nova, você está muito bem. 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Então grita pra vizinha. Sintoniza 87.9 que começou. Tá no ar o Top Mania até às 16 com quem?
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0: Muito bem, são 2:08, 2:08 na 87.9, Rádio Boa Nova FM, a rádio mais feliz da cidade. Temperatura gostosa pra você na sua casa, no seu trabalho, enfim, não importa onde você esteja, tá ligado na Boa Nova, você está muito bem. Programa Top Mania, a vinheta já disse pra você, aí, música, entretenimento, entrevista. E hoje, aqui nos estúdios da Rádio Boa Nova FM, tô recebendo ela, a deputada Gleice Jane. A deputada que mais trabalha aí no Mato Grosso do Sul, vem trabalhando não só por Campo Grande, mas também para Dourados e toda a nossa grande região. Aliás, a deputada tem um olhar assim bem carinhoso para o Dourados, e isso é gostoso de saber, gostoso de ouvir. Ô deputado, boa tarde, tudo bem?
1: Boa tarde, Carlito. É um prazer estar aqui mais uma vez na Rádio Boa Nova. Você sabe que eu sou aqui desse bairro, né?
0: Não sabia.
1: Eu morei, cresci aqui no bairro, no Jardim Água Boa, moro aqui em Dourados. E aqui é um lugar que eu vi nascer essa rádio aqui, então eu...
0: Um detalhe muito importante, não só eu, mas tem pessoas ouvintes da Boa Nova FM que falam assim, deputada Gleice Jane é de Campo Grande, na verdade não é, é douradense.
1: Não, eu sou de Dourados, eu trabalho em Campo Grande, mas eu sou de Dourados, minha vida toda foi construída aqui e toda a minha juventude aqui, ao redor da igreja São João Batista.
0: São João Batista.
1: Época do Padre Manuel ainda.
0: Padre Manuel, que
1: exatamente.
0: Beleza, que maravilha,
1: então eu...
0: hein?
1: Me sinto em casa quando eu venho aqui, porque eu me lembro quando essa rádio começou ali atrás da igreja.
0: Do outro
1: ali,
0: lado,
1: exatamente.
0: Lá na outra rua. Ela...
1: Não era na outra rua, ela começou no fundo
0: isso,
1: da igreja
0: no fundo
1: aqui.
0: Da igreja.
1: Aí depois ela foi para o outro lado e depois ela veio para cá. Os primeiros testes dessa rádio, eu estava presente aqui.
0: Falando com conhecimento de causa, hein? Parabéns.
1: Quem viveu, né? Vivi essa história aqui. Então foi muito sempre muito importante. E agora, depois me formei professora. E fui dar aula, né? E sempre na luta pela educação, a gente continua trabalhando por toda Dourados.
0: Sim.
1: Né? Mas com muita atenção aqui, especificamente a nossa região. E agora, como deputada, a gente tem levado as demandas de Dourados, as demandas do que a gente está enxergando aqui, do que a gente acompanha ao longo das últimas décadas de trabalho, para a Assembleia Legislativa, para a gente poder avançar, como é o caso da situação da educação em Dourados, né?
0: Muito bem. E hoje uma data muito importante. Aliás, eu quero falar com você aí, você da região do Jardim Guaicurus, você aí do Arson Figueiredo, 1 e 2, daquela região ali do Grande Dof, aliás, aquela outra cidade, melhor dizendo assim, porque atravessou o trevo para lá e já é uma outra cidade. A deputada hoje promove audiência pública em Dourados para discutir falta de vagas nas escolas. É isso, deputada?
1: É isso mesmo, Carlito. A gente, primeiro assim, esse é um debate que a gente faz, já eu estava no sindicato, no Sinted, já há alguns anos que a gente vem discutindo sobre o processo de municipalização da educação que acontece em Dourados, que era a transferência das vagas das escolas municipais para a rede estadual, né? E a gente estava sempre dizendo, o Estado precisa assumir mais responsabilidade em Dourados. E a gente viu um movimento sempre contrário e sempre nessa resistência. E eu estou levando essa mesma luta para a Assembleia Legislativa, e conversando sempre com o secretário estadual de educação, com o secretário municipal também de educação, e trazendo todo o acúmulo de debate que a gente fazia, porque há mais de 10 anos a gente falava, essa conta não fecha e uma hora essa bomba explode, né?
0: Com certeza.
1: E explodiu.
0: Explodiu, demorou, mas explodiu.
1: Exatamente, explodiu, e a gente viu aí nos últimos anos a falta de vaga para as crianças do primeiro ano. As mães tendo que viajar a cidade inteira para conseguir atender as crianças. Então, tem crianças lá do Jardim Guaicurus que estudam lá no Parque Alvorada. Então, é muito desgastante, muito trabalhoso aí para as mães. No ano passado, nós fizemos um trabalho de escuta. Eu fui até as escolas, ouvi várias famílias, vários direção de escola, professores. Mas fizemos também algumas... plenárias que o sindicato realizou, a gente participou para ouvir as famílias, para ouvir os pais, para ouvir os estudantes, né?
0: Sim.
1: E nesse processo de escuta, a gente identificou uma situação bastante preocupante, que é a superlotação das salas na cidade inteira. Tem superlotação de crianças nas salas de aula, porque está faltando sala de aula. Ouvimos muitas histórias de mães que levam os filhos em várias escolas porque não conseguem vaga na mesma escola. Aqui
0: Perfeito.
1: Tem uma situação que a gente observa, que é a rede municipal ficou com a educação infantil, com no geral, com do primeiro ao quinto.
0: Do primeiro ao quinto.
1: E o Estado
0: ficou do sexto até o nono.
1: Do sexto até o nono. E aí o que que acontece? A mãe deixa uma criança no CEIM, depois ela anda para deixar em outra escola, depois ela tem que andar para deixar em outra escola.
0: É uma penitência todo dia.
1: É uma penitência todo dia. E não tem necessidade disso. As crianças precisam ter um vínculo com a escola desde sempre, precisa estar desde a primeira série até o nono ano, pelo menos, na mesma escola. Carlito, eu estudei aqui no Capilé.
0: Capilé.
1: Eu estudei da primeira série até o terceiro ano do ensino médio, na mesma escola. Os meus amigos da primeira série me acompanharam até o ensino médio. Eu criei vínculo com a Sim. comunidade. Eu tinha vínculo de amizade. A minha mãe, ela acompanhava a mim e minhas irmãs, que também estudavam na mesma escola. Perfeito. Então a gente tinha um vínculo com a comunidade. Era muito mais fácil para minha mãe.
0: Sim.
1: Era muito mais fácil para as professoras, né? Eu sou professora e eu vejo na escola, quando eu estou na sala lá no nono ano, que tem um aluno nono ano que me dá trabalho, que teve comigo desde na escola, desde a primeira série, a gente sabe como lidar com esse aluno, a gente sabe a história dele, a gente acompanha ele.
0: Exatamente.
1: Então, o tratamento é diferente.
0: É diferente, né?
1: Agora, quando chega uma criança que a gente não sabe o histórico dela, a gente tem que conhecer ela, essa criança também acaba de chegar, está nos conhecendo, e aí quando ela conhece, ela tem que mudar de escola de novo. Então, esse processo ele chega a ser um pouco violento com a própria criança também, que é o não estabelecer vínculos com a escola, né? Então, o que a gente tem debatido já há algum tempo é que as escolas precisam, primeiro, a lei diz, a LDB e a Constituição diz, a escola tem que estar perto de casa.
0: Com certeza.
1: Então, se as mães estão saindo, se as crianças estão saindo do Jardim Guaicurus para atravessar a cidade, para estudar lá no Parque Alvorada, é porque não está cumprindo a lei.
0: Tá,
1: então, primeiro erro que nós identificamos nesse processo. O segundo, as crianças precisam estar perto de casa e a família precisa acompanhar o desenvolvimento da criança. Mas para isso, tem que dar as condições para essa família estar acompanhando o desenvolvimento da criança. Então, por isso, a gente tem feito uma luta muito grande de que as crianças precisam estar do primeiro até o nono ano, pelo menos, na mesma escola. E para que isso aconteça, a rede estadual precisa construir escolas e precisa a rede municipal e a rede estadual atender do primeiro até o nono ano. Né?
0: Muito bem.
1: Então a gente tem feito esse debate já há algum tempo, que a gente faz essa discussão dentro do sindicato. Tenho levado isso para a Assembleia Legislativa. Falei muito com o secretário de Educação, que até diz que tem previsão da construção de uma escola na região do Guaicurus, mas a gente está fazendo essa audiência pública hoje justamente para a gente conversar com a população e para que a população diga para a gente, olha, é isso mesmo que a gente está querendo? Porque essa defesa é a minha defesa, né?
0: Sim.
1: É a defesa minha enquanto professora, enquanto alguém que esteve à frente do sindicato. Mas e as famílias? O que é que as famílias estão querendo? Como é que as famílias pensam que precisa ser o processo educacional? E como que a gente pode levar a voz da família também para a Assembleia Legislativa? Porque uma coisa que eu percebo também é que a minha voz sozinha é só uma voz. Agora, se eu faço uma audiência pública, e eu escolhi fazer audiência pública no bairro, eu quis fazer audiência pública perto das famílias, para que a população possa participar naquele espaço e ela dizer, inclusive a gente está chamando de uma audiência pública popular, para que a família possa participar e dizer para a gente o que é a melhor forma para ela, né? E nessas visitas, já estive lá no bairro, já conversando com algumas lideranças,
0: certo.
1: A gente percebe que é uma região que tem carência de muito serviço público.
0: Perfeito.
1: Então, falta saúde, falta educação, faltam CRAs na região. A própria estrutura de saída da rua tem apenas uma rodovia que leva, todo mundo tem que passar pela mesma rua. Então chega num determinado momento, assim, a gente vê que o trânsito para, né? Então a gente está acompanhando todas essas demandas, mas nós começamos pela escola, porque nós entendemos que a escola, e também por ser professora, por conhecer muito essa dinâmica, a gente está realizando essa audiência pública hoje para ouvir a comunidade.
0: Muito bem, são 2h17, 2h17, você está ouvindo na Rádio Boa Nova FM, estou batendo um papo aqui com a deputada estadual Gleice Jane, e hoje ela promove aí uma audiência pública para falar para você, ouvinte pai, ou você, ouvinte mãe, sobre a falta de vagas nas escolas. Aliás, a audiência pública hoje acontece lá no Sindrac, não é isso, deputada? Às 19 horas. Então, você é da região aí do Guaicurus, você é da região principalmente aí do Greenville, do Arson Figueiredo 1 e 2, enfim, aquela região lá do, digamos assim, do lado do DOF, né? Digamos assim.
1: Exatamente. Nós vamos fazer essa audiência no Sindrax. O Sindrax fica na rua Luiz Mário Albertini, 850, no Jardim Guaicurus. O Sindrax, ele fica perto do CCZ.
0: Exatamente. O ponto de referência é o ponto do CCZ. É bem facinho de achar ali.
1: Exatamente. É ponto de referência ali. Passa o CCZ, algumas ruas ali para frente, vira à direita e já vai ter movimento, já vai ter carro ali pela frente. Vai ser fácil de localizar quem está indo. Agora, eu quero convidar também aqui, Carlito.
0: Sim.
1: Não só as famílias do Guaicurus, porque essa é uma situação que tem demandado a cidade inteira.
0: Perfeito.
1: O fato da gente não ter escola naquela região e ter a cidade crescendo, porque a cidade está desenvolvendo, a gente tem uma população imigrante muito grande na cidade e uma população imigrante que vem para a cidade, porque a cidade precisa de gente para trabalhar.
0: Sim.
1: Né? A cidade fez um trabalho de trazer pessoas para a cidade, mas não abriu as estruturas necessárias para receber essas pessoas. Então, hoje falta moradia para as pessoas, o projeto de desenvolvimento da cidade não tem contemplado a necessidade da população. Falta moradia, falta saúde, falta educação, falta CRAS, enfim, tem faltado muitas estruturas do serviço público, mas em especial, no caso da educação, o fato de não ter escola naquela região, as famílias, as crianças estão em outras escolas e tem superlotado todas as salas de aula. Então, e uma sala superlotada, o desenvolvimento do trabalho, ele é muito mais difícil do que numa sala com o número ideal.
0: É um efeito dominó, né, deputada?
1: É um efeito dominó.
0: Afeta a criança, afeta o próprio professor, e afeta o pai, afeta a mãe, então assim, isso tem que parar, basta, tem que ter um basta nisso, porque a mãe tem que levar o filho para a escola de manhã e buscar à tarde, não pegar meio dia e levar em outra escola, isso tem que acabar.
1: Exatamente, e tem que, e afeta o desenvolvimento da criança.
0: Sim.
1: Né? Então, e nós temos hoje também uma outra situação, que é um alto número de crianças da educação especial dentro das escolas.
0: Perfeito.
1: Então, todas as salas de aula, assim, se a sala de aula, ela precisa ter um ambiente aconchegante, com o número de crianças suficiente e necessária para atender a especificidade de cada sala, dado que as crianças da educação especial, cada uma tem a sua também especificidade. Então, tem criança que não vai se dar bem numa sala superlotada.
0: Sim.
1: Mas hoje a gente tem muitas crianças da educação especial dentro de uma mesma sala. E justamente porque está faltando escola, a gente não está conseguindo distribuir. Então, a gente tem um efeito dominó, um efeito cascata, que tem prejudicado toda a educação. Né? Então, a gente viu no ano passado, nós fizemos audiências públicas, o governo do estado conseguiu ampliar um pouco as suas vagas, inclusive construindo por meio de container dentro da escola lá do Jardim Guaicurus, não, do Jardim Harrison.
0: Arce Figueiredo.
1: Escola, isso,
0: sim.
1: No Harrison Figueiredo, que tem a escola estadual de Djalma Barros. Ele colocou ali alguns containers, né?
0: Sim.
1: Mas mesmo assim, a estrutura da escola não estava preparada para receber um número tão grande de criança.
0: Não foi suficiente, né?
1: Isso tem dificultado a vida das crianças, as famílias não estão contentes, então. Ou seja, assim, a gente tem uma situação bastante delicada já há algum tempo. E a construção de escolas nessa região, Carlito, elas são discutidas, debatidas e previstas em projetos desde 2012.
0: Desde 2012?
1: Em 2012,
0: meu Deus.
1: Nós já tínhamos projetos no MEC com recurso liberado para a construção dessa escola e não foi construída. Né?
0: Nossa, que
1: então,
0: descaso.
1: Exatamente. E o recurso continua no MEC, só que o recurso, o valor da construção civil aumentou muito, mas o valor continuou o mesmo, porque na inflação...
0: Perdeu
1: o
0: prazo também, né, deputada?
1: Perdeu prazo, exatamente. Então, em Dourados, a gente precisa da construção de pelo menos mais 3 escolas para a gente começar...
0: Dá uma amenizada.
1: A organizar, exatamente. Uma na região do Guaicurus, uma na região do Bonanza, que também é uma outra região...
0: Bem grande, a região do Bonanza.
1: Que também
0: ali
1: não tem espaço, não tem uma política pública do desenvolvimento daquela região. E a gente precisa também de uma escola na aldeia.
0: Exatamente.
1: Na região do Bororó. Né? A gente tem que ter mais uma escola de nível médio para poder atender ali a educação na região da aldeia.
0: Agora, um detalhe muito importante também, deputado, na minha visão, assim, eu acho que não adianta também só o poder público fazer escola, mas também tem que contratar profissionais que vai estabelecer... que vai caber exercer a função de um verdadeiro professor. Na verdade, o que acontece na maioria dos estados, os prefeitos constroem, tem um monte de escola, mas não contrata um profissional, não faz concurso público. Então, assim, não adianta nada. É chover no molhado, como diz outro.
1: Essa é uma outra pauta bem interessante, bem importante, porque nós temos, por exemplo, no governo do estado, menos de 30% dos professores hoje são professores efetivos da rede.
0: Então.
1: E os professores contratados, a gente diz o seguinte, são professores rotativos, porque todo ano eles estão
0: Escola diferente.
1: Escolas diferentes. Então ele também não cria vínculo com a escola.
0: Com o aluno também?
1: É, tem dificuldade de criar vínculo com a escola. Ele não sabe se no próximo ano ele vai ter empregado. O salário é menor. Sim. As condições de trabalho são diferentes, né? Então, a falta de concurso público na rede estadual tem dificultado muito, né, o desenvolvimento também educacional. Eu tenho andado pelo estado, Carlito, e eu converso com vários, em várias escolas, eu tenho visitado as escolas, e eu chego em algumas escolas e pergunto, quem aqui é efetivo? E às vezes eu sou surpreendida que apenas o diretor é efetivo na escola. Ou seja, você imagina você tocar uma escola com todos os professores contratados. E o ano que vem você não sabe se esses professores vão estar de novo na escola para continuar o trabalho que começou esse ano, né? Então é um desafio muito grande.
0: Desafio complicado.
1: Então se faz-se urgente concurso público e concursos que chamem os professores, que realmente permita a entrada dos professores na escola. Porque nós tivemos alguns concursos públicos aqui no estado do Mato Grosso do Sul, principalmente no governo passado, justamente no período de reeleição do governo passado, um concurso público que, ao final, passou 79 pessoas, quando a gente já tinha, naquele período, mais de 2 mil vagas. Né?
0: É.
1: Agora, novamente, o governador anunciou um novo concurso e tem concurso ainda em aberto, que não chamou
0: que
1: todo
0: não
1: mundo.
0: Chamou ainda, né?
1: E ele abriu um novo concurso dizendo que tem 2 mil vagas no estado. Agora, precisa ser um concurso que permita, primeiro, 2 mil vagas é pouco.
0: Com certeza.
1: Não é o suficiente, não. E eu sei que tem muito mais do que isso. Inclusive, fizemos
0: um levantamento?
1: Fizemos uma solicitação à Secretaria de Educação que nos forneça todas as vagas puras, porque nós sabemos que tem muito mais do que isso. Assim, dado que o fato de eu ir para as escolas, de conversar nas escolas e verificar que lá não tem professores efetivos, então a gente sabe que tem um número de vagas muito maior nas escolas. A gente entende que é necessário ter um concurso público sério,
0: certo,
1: que seja realmente para
0: atender
1: a necessidade e para efetivar professores. Né? Não pode ser um concurso fajuta, como nós já vimos em outras vezes. São concursos públicos que têm questões absurdas.
0: Só para arrecadar dinheiro.
1: Que é só para arrecadar dinheiro e que o objetivo não é passar. Eu fiz um desses concursos uma vez e tinha dentro do concurso uma prova chamada, uma parte chamada atualidades. E a atualidade podia ser qualquer coisa. Então podia ser um acidente que aconteceu lá em Corguinho. Eu não vou saber de tudo o que aconteceu.
0: Jamais.
1: Então as perguntas, elas não têm relação, elas são justamente questões para a gente não saber o que estava acontecendo, para a gente não passar na prova. Então,
0: é bem isso mesmo.
1: Então assim, são estratégias que utilizam numa prova de concurso para evitar que a gente que passe o número de pessoas suficiente para atender a demanda do estado. Então eu espero que dessa vez a gente consiga atender, que a gente tenha esse concurso público, que seja sério. Nós vamos acompanhar isso, e isso é muito importante porque isso faz toda a diferença no desenvolvimento da educação e no desenvolvimento das crianças, né? Eu como professora da escola, eu trabalhei, sou professora ali da escola do Abigail, do Reis Veloso e do Presidente Vargas.
0: Certo.
1: Eu acompanho o desenvolvimento da criança durante vários anos. Então, o aluno é meu aluno na quinta, na sexta, no sétimo, no oitavo e no nono ano. Então, eu consigo saber se esse aluno evoluiu, se não evoluiu. Agora, se eu troco de escola todo ano, eu nem conheço os alunos. Quando eu conheci, ele já acabou o ano.
0: E ele nem vai conhecer a professora também,
1: E ele também não conhece a professora. Então, a gente perde vínculo
0: com
1: os alunos. Portanto, um concurso público, a efetivação, ela é fundamental, importante para a gente ter qualidade da educação. E Dourados, Carlito, é uma cidade que a gente tem aqui duas universidades públicas.
0: Sim, a segunda maior cidade do estado, com duas universidades públicas, né? Tu estava dizendo.
1: É a segunda cidade do estado, mas é a única que tem duas universidades com sede em Dourados. A UEMS, ela está em 15 municípios ou mais, mas a sede dela está em Dourados. É a única cidade que tem uma universidade só para si, que é a UFGD. Então, é a única cidade que tem esse aparato todo da educação superior dentro de Dourados. Não faz sentido a gente ter uma cidade onde a educação não esteja avançando, considerando que a gente tem aqui muita produção de conhecimento. Os professores da rede municipal, grande parte deles tem mestrado e até doutorado. Então, a gente tem professores capacitados, tem formação. Na rede estadual também, a gente tem muitos professores com mestrado que estão estudando. Então, acho que a grande maioria são especialistas, quem ainda não fez o mestrado, pelo menos a especialização já fez, poucos ainda não têm a especialização. Então a gente tem um corpo docente muito qualificado no município. Agora, o que a gente precisa é das condições de trabalho para conseguir trabalhar e garantir uma educação de qualidade. Eu sempre falo também que Dourados é uma cidade muito agraciada, porque o fato da gente ter aqui uma quantidade enorme de imigrantes, a gente tem a possibilidade de ter uma cidade multilínguas.
0: Exatamente, bem lembrado.
1: Se a gente tiver um desenvolvimento educacional que considere tudo isso, a gente consegue colocar as crianças para aprender a falar outras línguas, a valorizar esse processo cultural. E a gente tem uma formação de muitas crianças falando duas, três línguas aqui na cidade. Isso é muito rico, isso é muito importante, né? Mas precisa realmente, assim, olhar para tudo isso com carinho, olhar com cuidado e ter as condições para isso, porque a sala de aula superlotada, com várias outras demandas, a última coisa que um professor vai conseguir fazer é trabalhar.
0: E o que ele vai conseguir é ter estresse, diabetes, pressão alta.
1: Exatamente.
0: Vai vivendo losartano e por aí vai.
1: É isso mesmo, Carlinhos. Por isso que a gente está hoje fazendo essa audiência pública. E a gente espera muito que a população, e não só do Guaicurus, a gente está fazendo ali no Guaicurus porque a população ali é que tem que sair dessa região para se deslocar em outros lugares. Isso tem sido bastante trabalhoso, mas a gente convida toda a população de Dourados porque esse fenômeno tem afetado a educação em todo o município.
0: Muito bem, são 2h29, deputada. Infelizmente o nosso tempo aqui ele é curto e eu quero deixar o microfone da Rádio Boa Nova FM para os agradecimentos finais. Mais alguma coisa que a senhora queira acrescentar à nossa entrevista? Faça o convite para a população de Dourados e principalmente daquela região do Guaicurus.
1: Isso mesmo, Carlito. Primeiro quero agradecer a oportunidade de estar aqui, de ter aberto espaço para a gente falar sobre essa pauta que eu acho que é tão importante e tão cara para Dourados. E quero reforçar o convite. Então hoje audiência pública que chama Escola Perto de Casa é Direito, porque é um direito da família, é um direito da criança. E a gente vai fazer essa audiência pública que vai acontecer no Sindraxe, que é o Sindicato dos Servidores da Saúde, dos ACS, dos ACZ, que fica ali na rua Luiz Mário Albertini, número 850, no Jardim Guaicurus, próximo ao CCZ. Então a gente faz esse convite aqui para toda a população, mas em especial para quem está sofrendo mais, que é toda a população ali da região do Guaicurus, né? Não vou me arriscar a falar o nome de todos os bairros, que são vários.
0: São vários, muito grande. Outra cidade para lá.
1: É outra cidade. Mas a gente tem ali já uma escola municipal, uma escola estadual, que não é o suficiente. E a gente precisa avançar nessa discussão. Então, quero fazer um convite aqui especial para toda a população. E eu vou estar lá para ouvir a população e levar essa voz para a Assembleia Legislativa. Então, faço aqui esse convite especial para a gente avançar na educação em Dourados. E acho que é muito importante a gente fazer esse debate, Carlito, porque qualquer nação se desenvolve a partir da educação.
0: A educação é base de tudo, né, deputado?
1: Tá todo mundo de olho na China, né? Dizendo a China tá crescendo.
0: Tá crescendo.
1: A China fez uma opção de investir em educação e...
0: Exatamente.
1: E tecnologia. Das 10 melhores universidades do mundo, 8 são da China. Ou seja, se a gente investe em educação e Dourados tem a condição para isso, nós somos aqui, nos construímos em torno do nome da cidade educadora, as universidades vieram para cá, a gente construiu isso em torno desse projeto. Se a gente retomar esse projeto, se a cidade entender que isso é importante, a gente tem aqui também o Instituto Federal.
0: Exatamente.
1: De Dourados. Eu tenho lutado para que a gente tenha um Instituto Federal dentro da aldeia também. Já fiz essa sugestão ao ministro da Educação. Né? Então a gente tem aqui muito potencial. E dentro da aldeia é importante a gente também dizer que assim, os professores que estão hoje na aldeia são professores que estão sempre buscando estudar, estão fazendo mestrado, doutorado. É um corpo de docente também muito qualificado. Então a gente precisa investir em formação, em capacitação. E quanto mais a gente investir em educação, mais a gente vai ter uma cidade desenvolvida. Então a gente faz aqui esse convite para a população, para estar com a gente hoje, porque essa é uma pauta muito importante para melhorar a vida de Dourados. E nós que somos douradenses, que temos um carinho especial por essa cidade, a gente sabe, a gente quer ver essa cidade crescer, a gente quer ver essa cidade desenvolver e a gente quer ver essas crianças crescerem junto com a cidade, né? Então, o futuro de Dourados está nas mãos dessas crianças, da juventude, então se faz necessário que a gente faça um bom debate sobre educação, e eu reforço aqui esse convite. Então, hoje, a partir das 19 horas, no Sindrax, lá pertinho do CCZ, na rua, deixa eu pegar aqui, Luiz Mário Albertini, 850. E quem tiver dúvida também, se não conseguiu anotar o nome, anota aí, Gleice Jane MS, esse é o nome da nossa rede social, e a gente, por lá na rede, a gente consegue ter todas as informações da audiência pública.
0: Muito bem, 2h33 na Boa Nova FM, bati um papo aqui com a deputada estadual Gleice Jane.
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0: legal tá aí pra você, Guilherme Benuto, Vagabundo Chora, fechando mais uma sequência aqui no nosso programa Top Mania, tarde gostosa aí de quinta-feira, quinto, meu povo! É, quinta-feira chuvosa, uma chuvinha fina lá fora, e é claro você ouvindo a melhor da cidade, a 87.9. 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
0: 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São 3 horas e ponto na Grande Dourados. Você está muito bem. Tá na sintonia da Rádio Boa Nova FM. Programa Top Mania. É claro, comigo, Carlito Machado, topzeira do MS. Hora e vez do nosso momento flashback.
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É o nosso momento flashback aqui na 87.9. De segunda a sexta, a partir das 3 da tarde, você tem o nosso momento flashback. Aquelas velhas e boas músicas que marcaram épocas. Aquelas músicas que marcaram a sua vida. Aquela música que você só ouve aqui comigo no nosso momento flashback. E o nosso momento flashback de hoje vai pra todos lá no Ronaldinho Moto Peças. Alô, Joãozinho. Alô, seu Milton. Alô, Vitória. Alô, Vitor. Alô, Ricardo. Alô, Tatu, meu gerente. É do pé quente. Vai pra toda a equipe lá da rede Master Pharma, grande Leandro. Vai pra toda a equipe lá do patrãozinho Levi, no Levi Sistemas Hidráulico Limitada. Vai pra toda a equipe lá do Paulinho, alto cara. Alô, Paulinho. Alô, Augusto. Alô, grande capacete. A Gabriele na gerência do Paulinho, alto cara. Momento flashback de hoje vai pra Wanda lá no camelo da rodoviária. Vai pra dona Denise lá no Parque Alvorada. Vá pro seu Valdir. Ô, seu Valdir tá feliz da vida. Afinal de contas, o Parmeira dele venceu mais uma ontem. Ô, seu Valdir, aquele abraço. Cuidado com o Mengão malvadão no Brasileirão, hein, seu Valdir. Mengão tá chegando. Cuidado, cuidado. Momento flashback vai pra Odete lá no BNH 4 Plano. Vai pro grande Fabiano, original, ligado na melhor da cidade. Momento flashback de hoje também vai pro grande Xará Machado. Alô, Machado, tá curtindo a 87.9? Aquele abraço pra você, Machado, tamo juntos. 3:03. Momento flashback vai pra Marlene lá no Canal 3. Vai pro seu Grilo da Borracharia. Enfim, vai pra você que gosta, vai pra você que ama. Bora matar saudades. Bora fazer uma viagem no tempo comigo? 3:03, nós começamos assim o nosso momento flashback. É pra você matar saudades.

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Fechando o nosso momento flashback de hoje, nesta tarde gostosa aí de quinta-feira. Quintou, meu povo! É, hoje é quinta, que é a prima da sexta, que é a irmã do sabadaço. São 3 horas e 21 minutos, 3h21. E o nosso momento flashback volta amanhã, sexta-feira, a partir das 3 da tarde, dentro do programa Top Mania, o programa que tem mania de tocar sucessos. Ótima tarde pra Soninha, tá lá no Jardim dos Estados. Soninha dizendo que tá tomando aí chocolate quente, comendo pipoca, né? Então tá bom, Soninha, um abraço pra você e todos aí no Jardim dos Estados, curtindo a 87.9. Quem viajou, o som das melhores foi ele, o grande Fabiano Original. Sempre, sempre conectado aqui na Boa Nova FM. São 3 horas e 22 minutos, 3h22. 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Alô, Joãozinho! Oi, Joãozinho e Neymar, hein? Será que o Neymar vai para a seleção brasileira ou não, hein, ô Joãozinho? Todo mundo tá querendo o Neymar na Copa do Mundo. Uma metade quer o Neymar, outra metade não quer. Alô, seu Milton, o homem mais apaixonado do Mato Grosso do Sul. Alô, Vitória. Alô, Vitor. Alô, Ricardo. Alô, Tatu, meu gerente do pé quente. É o Top Mania em nome da Rede Master Pharma, em nome do Leandro, em nome do Paulinho Baltucara. Alô, grande Augusto. Alô, Capacete, a Gabriele na gerência lá do Paulinho Baltucar. 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Alô, patrãozinho Ricardo Campos e a esposa Raquel, curtindo a melhor da cidade.

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9: Todo mundo ouve a 87,9, a rádio mais feliz da cidade. 3 horas e 32 minutos, 3h32. E você vai mandando o seu WhatsApp aí, 3425-8787. Você pede a sua música, manda toda a nossa programação pra quem você quiser. É, tarde fresquinha em Dourados, no Mato Grosso do Sul. 17 graus a temperatura e você, é claro, ligada na melhor da cidade. A Soninha dizendo que adora o frio. Então tá bom, Soninha. Eu particularmente não gosto do frio, né? Mas tem gente que gosta, então tá bom. 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Alô, Joãozinho. Ê, seu Milton, cadê o puxeiro, seu Milton? O frio tá aí, seu Milton. Bora fazer um vale com o gerente do Pé Quente, fazer aquele puxeiro gostoso. Aquele puxeiro delicioso, seu Milton, o homem mais apaixonado do Mato Grosso do Sul. Alô, Vitória. Alô, Vitor. Alô, Ricardo. Alô, Tatu, meu gerente do Pé Quente. Libera, Tatuzinho. Libera o vale, Tatu. 3, 15h33, na melhor da cidade tem Zezé de Camargo, mais o Luciano, irmão da lua, amigo das estrelas. Segura, seu Valdir.

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Solta a voz, vai. Legal, tá aí pra você, o Fernando mais o Sorocaba com Bala de Prata. Fechando o nosso programa de hoje, nesta tarde gostosa aí de quinta-feira. Quintou, meu povo! É, tudo indica que nós iremos ter aí uma noite gelada em Dourados, no Mato Grosso do Sul. Eu tô ficando por aqui, é claro, sempre em nome dos melhores e maiores colaboradores, em nome do Ronaldinho Autopeças, em nome da Rede Master Pharma, em nome da... do Paulinho Maltucar, em nome de Levi Sistemas Hidráulico Limitada, em nome da frutaria, aliás, em nome da mercearia e frutaria Tropical, do patrozinho Ricardo Campos e esposa Raquel. Eu tô indo na sequência, tem ali Negão da Arapuca, o Peixe, com seu programa no Ponteio da Viola. Eu tô indo, é claro, prometendo voltar amanhã, sexta-feira, amanhã sextou, a partir das 2 da tarde, com mais um Top Mania. Combinado, que vocês fiquem com Deus, porque eu estou indo com ele. A minha última de hoje é o Grupo Tradição, pra você dar aquela esquentada neste friozinho de quinta-feira em Dourados, no Mato Grosso do Sul.

0: Chitãozinho e Xororó.
1: Bom demais estar aqui, rapaz. Que energia do Grupo Tradição. Pra gente é uma honra.
2: Obrigado, obrigado. Parabéns.
1: Obrigado, Michel. Obrigado.
2: Muito bom, viu? Sucesso. Um beijo no coração. Vocês realmente são
1: obrigado,
2: demais.
1: Obrigado, gente. Mais uma vez. Tchau. Valeu, valeu. Valeu.
3: Mais tradição pra vocês.
0: Chitãozinho, Xororó. Obrigado.
1: Obrigado, vocês.
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Alô, meu povo! Estamos chegando! Ei, Piquitita, vamos pra cima, vamos lá! É, Rildão, você tá debaixo da coberta, é, moço? É, Márcio Moreno, é hoje, daqui a pouquinho! Tudo ok por aqui! E agita aí, agita aí, agita aí!

Dia 14 do mês de maio do ano 2026, uma quinta-feira. 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Prontal Materiais para Construção, 16 horas 21 minutos. 16h21, mais 21 minutos a partir de agora. Está no ar o programa No Ponteio da Viola. Aqui estamos falando sim diretamente da Rua Pureza Carneiro Alves, a W7, no Jardim Água Boa, para toda a nossa região aqui adjacência. A partir de agora, sim, já peço licença para me adentrar vossos lares e chegar até você, ouvinte Boa Nova, onde quer que esteja, com seu rádio portátil, gravado na 87.9. Aqui estamos nós, mas tem também você que está aí pelo celular, pelo aplicativo ou também pela internet. Boa tarde! Neste momento já vamos nos colocando à sua disposição a linha direta para você participar, confirmar a audiência, pedir o seu sucesso, oferecer o programa para quem desejar. 34258787 para você enviar o seu torpedo. 996062270 para você enviar o seu WhatsApp. Boa Nova FM, 67-3425-8787. Para você enviar o seu WhatsApp, Negão da Arapuca, 98406-1124. Para você de Dourado e toda a região aqui adjacência, região sim da nossa grande Dourados, Mato Grosso do Sul, Brasil e o mundo, interligados através da internet, www.boanova87.fm.br. Para você que esteve acompanhando atentamente a boa música sertaneja e no Top Mania com ele, Carlito Machado, vem chegando o Negão da Arapuca, pedindo passagem, pedindo licença para me adentrar vossos lares, chegar até você, ouvinte Boa Nova, onde quer que esteja, com seu rádio portátil cravado na 87.9. A partir de agora, os garotinhos já vêm chegando rapidão, corre, corre, o tempo tá rodando. Então vem chegando o garotinho com a garrafa de água gelada, sem gelo, é, não, nem precisa, né, tá fresquinho, então, é, mas teve um mormaço de quentura, né, bom também, Alteres, boa tarde, mas tem também você que já vem chegando com a garrafa de café, aí sim, eu falei pra você, tarda, mas não vai fartar, ah, o café chegou, o pãozinho também, a graxinha do Luciano Dias, aí vai ser uma merenda e tanto, vamos nessa, boa tarde, mas tem também você que já vem chegando com a garrafa de água quente, igual o meu amigo Onofre da Vila Erundina 2 já está se atracando na água quente. É o Chima marcando presença por lá. 23 graus ali por lá de fora. Então vamos nessa, meu rei. Obrigado, sim, boa tarde. A partir de agora, então, já vamos começar muito bem. Aí é que eu digo pra você, pra começar bem, nós já vamos buscando logo o Lourenço Lorival. Lourenço Lorival já vem de lá pra cá. Velha Fazenda. Ô, modão do jeito que nós gostamos. Na sequência, eu tenho Liu e Léo, Caminheiro. Aí sim, vem chegando então os modão do jeito que você...

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8: 4:41.
9: A hora certa, Dourados, confira aqui comigo agora, 16:41, 4:41, informando para você a hora certa, Frontal Materiais para

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Meu amigo, minha amiga, dona de casa, primeiramente, meu boa tarde. Boa tarde, sim, pra você. Boa tarde também pra você. Tudo bem? Na graças de Deus. É isso. Obrigado, hein? Obrigado, sim, também pra você que está aí na sintonia do meu, do nosso programa, em todos os cantamins da nossa cidade, Dourados. Boa tarde pra todos vocês na audiência do programa no Ponteu da Viola. Tarde esta de 14 do mês de maio de 2026. Uma quinta-feira! Atenção, amigos, você que está aí saboreando aquele chima, que beleza, vai aí, vai daí que eu espero, vou de cá, isso. O Nó falou, eu tô acelerado, tô avexado aqui, que a friagem tá chegando e eu tenho que ir esquentando, é isso, Onofre, boa tarde. Boa tarde aí pra você, saboreando aquele cafezinho igual que Negraja. Eu tô na cozinha e corri aqui pra tocar mais um pacote de moda. E vou voltar pra lá, porque afinal tá bom também, só. Boa tarde pra você que tá no tênis, boa tarde. Ah, tá. Só porque teve um mormaço aí, meio que esquentou um cadinho, né, só? É, pra você que tá naquela cervejinha gelada, beleza? Boa tarde. Boa tarde também para os meus amigos que estão aí, ó, de boa, sentados. Da mesa farta, isso, saboreando aquele cafezinho bom.

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Abrimos mais um bloco sertanejo, lá vem chegando Paulo César e Vanderlei. É de Dourados, cantando no programa no Ponteio da Viola. Pagode é do Rei. Na sequência, o Tião Carreiro mais o Pardinho, Começo do Fim. Depois, os dois mineiros, a volta do viajante atendendo o Onofre da Vila Erundina, mandando pro Capote, Francisco, Sebastiana, pra o Chito, o Antônio Passarim, pro japonês, pra Isabel, sua vizinha, e também pra ele curtir. Na sequência, eu vou atender o Herculano Oliveira, aqui do Jardim Água Boa, tá na sintonia sempre, todas as tardes, em nossa companhia. Ele gostaria de ouvir aí com Du Glacial, Camisa Branca. Lourenço Lorival, Relógio Quebrado. Aí eu trago na sequência, fechando o pacote, Os Filhos de Goiás, Triste Destino. É, meu. Tá pensando o quê? Aqui é assim, rapaz. Nós não deixamos a peteca cair, viu? É, o meu amigo, você que deseja pedir o seu sucesso, você pode estar ligando no 3425-8787. Ou até mesmo você pode estar mandando seu WhatsApp, seu WhatsApp no 67-3425-8787. Ou até mesmo no WhatsApp, Negão da Arapuca, 98406-1124. Certinho? Deixa cair, boa tarde.

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2: 5 e 4.

contar bem direitinho como foi que aconteceu, o motivo em que a Lurdinha tão depressa morreu. Uma cobra venenosa em sua pele mimosa 11 vezes mordeu. Minha gente, esse caos agora ficou complicado. Lurdinha, depois de morta, veja só o resultado. Estava com a mão direita bem segura e bem fechada. Somente Paulinho pôde abrir a mão de sua amada. Nesta hora, Paulinho chegou no meio da multidão, abriu a mão de Lurdinha e caiu morto no chão. Na palma da mão da moça estava escrito com tinta escura: Paulinho, meu amor, sua vida estava

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8: 5:12.

Eita! Vamos embora! A hora certa, Dourados! 17 horas, 12 minutos, 5 da tarde, mais 12 minutos. Informando para você a hora certa. 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

Realmente quero me dirigir a um grande amigo e tive a oportunidade de conhecê-lo. Esse sim, irmão de fé, irmão camarada. Alô, Rondônia, lá na Mecânica RR, ali na Rua Araguaia. Tá na audiência do programa, sempre trabalhando ao som do programa No Ponteio da Viola. E hoje, colhendo mais uma rosa no Jardim da Vida. Jardim da Existência, Vida. E aí ele falou assim... Negras, tamo tudo bem por aqui, só ganhando aí mais um dia de experiência na vida e continuamos no pé do eito, trabalhando, ouvindo o programa. Valeu, Rondônia! Ele, o cachorrão, o João, rapaz, o filho dele, tá lá o companheiro, amigo de fé, irmão camarada, toda rapaziada, seus clientes, sempre também arrodeado pelo nosso amigo Rondônia, lá da Mecânica RR, isso mesmo, e ele vai curtir uma das preferidas, é isso mesmo, hoje é dia de felicidade, mas falou, aqui não, Chechênia, aqui o negócio tá pegando, isso, tem que trabalhar, tem que atender a clientela, que não são pouco, graças a Deus, né, Rondônia, graças a Deus, ele falou, enquanto nós vamos trabalhando, vamos aqui somando mais um número em cima do outro aqui, vamos deixando por conta da vida mesmo, né, senhor? Então tá aí, rodeado de amigos e amigos e amigos e amigo, então eu trago mais uma, mais um bloco, não é isso? E essa é uma das preferidas do meu amigo Rondônia, Milionário José Rico, solta o gogó. Ele canta, rapaz, canta acompanhando, nem que seja na terceira voz, mas ele vai que vai, vamos no embalo. Na sequência, vai lá pro meu amigo Bolsonaro, está curtindo o programa, ele que é caminhoneiro, sempre trabalhando na boleia, vai curtir César e Paulinho, Viajante Solitário, depois Teixeirinha, Enfermeira Linda, Praião e Prainha, Assim que se Faz, Belmonte e Amaraí, faz um ano, faz um ano, né? Deixa cair, boa tarde. Alô, Rondônia!

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9: 5:41.

que beleza, hora certa, dourados. Confira aqui comigo. 17 horas 41 minutos, 5 da tarde, mais 41 minutos. 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Boa tarde para todos ali no BNH Quarto Plano, em especial lá para minha ouvinte Dirce. Alô, Dirce, obrigado pela audiência. Alô, Paulo, Paulão, Paulo, aí no Quarto Plano também, muito obrigado. Ah, quero também enviar um abraço carinhoso ali para um amigo que me ouve todas as tardes ali no pé da caixa d'água. Tem ali a frutaria do pé da caixa d'água. Boa tarde! Boa tarde também pro menino, é o menino do Uno, é o Uno, me cobrou hoje uma moda e não é de ver que eu acabei não anotando que eu tava indo pro carro saindo um avexamento e não é, tava saindo meio avexado e esqueci, ele parece que falou o nome da música, mas um salve aí pra ti, viu meu rei, é ali na, se não me falha a memória, ele tá ali na 17, Jardim Água Boa, pertinho da horta. Isso, o homem do Uno. Um abraço aí pra Vai MC, viu, meu peixe? Isso, é. Boa tarde. Dona Maria de Lourdes Costa também, sempre ouvindo o programa. O Paulinho Costa, obrigado, boa tarde. Ali na Vila Almeida, que beleza. A senhora Maria de Fátima também aqui na 17. Ela, o senhor Olavo Ferrai, boa tarde. Boa tarde para dona Valdete no quarto plano. Dona Valdete, que é mãe do Dizão, lá de Jundiaí, estado de São Paulo. Mãe da Valdira, lá no Roma 2. A Valdira que tem sempre atendido com carinho as pessoas que desejam adquirir aquelas flores, vasos de flores artificiais. Val Flores, sempre ao seu dispor. Precisou é aqui, ó. 999-07-3246. Alô, Antônio. O Antônio, rapaz, o Antônio tá ali na Casa de Carne Vasconcelos, na W11 com a Cafelândia. Ele e toda a galera. Boa tarde. Boa tarde também pra senhora Sônia Amaral. Isso. Aí tá na audiência do programa. Que beleza. 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Rasco, aí nós teremos aí, eu quero aqui de público agradecer aí a senhora Sônia Amaral, ali do Sabor do Churrasco, na Adelina Rigotti com a W9. É
estará conosco a partir de segunda-feira, estará aqui conosco apoiando o programa no Ponteio da Viola. Obrigado, sim, vamos nessa! Eu vou atender o meu primo Laudenor Forte, ali do Cachoeirinha, lá do Bazar Forte. Ele gostaria de ouvir uma música e nós vamos atendê-lo. É, ele pediu aqui, tinha um carreiro e pardinho, quando cai a chuva. E lá fora tá desse jeito, né? Lourenço Lorival, atendendo aqui o Flávio e a senhora Jurema, ali da primeira opção Lanches, dedicando especialmente lá pro amigo Rondoni, de aniversário hoje, lá na Mecânica RR. Tá dedicando com muito carinho e respeito, viu, Rondoni? É o Flávio, aqui da primeira opção Lanches, na W8, esquina com a Bela Vista. Ele pediu Menina da Aldeia. Depois eu vou atender o meu amigo, meu primo Laudenor. Ele pediu dia 18 de março, ele pediu Silveira e Barrinha. Eu não tinha e vou pagá-lo. Coração apaixonado. É, se pediu dia 18 de março, então deixa cair. É isso, né, Grage? É, se, é, tem que pagar, né, meu peixe? É, agora é aquele negócio, ô, Laudenor. Deixa eu. Tô riscando aqui que eu tô pagando, né? É, tem que pagar. Se não pagar, aí fica devendo. E pra ficar devendo é aquele negócio, né, meu? Isso! Então vamos lá, trazendo muito mais sucesso pra você aqui na Boa Nova FM. Essa daqui, primeira? Ah, Menino da Aldeia, só porque tá de aniversário. Deixa cair!

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É, começa, tá esperando, é? Começa o bailão do Negão, com a permissão do saudoso Dom Paloma. Alô, Zé Paraguai, tá lá curtindo, tá fresquinho lá na beira do mato. Ô, meu Deus, deixa cair.

0: Alô, Priscila!
1: Aí o chamamé chegando, chegou chegando. E é o meu amigo Hamilton Dalzac, tá de plantão. Deixa cair. A Diné nem se fala, hein? Tá frio aí, hein, meu?

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5: 6:09.

Neste momento, a hora certa para você não perder o seu coletivo e nem tampouco o horário do seu trabalho. Então, é nessa que vamos? Vamos nessa! Agora 18 horas 10 minutos, 6 da tarde mais 10 minutos, tá na hora, tá? 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O Cidalino já fez o seu pedido musical lá no Alto do Alvorada. O Djalma lá no Jardim Itália também já fez o seu pedido musical. Já já vou atendê-lo. O amigo João, rapaz, irmão do Bila, do Cachoeirinha, também sempre ouvindo o programa. É, gente que ouve a gente aqui no programa do Ponteio da Viola. Eu vou atender, aqui, ó. Vou atender mais um bloco, porque fiquei um pouquinho atrasado, não é isso? Vamos lá, a roda do Chimba, ela vem chegando. A Iracema, o Sol e a Lua, Vera, Voo do Condor, o Zé pra Maria, Amor Distante. Quem vai de carona é minha amiga Maria de Fátima. Ali na 17, ela gosta, Eduardo Costa, Amor Distante. Depois, Jorginho Dalzac, Tordilho Negro. João Ramão, é a Paraguaia Linda. Linda, a Zenaide, ela espera ser feliz. Já o Gugu, rapaz, tá esperando o Corinthians e o Barras. Daqui a pouquinho, às 6h30, em campo, pela Copa do Brasil. E Negrazi só o segundo tempo, hein? Dançou, viu? Então tá, o Goulart pediu galopeira, ele vai a galope. Tá dedicando pra todos os seus irmãos, em especial os irmãos gêmeos, lá em Cacoal, Rondônia. Deixa cair, boa noite!

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5: 6:39.

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Eu vou abrir mais um bloco sertanejo, vou atender aqui o Djalma do Jardim Itália, ele gostaria de ouvir aí com o Tibagi. Miltinho, fala, coxinho! Ele tá dedicando lá pro amigo, Como é que é? Pra olhar o que aqui? Ah, tá. Seu Orlando Palhano, ali na Rua Cuiabá, para todos que estão na sintonia, em especial para ele curtir. Depois, Amado Batista atendendo o tio Júlio, ele, o Bolsonaro, e toda a rapaziada. O Zé Maria tá na área? Isso, lista de compras.

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Eu vou atender o meu amigo Cidalindo do Alto do Alvorada, dedicando para todos das farmácias de plantão. Aí que tá ligado no programa do Negrão. Opa! Tá rimando, né? É Marcos, Paulo e Marcelo, mesa de bar, mesa de farmácia.

Neste momento, abrimos espaço para registrar os aniversariantes do dia.

0: Sargento PM Belo, de aniversário hoje, parabéns! Coração. Parabéns também para o senhor José Alcione Manfré. Alô, Zé Alcione Manfré! Parabéns, aniversário hoje, que Deus continue abençoando com saúde e paz. Filho do senhor Antônio e da dona Santina Manfré. Alô, Zé Alcione Manfré, parabéns.
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0: Ali no Terra Roxa, onde aniversário, minha amiga Fátima Rocha. É, a Fátima Rocha, de aniversário hoje, parabéns, Fátima.
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0: Ali no Jardim Itália, de aniversário, meu irmão Ademir José da Silva. Ô, Ademir, meu irmão, ele que é especial, tá lá curtindo o programa na companhia de manhinha, dona Ana Arapucão, Arapucona da Silva. Alô, Tete, parabéns pro Ademir José da Silva, os cumprimentos não só da mamãe Ana, mas da mana Cirlei, do mano Clóvis, o Tati, e também pro Adonias, pro Carlos, pras cunhadas, cunhado e também cunhadas, hein? Isso, sobrinho, sobrinha e assim por diante. E pra você, tá, mano? O olhar da mãe arapucuana pra você e pra todos nós.

Quero aqui, subindo aqui, tá bonito o céu aqui por cima. Mas eu tenho que voltar aqui embaixo, tem que registrar que ficou lá em cima da mesa. O registro aqui do meu amigo Rondônias, de aniversário.

aniversário hoje, ali na Rua Araguaia, na Mecânica RR. Alô, amigo Rondônia! Parabéns, meu peixe! Que Deus continue abençoando, abençoando grandemente. Um presente que é, né, é o que seus amigos íntimos, seus amigos, roga ao Deus Todo-Poderoso saúde, paz e trabalho. Porque sem trabalho não tem a dignidade, não é isso? E assim, os amigos convidaram o rei. Rei Roberto Carlos vem para cantar para o Rondônia. Hoje de aniversário. Parabéns, família. Parabéns, amigo.

amigo Rondônia, mais um ano de vida, mais um ano de experiência, mais uma flor que retira aí do seu jardim, merecedor de toda a felicidade. Não de um mundo violento, mas sim de felicidade, de alegria, de honradez. Mas o Rondônia quer virar para nós dizer alguma coisa. Diga, Rondônia.

0: Obrigado, Deus, por mais uma tarde aqui no rádio com os meus amigos, ouvintes e familiares. Obrigado, sim, a você. Obrigado, sim, a todos vocês pela audiência do programa No Ponteio da Viola.
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0: Aos aniversariantes do dia, hoje, 14 do mês de maio de 2026, uma quinta-feira. Os cumprimentos vai para o Sargento PM Belo, parabéns. Parabéns também para o José Alcione Manfré, parabéns. Parabéns para Fátima Rocha ali no Terra Roxa 1, parabéns. Parabéns também para o meu amigo, nosso amigo Rondônia, lá da Mecânica RR da Rua Araguaia, Jardim Água Boa. Alô, Rondônia, parabéns! Parabéns também vai para o meu irmão Ademir José da Silva. Ô, TT, parabéns, mano! É especial, mas também compreende um pouco lá. Tá sempre acompanhando o programa No Ponteio da Viola.
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0: Cumprimento de todos nós de casa, viu, amigo? Esse é o meu amigo Ademir, irmão de fé.

0: Vamos embora. Eu volto, se Deus me permitir, amanhã, a partir das 16 horas, com mais um programa no Ponteio da Viola. Vem aí a programação da Boa Nova aqui pra você. A todos uma boa noite. Obrigado. Tchau. 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

0: Que é isso, hein?
1: Que delícia!
0: Papai chegou, meninas!
2: Agora que eu já te conheço.

0: Muito obrigado, gente.
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